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2: Brasil! Estádios que já foram palco de grandes momentos da seleção brasileira, hoje vivem uma realidade bem diferente. Um levantamento do site do Globo Esporte destacou 7 estados que receberam o Brasil, que atualmente estão abandonados, em desuso ou com poucos jogos. A lista tem Arruda, no Recife, que já recebeu quase 97 mil pessoas em um jogo da seleção e está sem partidas oficiais desde 2025. Também aparecem Caio Martins, Morenão, Olímpico, Pinheirão, Serra Dourada e Teixeirão. No Olímpico, antiga casa do Grêmio, o Brasil venceu todos os 4 jogos que disputou, mas o estádio está abandonado desde 2013. Já o Serra Dourada, que recebeu a seleção 14 vezes, passa por uma reforma sem previsão de voltar a receber partidas em 2028. Qual desses estádios mais marcou a seleção brasileira na história, hein?
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6: 10 horas e 5 minutos.
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3: 11 horas e 3 minutos.
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1: Meia-noite e 3 minutos.

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0: Olha só, olha só, olha só, olha só.
1: Telefone, então, vamos relembrar, tá, o fórum.
0: Vamos viajar, então.

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1: Uma hora e 2 minutos.

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1: Duas horas e dois minutos.

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Alguém aí gostaria de casaco negrão aqui, hein?

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1: Quatro horas e um minuto.

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1: 5 horas em ponto.
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5: Banco Central reduziu de 2% para 1,8% a previsão de crescimento da economia brasileira em 2026. Segundo a instituição, indicadores do terceiro trimestre apontam uma atividade econômica mais fraca do que o previsto. A nova projeção representa uma desaceleração em relação a 2025, quando o PIB brasileiro cresceu 2,3%. Para 2027, o Banco Central prevê uma expansão ainda menor, de 1,4%. Entre os fatores citados estão os juros ainda elevados, o cenário externo incerto e uma contribuição menor da agropecuária e da indústria extrativa.
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Bom dia, meus amigos, minhas amigas, uma ótima e abençoada manhã de segunda-feira. Que Deus leve a paz, o amor, a saúde e a alegria a toda a família. Louvemos ao Senhor porque Ele é bom. Louvemos ao Senhor porque é bom estar com vida. Se dirigir, não beba. Se beber, não dirija. Preserve a vida, porque a vida é um dom de Deus. E lembre-se, amigo, sempre atrás de uma bola há uma criança. No pique, no carinho, na alegria do programa do Zé da Boia, nós vamos com vocês até às 8 da manhã, nesta segunda-feira, com muita música, muita alegria no seu rádio. 5:03, churrascaria, restaurante Minuano, hoje segundona, aquele almoço gostoso, com farofa, salpicão, maionese, salada crua e cozida. 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Bom dia, bom dia. 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Bom dia, Paulo Veraldo.

Prima Carma aí, vamos começar o programa. A moda bonita, bom dia, Chitãozinho Chororó, para alegrar a semana de todos nossos amigos e amigas que estão ligados no programa Zé da Boia. Vai devagar, gordona. Abra a bagaça aí que tem gente mandando um zap aí. Quem mandou aqui é o Marco Antônio, o padeiro da padaria do Bosque. Grande Marcão Padeiro, bom dia. Uma ótima manhã e boa semana. Bom dia, Zé. Bom dia, é o Ricardo no Santa Cecília. O Mário mandando para a esposa Roberta, para a Jaqueline, seu Antônio, Gasparinho, Juarez da Guarda Municipal, a dona Rosário, João Batista, a irmã Maria, o seu Joaquim e a dona Maria, no Vila Rica, viu? Um abraço aí, obrigado pelo carinho, pela audiência. Bom dia, Zé da Boia. Aqui é o Marião do Campo Alegre, que seu dia seja abençoado, amém. Amém, Marião, toda a família, que Deus proteja, uma ótima semana. Bom dia, excelente semana. É a Jaqueline, primo. Obrigado, Jaque. Um abraço, um beijo grande para você, para o seu Antônio, o seu Toninho, né, primo? É o seu Toninho e o seu Cesarino no lar Irmã Terezinha. Lá no lar São Vicente de Paulo, Daniel, o Esposino, o Bicentenário, o Jaguaribe, o seu Vicente e também o Oliveira. Todos irmãos e irmãs dos lares, uma ótima e abençoada manhã de segunda-feira. A irmã Ana, né, prima? E o Sérgio em Guaratinguetá, que é cunhado da Jaque, bom dia. Tá ligado com a gente também. Bom dia e boa semana para vocês, da Boia. Deus está contigo sempre, amém. É o Diniz, um abraço, Diniz. Obrigado pelo carinho, pela audiência. Também, bom dia, bom programa. Louvemos ao Senhor, porque ele é bom. É o Paulo Beraldo, prima. O Paulo Beraldo tá ligado com a gente. Ana Lúcia, esposa. A Gisele e a Camila é as filhas, né? E também a outra filha, a Paulana, tá lá na Pensilvânia. O Tagranete, a Laura, o Lucas e a Sofia. A toda a família Beraldo, as bênçãos de Deus Todo-Poderoso nesta segunda. Que Deus proteja, saúde, paz, amor a toda a família. Ô, prima, vamos começar a bagaça para começar agora de verdade. Qual é a moda que vem, gordona? Qual é a moda que vem? Ah, aí tem aí então vamos, é disso que o velho gosta, Paulo, é disso que o velho gosta, Dirceu do Presídio. Ei, Dirceu do Presídio, dona Lete, também a Gleicimara, são lá crente da padaria do Bosque. Eu, Marcão da padaria do Bosque, já tá no pique, no carinho, na alegria do programa do Zé da Boia. Manda brasa, prima, manda brasa lá pro homem, primo.

0: No pique, no carinho, na alegria do programa do Zé da Boia, 6:20 em Pindamonhangaba, 5:20, não vai perder a hora, olha a hora, 5:20 em Pindamonhangaba, e o Paulo tá gostando. Ô prima, manda lá pro Paulo, testemunho do Caipira, e o Dito do Pito Torto, vai pro Dito Gordo tá ligado com a gente, a Terezinha, bom dia. Bom dia também, ligado Humberto Cabeleireiro, viu? Quer dar um trato no cabelo, arrumar a cabeleira toda lá, ficar na grife? Passa lá no nosso amigo Humberto Cabeleireiro, ao ladinho da padaria do Bosque, tá lá o Humberto Cabeleireiro. E daqui a pouco, na nossa oração, o José Carlos Cabeleireiro, que sofreu um AVC, tá se recuperando aí, nosso amigo Zé Carlos, irmão do Humberto Cabeleireiro, né, prima? Que Deus proteja aí meu amigo José Carlos e toda a família. 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O Paulo Beraldo, tá aí a moda aí. Também lá pro Dirceu do Presídio, né, primo? Sartei da carroça, né, Dirceu? Esta hora da manhã, 5:23. Bom dia.
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0: 5:26.
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0: Prima, e o Paulo sai toda a carroça, vazei essa hora, né, Paulo? É, a música também, prima. Qual é a música que você colocou aí pro Paulo Beraldo lá? O Testemunho do Caipira, lá pro Paulo Beraldo também, pro Dirceu do Presídio. Vai lá pro Baru também, o Darcy do Mariaura. Tá tudo ligado, pessoal, no programa do Zé da Boia. Um bom dia pra vocês, uma abençoada manhã de segunda-feira. Ô, prima, vamos mandar outra boa lá pro Paulo Beraldo? Ah, essa é boa demais da conta, né, prima? É, ele vai gostar. É, cadê a moda, prima? Mas que coisa. É, os nossos amigos, o Oliveira, o Valdir e Oliveira, viu? Ah, é bonita demais essa daqui. O Paulo vai gostar, viu, prima? Depois vem o dito do Pito Torto aí. Deixa a moda, prima. Mas que coisa. 5h28. Olha, falta aí 7 dias para a eleição, hein, amigo? Saiba votar direitinho aí, pra depois não se arrepender, né, prima? Depois fica aí. Tô com fome. Relaxa, faz um L e chora, companheiro. Fala aí, tá com fome, acabou tudo, né, prima? Pai, acho que acabou a fome no Brasil mesmo. Você não vê mais as fraquinhas na rua, né, prima? Tô com fome. Tô precisando. Acabou aquelas fraquinhas, né? Esse dia eu vi uma velha cigana com uma placa lá, na porta do mercado. Ela escreveu uma bíblia, tá? Nossa, essa cara contou desde a primeira geração dela até a última. Mas um buto papelão grandão com um monte de coisa lá. Quem vai parar pra ler aqueles negócios lá também, né, prima? Além de tudo, chega no final, me dá um trocado. Ah, vá, porra, aí que eu parto, véia! No pique, no carinho, na alegria do programa do Zé da Boia.
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0: Lupi, calma aí, mulher, calma aí. Vai entrar a propaganda da emissora, mas tem que mandar um abraço lá pro Fagner, prima. O Fagner, você conhece o Fagner, né? Isso. O Fagner, a Janaína, o Bruninho. A Janaína e o Bruninho estão dormindo. O Fagner já tá indo pra luta. Isso. Ele, bom dia, Zé. Manda uma música aí. Estou indo pro trabalho pra Fazenda Santa Emília, no Piracuama. É o Fagner no Delta, prima. O Juninho tá no Feital. Acho que tá indo junto também, né, prima? E tá lá a dona Gracinha e o seu Dito em Lagoinha. Os pais do Fagner aí. O João Batista e a... O que que é, prima? O João Ferreira e a dona Lídia. Que João Batista? Tira daí, prima. É o João Ferreira. É o pai da dona... pai da nossa amiga Janaína e a dona Lídia, a mãe. A toda a família aí, Fagner, uma ótima e abençoada manhã de segunda-feira. Que Deus proteja a família. O Paulo Beroso falou, sartei da carroça, Dirceu. Essa moda aí, é aquela moda lá do Caipira, lá, não sei o que lá. Ele vazou. Um abraço aí pro Paulo Beraldo e toda a família. O Joel também tá com a gente, viu, Dirceu? O Joel do Goiabal. O Birajara e a esposa Maria Portuguesa, mas não é possível um negócio desse. Bom dia, Zé, bom dia. Bom dia, Mauri Godoy, tá lá no Campo Alegre ligado na gente. O Denner Furtado também tá ligado, viu, prima? Grande Denner Furtado, que Deus proteja toda a família, uma ótima manhã. Bom dia, Zé. Cristina e Maurício Araretama, boa semana para você, amigo Zé. Obrigado. Ah, bom dia, Zé da Boy. Quem fala é o Dirceu do Presídio. Hoje gostaria de ouvir uma música com a dupla Mato Grosso e Matias, Idas e Vinda. Que você e seus ouvintes tenham uma abençoada segunda-feira. Fique com Deus. Amém. É o Dirceu do Presídio, prima. Esse não é fraco, não. O Dirceu do Presídio. Você conhece o homem? Conhece o homem. É o Dirceu do Presídio. Bom dia, meus amigos, minhas amigas. Manda o zapa. Põe o bairro que você está. 992-245-660. 992-245-660. Coloca o bairro para que possamos falar do bairro e para nós ter uma noção de como está o programa do Zé da Boia. Será que está bem ouvido o programa do Zé da Boia? Você é que vai dizer, mandando o seu zapa aí. Ô, prima, então vamos lá, vai entrar a propaganda da emissora. Carma aí, gordinha, vai tranquilo. Ei, gordinha danada, essa não vale o feijão que come, viu? Bom dia, Pinda, bom dia, vale.
1: 5 horas e 34 minutos.

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1: A Ford anunciou um novo recall da Ranger 2027 equipada com motor 2.0 turbo diesel. Segundo a montadora, uma falha de fabricação pode provocar vazamento de fluido de freio, reduzindo a capacidade de frenagem e aumentando a distância necessária para parar o veículo. O chamado envolve unidades fabricadas em 1º de julho de 2026. A Ford fará a inspeção e, se necessário, a substituição gratuita da peça. Os reparos na rede autorizada começam no dia 8 de outubro e devem durar cerca de uma hora.
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0: Tá aí, prima, o gaúcho fez um L no pique, no carinho, na alegria do programa do Zé da Boia nesta manhã gostosa de segunda-feira. Ô prima, quem tá aqui com a gente? O Joaquim, gerentão do supermercado Excelsior. Uma semana abençoada. Que Deus nos prepare uma semana de vitórias com muitas bênçãos em nossas vidas. Feliz semana, bom dia. Joaquim, gerentão do supermercado Excelsior, bom dia. O Zé Roberto tá lá no estacionamento ligado pra gente, viu, prima? Um abraço aí para o Zé Roberto, para a Jaqueline, para o Renan, para o Coxinho, o Fábio, que é manobrista aí no final de semana. E também um beijo grande para a Juliana, que está com Deus. Bom dia, Zé. Por favor, manda uma boa aí para a dona Helena, no Bazar Nova Esperança, aqui no Araritama. E para o Juarez, da Guarda Municipal Metropolitana. É a Jaira Santos, lá no Araritama. Daqui a pouco nós mandamos. Uma semana abençoada na sombra do nosso Altíssimo Deus. Fui Sandra na Boa Vista, não, no Bosque da Princesa. Bom dia, Fu, bom dia, Sandra, obrigado pelo carinho, pela audiência. Zé da Boia, seu programa está voando. Obrigado, nosso amigo Diniz, prima. A Márcia Cardoso também, bom dia, é a Márcia Cardoso, Goiabal. Tenha uma abençoada semana, Zé. Obrigado, Márcia, um beijo grande para você e para toda a família. Ô, prima, negócio é o seguinte. Agora chegou o momento de parar tudo, porque vai começar a nossa oração da manhã. Para que possamos ter uma semana abençoada, que Deus leve paz, amor, saúde e alegria a toda a família. Louvemos ao Senhor porque Ele é bom. Louvemos ao Senhor porque é bom estar com vida. Se dirigir, não beba. Se beber, não dirija. Preserve a vida, porque a vida é um dom de Deus. E lembre-se, amigo, sempre atrás de uma bola há uma criança. Com a gente na oração, prima, quem que está aqui? Fortunato e Dona Nilza, lá no Maricá. O Wagner da Conceição e família, na Mombaçá. Maria Elza Cardoso, Felipe e família. Luiz Demeto e família. A Maria Dona Diva Casalcarel. Gustavo Mosquito, Rogério, Rogerinho, né, prima? E a Dona Marina. Matheus Santiago e família, lá na Alcoa. Seu Cido, Alex Januário e João Miguel no Bom Sucesso. Isabela e família no Crispim. O Birajara e a Maria Portuguesa. Fátima e Luciano no Maria Áurea, Beto Cutuque e família, Dona Maria Tereza de Freitas e família, Adrianinha Mãe Maria no Xangri-Lá, Gina Gonçalves e família, Alice Percival Brian Feital, a Lúcia Zé Luiz Jardim Rezende, Márcia Carlinho na Mombaça, Laura Dona Augusta no Centro, Dona Isabel e família, Rosane e família, Roseli e família, Dona Idalina e família no Bom Sucesso, Renato Boi e família no Mandu, Carlos Couto e família lá na Colmeia, Didi Pezão no Alto do Piracoma, nosso amigo Didi Pezão, bom dia! Dito Gordo e Terezinha no Centro, Genelice Rosângela no Vista Alegre, Roselaine e família, Fátima e o Luciano no Mariara, Henrique ligadinho com a gente também no Morumbi, Eunice no Goiabal e toda a família, Luiz Antônio e família no Parque São Domingo, Maria Helena Chinac e família, Valério Geraldo Bocaiúva e Ribeirão Preto, também Irineu Palomas e a Dona Conceição na Boa Vista, o Pedro no Armazém do Pedro, seu Zequinha, a Dona Isabel, o Creito, a Cláudia, a Maria Eduarda e o Benjamin, o Davi, o Manuel, a Maria, o Zezinho e a Fran, na fábrica de bloco, o Socorro, Cabral e família, na fazenda São José Aldo do Piracoma, Matias e Simone, Campo do Jordão, Maria Garcia e família, Luiz Adriano, Rogério e a Maria Fernanda, no Una, Dona Dolores e família, no assentamento em Tremembé, a Dona Madalena, a Dona Tereza, a Dona Zezé, lá no... Não, primeiro, Jardim Imperial... O Luiz Maciel e família no Cidade Jardim. A Lúcia Vieira e família no Bem Viver. Luiz Goróia e Dona Catarina. Janaína Salum e família. A Dona Conceição, a Dama de Vermelho do Castolira. Marcelinho Chupadeiro, esposa Ana Ruth. Zé Galinha, esposa Maria. Capixaba e família. A Dona Alzira, a mãe da Gatona Lindona Bonitona Valdos Correia e família. Almir Sambinha e família. Ademir Sambinha e família. O Carlos na Vila São Paulo. Carlão Flamenguista na Vila São Paulo. A Val, a Gatona dos Correia e família. Baru e família. O Neguinho do Espetinho e a mãe Tereza. A Dona Maria Custódio, o Tonho e o Santo. Tereza, a Valéria Beraldo e família. Lucimara Bento Honorato e família. Luiz Carlos Godoy, a Dona Cidinha e a Natasha no Araritama. O Sávio, a Mirlene, o Gabriel e a Manu no São Benedito. O Gilson, a Mara, o Gilcinho e o Gugu no São Benedito. Fernando e Emeli Lúcio no São Benedito. Também Joaquim Rosa, gerentão do supermercado Excelso. O Zizo aqui está vivo, o Daniel, Josana, Nanibe, o Luca, a Giovana, o João Traninha, a Márcio Dino na Ponte Alta. O nosso amigo Nê e toda a família no Mandu. O Matias Cunha e família. O Jaime e o Pink Floyd no Mandu. Flavinha, Mãe Maria, Santo Antônio do Pinhal. A Mauri Godói e família. André Beraldo e família, Rosângela Mireia e família no Santana, a dona Celi e família, Eliane Martins em Pouso Alegre, a Miria e família no Parque das Nações, Filipinho César, Vanessa, Filipinho Neto, bisneto, o Chicão César, o pai da Maria Grande Santista, a Maria Eduarda César, Meire César e família, Zé Maria e família no Jardim Heloína, Toninho Bode e a esposa Carla no Santana, Flávia Cristina no Andrade, também com a gente Luiz Carlos Café e família na Boa Vista, a Fátima Jonas e a Carol no Bosque da Princesa, Áurea Mãe, Filho e o Silvinho, Mané Gregório, Luiz Gregório, Jezão Gregório e Dona Isabel, Neuza Gregório e família, família Tórquio, a Sueli, o Lio, Zé Fernando, a Vó Rosa e família no Alto do Cardoso, José Maria e família no Azeredo, Paulinho Kim e família lá na Cruz Grande, Dirceu do Presídio e família, Felipe Atresse e família, Samuel Pintor e família, Renato Grinha e Estela, João Grandão e família no Santana, João Barbudo, Anúbia, Viminha Paes, na Jomar e Piscina, Benedita Godoy e família, Rosana Monteiro e família, Jair Rodrigues no assentamento em Tremembé, Jairzão e família no Alto do Cardoso, também o Paulo Simões e família, Paulo da Sabesse e família, João Arruda e a Maria Heloína no centro, o Nelson Felipe e família na Vila Rica, Márcia Cardoso, filho Cristiano no Goiabal, seu Moacir e família no Goiabal, Benedito Gomes e família no Vila Rica, Ana Cláudia e família, o Luciano de Luciano está com a gente e também a Celinha no Crispim, a Dona Lúcia Nai na Água Preta, Jaqueline e família, a Patrícia Carol, Priscila Manu, Pedro Tiririca, Lucimara Rodrigues e o Floriano no Piracoma, Dalva Cruz e família, Alexandra Daniela e família na Vila São Paulo, Adelcio Douro no Jardim Resine, Gendi, Paulo Beraldo e família, Hidalgina e família, João Ribeiro e família, Cardão e família no Parque São Domingo, o Igor, a esposa Júlia, o Julinho, a Dona Virgínia, a Sônia, a Ana Paula, a Tetê, a Juliana, o Josias, o Marcelo, o seu Gonçalo e Toche na Fazenda Floresta, a Índia do Santana e família, a Dona Cida na Cidade Nova, Carlos e família na Fazenda dos Búfalos, na Sapucaia, Ivan Araújo e família, Dona Arlete Lousada e família, Dona Geralda e família, Maria Aparecida Ferreira e família no Cidade Jardim, Mané Ponte, a Dona Zuleika e a Nadine no Azeredo, Tandão e família, Davi do João do Pulo e família, Casumbá e família, a mãe Leila, a Paula, a Iris, o Diego, o Paulo e o Brai no Vila Rica, o Mário e a esposa Roberta e toda a família no Vila Rica, seu Joaquim e Dona Maria no Vila Rica, também Dona Rosária e João Batista no Vila Rica, Maria Aparecida lá em Caçapava, Heraldo e família, Idalina, Alisson, Ayala e Camille, João Ferraz e família, família Maradona, Major Batateiro e a Soraya, também está com a gente aqui na oração, prima, o Lúcio Flávio e família, o Diogo Lucas e a Cristina no Bosque da Princesa, Elisângela Ângelo cuidando da saúde, Baiano e família no Feital, seu Luiz, o pai do Paulinho, Francisco Espolzino, Vicente, o Jaguaribe, o Bicentenário, o Daniel Oliveira no Lar São Vicente de Paula, Eugênia no Ouro Verde, o Trigo e a Dona Ivone, Cabo Oliveira e Rosângela, Coronel Gilberto de Carvalho e a professora Isis, no centro, Irineu, a Nilceia, a Ana Cecília, o Pedro, o Zé da Varja, a Carolina, a Cristiane e o Vítia, no Pesque Truta, Ribeirão Grande, Maria Aparecida e família no Andrade, Dr. Rafael Banolas e a Arleta e a filhinha, Joel e família no Goiabal, também João Barbosa Siqueira e família no Jardim Princesa, João de Souza, a neta Gabriela na padaria Semear, no Araritama. O André, o Guizão, a Vaninha, o Davi, na Vila São Benedito. Henrique Sebastião e família no IP2. Dona Elaide e família lá em Ponta Porã, no Mato Grosso. Ao Paulo, a Lúcia, a Dani, a Simone e o Gil no Xangri-Lá. Sônia Guiar e família. Joaquim Sandra na Boa Vista. O Tonha, a Laura, a Vanessa e o André da Caieira em Taubaté. Janaína e família. Polaco, Polaquim, Farroupilha. S. Porfírio em Palmital. O Blas lá em Votuporanga, também Rubemval e família no Rio Grande do Sul, na capital gaúcha, a Anitta em Nova Herte, lá também no Rio Grande do Sul, viu, prima? Marco Antônio Torquato e família, Luiz Carlos e Dona Esmerinda no Vila Rica, Bento e família no Maricá, o Marcelo, a Karina e Tia Inês no Alto do Cardoso, Dito Correria e família, a Lúcia de Fátima e a Maria Banda no Santana. Carlão e família lá na Mombaça. Odair Alvarenga em Tremembé. Sidão e Célia na Alcoa. Cristiano e Eugênio e Adarilso lá, prima, no Araritama. Regina e família na Alcoa. Berto e família na Alcoa. A Bruna e o Arthur, que faz aniversário amanhã. Amanhã não, dia 2, né, prima? É dia 2. Regina e família. A Rita Solange e família no Feital. A Carmen Lúcia e o Ariel no Mombaça. Benedito e família na Vila São Benedito. Sérgio Garcia e Dona Ângela lá no Lessa. Tadeu e Elza no Andrade. Maria Eduarda, o Cauã, o Felipe e o Alexandre em Londres. Bernarda Moraes e família. José Carlos e família no Bom Sucesso. Adenil e família no Nova Esperança. A Ana e o Sérgio em Guaratinguetá. Jorgelina e Heloína no bairro das Campinas. Huck e família em Moreira César. Dona Matilde e o Jadel no São Benedito. Jesus e família no Mombaça. Seu Benedito, pai do Jesus, recuperando a saúde. Carlos e família no Parque São Domingo. Eliane e família no Cidade Jardim. Cabeça e família em Taubaté. Dona Marisa e família na Quadra Coberta. Tadeu e Margarete no Mariória. Bruno Cirino e Alice Monteiro no Maricá. Morel Júnior e família no Parque São Domingo. Dona Edna e família em Tremembé. Carlos e família no Parque São Domingo. Cobertor e família no Vila Rica. Maurinho na Fazenda Canegais em Tremembé. Tobias e família no Xangri-Lá. Seu Didi Congueiro e família. A Ana e o Carlão em Tremembé. João Pedro e família. Patrícia Custódio e família no Vista Alegre. O Sidney, o pai da Raíssa e da Yasmin, no Maricá. O Zé Luiz Palmeirense e família no Santa Cecília. Alexandra Daniela e família lá na Vila São Paulo, prima. Ângela Maria no Parque das Nações. Também o Ezequiel Gomes no Xangri-Lá. Quem mais está aqui com a gente, prima? A Alfred na Prefeitura de Pindamonhangaba. A Júlia Filha lá no Goiabal. Também aqui o Cícero Santos no Xangri-Lá. Está na nossa oração da manhã, o Cícero Santos. Também está com a gente aqui, prima. A Isabela e Maria e família. A Isabela, Cristina e o Deno Campo Alegre. Elias e Dona Iudete no assentamento em Tremembé. O Joaquim, a Dona Terezinha, Maria Eduarda e a Maria Vitória lá no Araritama. E o nosso amigo Cabinho. A todos, irmãos e irmãs, uma abençoada manhã de segunda-feira. Que Deus leve paz, amor, saúde e alegria a toda a família. Está com a gente aqui o Vicente Romão também na oração da manhã. Prima, bom dia, Pinda. Bom dia, Vale. Que Deus proteja a família. Logo após a propaganda, nossa oração.
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Vamos formar agora a grande corrente de fé, elevando o pensamento ao Supremo Criador, para que interceda com sua divina bondade em favor de todos que necessitam de alívio para os seus problemas através da oração. E agora, com o pensamento em Deus Todo-Poderoso, para que Ele receba nossas orações, oremos. Em nome dos anjos, dos santos e das almas, saudemos a Sagrada Família. Em nome do Pai,

0: neste momento em que todos se ajoelham e saúdam Maria Santíssima. Ave Maria, cheia de graça, o Senhor é convosco. Bendita sois vós entre as mulheres, e bendito é o fruto do vosso ventre, Jesus.
1: Santa Maria, Mãe de Deus, rogai por nós, pecadores, agora e na hora da nossa morte. Amém.
0: Como fazemos todos os dias, louvamos a Maria.

0: agora a todos aqueles que necessitam de uma graça. Rezamos neste momento a oração de São Francisco. Senhor, faça de mim um instrumento de sua paz. Onde existe o ódio,
1: que eu leve o amor.
0: Onde existe a discórdia,
1: que eu leve a união.
0: Onde existe o erro,
1: que eu leve a verdade.
0: Onde existe a dúvida,
1: que eu leve a fé.
0: Onde existe o desespero,
1: que eu leve a esperança.
0: Onde existe trevas,
1: que eu leve a luz.
0: E onde existe tristeza,
1: que eu leve a alegria.
0: Ó Virgem Maria,
1: guarda-nos puro do pecado.
0: Ó Mãe de Deus,
1: abra os nossos corações quando nossos irmãos precisarem de nós.
0: Ó Mãe da Igreja,
1: faça que vivamos unidos e assim sejamos um dos exemplos para que os outros também amem a seu filho Jesus.
0: Ó Esposa de José,
1: conserve a paz e a união em nossas famílias.
0: Glória ao Pai, ao Filho e ao Espírito Santo.

Ó Senhora Aparecida, eu renovo neste momento a minha consagração. Eu vos consagro os meus trabalhos, sofrimentos e alegrias, o meu corpo, a minha alma e toda a minha vida. Eu vos consagro a minha família. Ó Senhora Aparecida, livrai-nos de todo o mal, das doenças e do pecado. Abençoai as nossas famílias, nossos doentes, nossos velhinhos e as crianças. Abençoai a Santa Igreja. Abençoai a nossa paróquia e o nosso vigário. Ó Senhora Aparecida, lembrai-vos que sois a padroeira poderosa de nossa pátria. Ó Senhora Aparecida, bendito e sagrado coração, abençoai a nossa nação e pedimos de novo, olhai o nosso povo.

bênção da água. Deus eterno e todo-poderoso, que tendo escolhido a água, fonte de vida e pureza, para nos dar a graça batismal, fizestes também aparecer no rio Paraíba a imagem da Virgem Imaculada. Abençoai esta água e fazei que ela nos recorde nosso batismo, para que, purificados de nossas faltas, vivamos como cristãos, membros da vossa Igreja, e cheguemos um dia à vida eterna. Por Cristo nosso Senhor.

Maria Santíssima, que em vossa imagem milagrosa de Aparecida espalhais inúmeros benefícios sobre o Brasil. Eu, embora indigno de pertencer ao número dos vossos servos, mas desejando participar dos benefícios da vossa misericórdia, prostrado a vossos pés, consagro-vos o entendimento, para que sempre pense no amor que mereceis. Consagro-vos a língua, para que sempre vos louve e propague a vossa devoção. Consagro-vos o coração, para que depois de Deus vos ame sobre todas as coisas. Recebei-nos, ó Rainha incomparável, no ditoso número dos vossos servos. Acolhei-nos debaixo da vossa proteção. Socorrei-nos em nossas necessidades espirituais e temporais, e sobretudo na hora da nossa morte. Abençoai-nos, ó Mãe Celestial, e com vossa poderosa intercessão, fortalecei-nos em nossa fraqueza, a fim de que, servindo-vos fielmente nesta vida, possamos louvar-vos, amar-vos e render-vos graças no céu. Por toda a eternidade, assim seja.

0: pela intercessão de Nossa Senhora Aparecida, Rainha e Padroeira do Brasil, a bênção de Deus Onipotente, Pai, Filho e Espírito Santo, desça sobre vós e permaneça sempre. Amém.
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3: No pique, no carinho e na alegria do programa do Zé da Boia, estamos abençoados para mais uma semana. Que Deus leve a paz, o amor, a saúde e a alegria a toda a família. 6:20, olha a hora, olha a aula, 6:20, 6:20 em Pindamonhangaba, meus amigos, minhas amigas. 6:20, não vai virar pro canto não, porque hoje é segunda-feira, hoje é começo de semana, é dia de pegar no batente, minha gente. 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Ô prima, um abraço para os nossos amigos na padaria do Bosque, viu? Tá lá o Marcão trabalhando e ouvindo o programa do Zé da Boia. 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Um abraço pro Marcão, padeiro na padaria do Bosque. Ele gosta das modas, que não sai da moda, viu, prima? Um abraço para todos vocês aí na padaria do Bosque. 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Ibra! Ô, prima, quem mandou aqui? Bom dia! Que Deus abençoe, te ilumine, te guarde durante toda essa semana. Bom dia! É a Kita, prima. A Kita, o Zizo, a Vilma, tá ligadinho. Olha, Zé, ontem fui buscar linguiça e já aproveitei e comprei banha. Muito obrigado pelo carinho. Amém. Bom dia, Zizo, Kita, Vilma, Daniel, Josana, Ana Lívia, Luca, Giovana, João Traninha, Márcio Dino, todo o povo maravilhoso da Ponte Alta. Bom dia. Bom dia pro Jaime e o Pink Floyd. É o vô da Alice, da Ana Lívia. O vô da Ana Lívia, prima. O Jaime tá lá tirando leite da mimosa. Agora já tá terminando o leite. Daqui a pouco, como era antigamente, eu não sei como é hoje. É, se fosse antigamente, o leite já ia para a estrada às 7 horas, né, primo? É, 15 para 7, 20 para 7, já tava com os galão, com os latão de leite lá. O caminhão passava, pimba, ia para a cooperativa. Agora eu não sei como que funciona, não estou mais nesse ramo faz 20 e poucos anos já, né, primo? Isso. Então tá certo aí, um abraço para vocês, obrigado pelo carinho, pela audiência. Bom dia, Zé, tudo bem? Tudo certinho, meu irmão? Eu já estou na escuta do programa, que só toca moda de primeiro. Um abraço, meu amigo. Fica com Deus. Amém. É o neguinho do espetinho, prima. E a mãe Tereza também. Um beijo, mãe Tereza. Bom dia, bom dia. Bom dia, Zé da Bahia. Ótima semana. Manda um bom dia pro Zé Vermelho e o tio Chicão. Vamos mandar uma carreira de moda aí do Vieira e Vieirinha pra ele, viu? Pro Zé Vermelho, pro tio Chicão, pro Chinac. Estão tudo ligado. Ô, gente, mas não é possível um negócio desse. Manda o um zap, pai. 992-245-670. 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A dona Guilhermina é a mãe do Canelo, o homem de Deus da Vila São Benedito, não perde o programa da Boia. Dona Guilhermina, um beijo grande pra senhora aí na Vila São Benedito. Nosso amigo Canela tá ligadinho com a gente sempre, viu, prima? E toda a família aí. 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Bom dia, Zé. Bom dia, bom dia. Quem mandou aqui pra nós, prima? Hein? Não colocou o nome aqui, primo, mas não é possível um negócio desse. É o Aranha. O Aranha, tá tudo certo aí, meu compadre. Um bom dia pra você, viu? Nosso amigo Aranha, toda a família, sempre ligado com a gente, viu, primo? É o chefão aí, ele é o gerentão aí, não, primo. Não é gerentão, ele é o secretário aí do nosso amigo Filipinho César, grande vereador Filipinho César, ligado com a gente também. Bom dia, Vanessa. Bom dia também, Filipinho Neto Bisneto. Bom dia pra dona Celi. Bom dia pro Chicão César, o pai da Maria, grande santista, grande secretário da habitação. E também Maria Eduarda, um beijo para vocês. Aí a Manu tá indo pra escola? Vai pra escola, Manu! Bom dia, Milene, Sábio, Gilson, Gilcinho, Gugu, também a professora Mara. Bom dia pra Meire Lúcia, pro Fernando. Estão todos ligados com a gente, bom dia. Valdir Santista também tá ligadinho com a gente, bom dia, bom dia. Alana Maju, vamos levantar, tá na hora de pegar no batente, minha gente. Olha a hora, 6h28, Manu, a Maju e a Alana. Um beijo grande e uma ótima manhã para vocês aí no Castolira. Bom dia, Santa Boia, que Deus abençoe sempre você, ótima semana. É a Alice e o Percival no Feital, o nosso amigo aí. Bom dia, Zé, boa semana, é o Tico Torque aí. Daqui a pouco nós vamos ver aqui, Tico, calma aí, daqui a pouco nós vamos ver a parábola. Isso. Daqui a pouco eu vou ver a parábola, viu? 6h28. Calma aí, primo. 6h28 em Pindamonhangaba. Você que está chegando agora, obrigado aí pelo carinho, pela audiência no programa do Zé da Boia. 6h29, pulou aí, prima. Põe uma moda aí, põe a moda aí, prima. Põe a moda. O Paulo Beraldo tá lá esperando a moda. Mas que coisa, gordo. O Paulo Beraldo!

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5: 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No pique, no carinho, na alegria do programa Zé da Boia. Agora 6h36, vai entrar propaganda aí da emissora e eu já volto já. Eu já volto já e já vem direto aí pro Dirceu do Presídio, Mato Grosso e Matias, idas e voltas. Rei dos Delegados lá pro Baru, tá ligado com a gente, bom dia.
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0: 6:45.
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3: Gordão, calma aí, daqui a pouco vem o rei dos delegados lá pro nosso amigo Baru. 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Ah, prima, vamos falar dos nossos amigos ligadinhos também com a gente, viu? 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Quem tá com a gente aqui, prima? Eunice no Goiabal, bom dia, bom dia. Também ligadinho com a gente aqui, prima. Quem mais que tá aqui, prima? Bom dia, Zé da Boia. Deus abençoe a nossa semana, bom programa. Pra nós, Adenil do Nova Esperança. Grande Adenil. Bom dia, Zé da Boia. Tamo junto na semana. Que Deus abençoe. Manda um modão aqui pra nós na Vila São Benedito. André, Guizão, Boninha e Davi. Vamos mandar uma moda já pra vocês aí. Bom dia, Zé da Boia. Estamos na escuta desse programa maravilhoso. Uma semana abençoada para nós. Amém. É a Manu, a Milene, o Gabriel, tão ligadinho com a gente. O Gilson, a professora Mara, o Gugu e também o nosso amigo Gilzinho. Também tá ligadinho. Fernando Palmeirense e a Meire Lucy. Bom dia. Bom dia, Zé. É o Marcelo. Marcelo tá ligadinho com a gente aqui, viu, prima? Obrigado aí, nosso amigo Marcelo Luiz, lá na Vila São Paulo. Bom dia, Zé da Boia, abençoada semana pra você. É o Claudemir Palmeirense, que tá ligadinho também na gente. Bom dia, Zé da Boia, uma abençoada semana pra você. É o João Ribeiro do Santana, prima. Manda o zapa. Ô, gente, são 6:48, mas você não vai mandar o zapa, mas que coisa. Não é possível um negócio desse. Ô, prima, também tá ligadinho com a gente, os nossos amigos sempre. 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Já são 6:50 em Pindamonhangaba. Ô, prima, 6:50, vamos, calma aí, vai devagar. Daqui a pouco vem a turma do circo aí, aí vai ficar um tempinho aí, né? Então deixa eu aqui de boa, viu, prima? Vê se não me enche a paciência, gordona. É, a turma do circo vai entrar, você não fala nada. É, ela relaxou, fez um L, tá aí. tá aí numa desgraceira danada, não paga conta de água, não paga conta de luz, apesar de ter o desconto, prima. É, a sua mãe também, vou te contar uma coisa, ô véia relaxada. Relaxada não, é sem vergonha mesmo, porque não pagar conta de água, não pagar conta de luz, o pessoal tem desconto, né, prima? Quem paga é nós, o governo não paga, o governo não tem dinheiro, o governo não faz dinheiro, quem paga é nós que paga os impostos para manter a nação. Aí dá um descontão aí de água, luz pro povão aí, né, prima? E o pessoal ainda não paga, mas que coisa, não é possível um negócio desse. Depois vai lá fazer uma renegociação de dívida, né? O cara paga 30 conto na água, paga 30 conto na luz, porque ele ganha aquele desconto aí, né? Que não ganha, porque quem paga é nós. Eu já falo que a empresa não perde também. Ela computa esses descontos tudo aí na nossa conta que paga normal, viu, prima? Isso. Ninguém dá nada de graça para os outros. Não tem jantar de graça e nem almoço grátis. Não tem. Quem paga é o trabalhador, é o trabalhador. Agora o pai, o ano que vem, ele, se ele ganhar a eleição, tomara que vá bem longe daqui, né, prima? Mas se ele ganhar a eleição novamente, vocês vão ver o ferro entrar até o talo, no pique, no carinho, na alegria do programa da Boia, para pagar toda essa despesa aí, meu amigo. Ah, haja trabalhador, defeito dos homens.

no pique, no carinho, na alegria do programa Zé da Boia, 6h53. Vamos com mais uma moda aqui por enquanto, prima. Então vamos com mais uma, dá tempo de tocar mais uma moda aqui, até a turma do circo tá ajeitando, viu, prima? Vou mandar lá para os nossos amigos do Mercadinho do Tino, estão ligados lá com a gente. Quem que tá lá? Bom dia, Zé. Estamos nessa segunda abençoada. Manda aquele abraço pra galera na escuta da rádio especial, Daiane, Kimberly, a Júlia, Juliana, o Cido, a Cida, o Tino, o Messias, o Tubarão, o Gordo e o ouvinte da rádio das modas. Abraço, Zé. É o Jonas. Tá ligadinho com a gente, viu, prima? Obrigado pelo carinho, pela audiência aí. Ô, prima, então vamos, que música que vem aí, prima, pra eles lá, prima? Ah, pra tudo nós dá um jeito. Manda lá.

no pique, no carinho, na alegria do programa do Zé da Boia, modona bacana aí, prima. Mas pra tudo dá um jeito, né, prima? É isso. No pique, no carinho, na alegria do programa do Zé da Boia, vocês ouviram aí a modona bacana com Valdomiro e Valdemar. Pra tudo nós dá jeito. Ô Berto, o Berto gosta. Ontem tive com o Berto no mercado, viu, prima? Nosso amigo Berto tá ligadinho no programa do Zé da Boia. E não é que o Berto foi comprar remédio pra pioio, prima? Tá com a galinheiro lá, tá cheio de pioio no galinheiro, né? Pioio de galinha, viu? E o homem vai lá comprar remédio. Ele tá cuidando dos pioios, mas não é possível um negócio desse. Ao invés dele comprar veneno, ele comprou remédio pra matar pioio. Mas desde quando que remédio mata, Berto? Ei, Berto, esse não toma jeito. Mas tá com frio, dorme com o Berto. 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No pique, no carinho, na alegria do programa da Boia, um beijo para Lili, um abraço para Esmeralda, sempre ligado no programa do Zé da Boia. 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Com a nossa programação aqui na 107 FM. 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

0: 7:29.
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9: Ô Zé! Calma aí, mulher. Vai devagar, não tenha pressa. 7:33. Bom dia, meus amigos, minhas amigas. Obrigado pelo carinho, pela audiência no programa do Zé da Boia.
10: Derrite, não seja injusto, não joga a culpa que também é sua. Eu estou assumindo a culpa da classe política. A classe política tem que ter vergonha na cara. A classe política tem que roubar menos, tem que combater desperdícios e privilégios.
11: Me permita discordar, depois você vai assistir a sua fala e você vai concordar comigo. A classe política não tem que roubar menos, como você falou. A classe política não pode roubar.
10: Exato.
11: A senhora falou que tem que roubar menos, não pode roubar de jeito nenhum.
9: Tá aí, Simone Tebet, não pode roubar nada. O político é lá para servir o povo, não para ser servido. Mas aqui no Brasil é o contrário, ele se serve do povo. 7:33, no pique, no carinho, na alegria do programa do Zé da Boia, quem tá ligadinho com a gente é os nossos amigos da padaria do Bosque. 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Nosso amigo Claudemir está ligado. Bom dia, grande Claudemir. O Marcelo Monteiro também está com a gente, bom dia. A Ana e o Sérgio Engoratinguetá, irmã e cunhada Jaque, bom dia, bom dia. Bom dia, Zé da Boia, aqui Luiz Medela, bairro das Campinas. Também a Márcio Carninho está ligadinho no programa Zé da Boia na Mombaça, 7h36, no Pique, no Carinho, na alegria do programa do Zé da Boia. 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

0: 7:40.
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0: 7:47.
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0: 7:50.
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2: Prima, olha a hora, 7:51 minuto em Pindamonhangaba, já está chegando o final de mais um programa Zé da Boia. Bom dia, meus amigos, minhas amigas. Também o Henrique Sebastião, no IP2, está com a gente. Vai Corinthians, para onde eu não sei, mas que vá. Prima, quem está aqui é a Angélica e o Delícia da BR-116 em Guaratinguetá. Um bom dia, obrigado pelo carinho, pela audiência aí na nossa programação. Uma abençoada semana para vocês. Também quem está ligadinho aqui, o Benedito Blas, o Rock, prima. Tá no pique, no carinho, na alegria do programa do Zé da Boia. Bom dia! Obrigado pelo carinho, pela audiência na nossa programação. Também tá ligadinho com a gente, viu, prima? Os nossos amigos lá no Araritama, a dona Celina, a Tássia, o seu Zé, a Joyce, a Preta, bom dia. Lá pro lado de Moreira César, o Maicon também tá ligadinho com a gente, bom dia. Bom dia pra enfermeira Catinha, um abraço para vocês aí. 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Quem mandou aqui, prima, o nosso amigo Vai São Paulo, é o nosso amigo aí, prima. Ele é corintiano, não sei porque está falando Vai São Paulo. É Orlando, o Lelé lá da Agropet Caminho da Roça. É que o Corinthians está tão ruim, né, prima? E o tricolor paulista feminino ganhou do Corinthians, a primeira equipe ganhar do Corinthians lá na Arena do Corinthians, né, prima? Em quase 10 anos. Então quebramos um tabu aí que nenhum time conseguiu vencer o Coringão lá na sua arena. No pique, no carinho, na alegria do programa do Zé da Boia. Estamos indo embora, Marcelo Santos, programa Perfil, Astério Galvão, trazendo as notícias do Brasil e do mundo para você ficar bem informado aqui na 107. Não sai daqui, porque aqui é bom demais da conta. Que todos tenham uma ótima e abençoada manhã, uma semana abençoada. Que Deus leve paz, amor, saúde e alegria a toda a família. Louvemos ao Senhor porque Ele é bom. Louvemos ao Senhor porque é bom estar com vida. Se dirigir, não beba. Se beber, não dirija. Preserve a vida, porque a vida é um dom de Deus. E lembre-se, amigo, sempre atrás de uma bola há uma criança. Bom dia, Pinda. Bom dia, vale! Eu volto às 17 horas, se Deus permitir.
3: Encarnação que Jesus passou no ventre da Virgem da Conceição.
2: Prima, olha a hora. Agora 7:55, jogador da igreja.

Num domingo eu fui na missa para cumprir minha obrigação. Por não ter um livro de reza, levei um baralho na mão. E fui trançando o baralho para fazer a devoção. Eu tava dentro da igreja no meu baralho enlevado, quando vi perto de mim um sargento ajoelhado. Não demorou muito tempo, foi entrando dois soldados. E me falou: seu moço, o senhor tá intimado. O doutor mandou chamar que é pro senhor ser interrogado. Eu fui saindo da igreja até um pouco envergonhado. E chegando na cadeia, o delegado perguntou se lá dentro da igreja é lugar de jogador. Olha aqui, seu delegado, com toda a educação, se o senhor me der licença, eu faço a explicação. Quando eu pego num ais, que tem uma pinta somente, me lembro que só existe um só Deus onipotente. Quando chamado por nós, é certo que está presente. E quando eu pego num dois, aí eu me sinto mais eu. Em duas tábuas de pedra o Criador escreveu, quando nas rochas ardente a Moisés apareceu. E quando eu pego num três, eu rezo com sinceridade, me lembro das três pessoas da Santíssima Trindade, Pai, Filho, Espírito Santo, em um só Deus de verdade. E quando eu pego no quatro, quatro de paus cruzado, me lembro que com quatro cravos que Jesus foi cravejado, foi morto sem dever crime, morreu sem dever pecado. O cinco me faz lembrar daqueles dias de dor, das cinco chagas doídas que sofreu nosso Senhor, derramou seu sangue tudo para salvar os pecadores. E quando eu pego num seis, eu faço a comparação dos seis dias da semana na obra da criação. Em seis dias Deus fez tudo sem nada pôr a mão. O sete me lembra a hora, hora triste e amargurada, dos sete passos de Cristo da sua paixão sagrada, com sete espadas de dor que a Mãe de Deus foi cravada. E quando eu pego num oito, que oito pinta contém, me lembro que não se deve armar falso em ninguém. Quem arma falso nos outros, perdão do céu nunca tem. E quando eu pego no nove, me vem na imaginação dos nove meses sagrados da divina encarnação que Jesus passou no ventre da Virgem da Conceição. E quando eu pego num dez, não posso mais me esquecer que os mandamentos ficaram que é para os homens se reger. Quem cumpre os dez mandamentos não quer sua alma perder. E quando eu pego na dama, me lembro da Virgem Maria. Se não fosse o seu amor, ai de nós o que seria? Sendo a mãe de Jesus Cristo, nos protege todo dia. E quando eu pego num rei, me vem logo na memória que Jesus Cristo poderoso é o divino rei da glória e não precisa de força para alcançar a vitória. E foi assim, seu delegado, que na igreja eu fui rezar. Agora estou às suas ordens para o senhor determinar. Ou me mande para a cadeia, ou me deixe eu retirar. O delegado pensou, não achando o que falar, foi logo me perguntando por que razão eu deixei o valete sem contar. O valete, seu doutor, o valete é carta feia. Quando eu pego no valete, meu sangue ferve na veia. Pois parece esse sargento que me trouxe pra cadeia.

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2: Olá, muito bom dia, agora são 8 horas e 6 minutos, olha, 8 e 6, começando mais um Programa Perfil na manhã desta segunda-feira, hoje dia 28 de setembro de 2026. Daqui a pouquinho sua participação através do nosso WhatsApp 992245660. Participe, mande sua mensagem. Agora são 8 horas e 6 minutos, vamos ao nosso momento de fé.
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5: Bom dia a todos. Gostaria de trazer uma palavra do coração de Deus para o seu coração, que fala a respeito do presente que Deus nos oferece. Deus, baseado em João 3,16, ele fala que ele deu o seu filho. Então ele ofereceu o seu filho em prol da salvação das nossas almas, das nossas vidas. Isso é um presente supremo da parte de Deus. Deus também, com Jesus Cristo, também nos dará com ele todas as outras coisas, baseado em Romanos 8,32. Como não colocar, então, meu querido, a nossa confiança nesse Deus que abundantemente nos dá todas as coisas para que delas gozamos, para que dela venhamos desfrutar, para prosseguir no caminho? Deus nos dá também a sua palavra, a verdade, louvado seja Deus, a qual podemos recorrer todas as vezes que desejamos para aprender e receber encorajamento. E para compreendê-la, Deus nos deu também o seu Espírito Santo. Assim, eu e você podemos ter esse supremo presente nas nossas vidas a cada dia, e a cada dia fazer uso desse presente maravilhoso que é Jesus, aquele que está sempre do nosso lado, aquele que está sempre ouvindo as nossas orações, aquele que está sempre pronto a te dar carinho, a te escutar e te responder com toda mansidão e com toda glória que vem da parte dele, que é o nosso único e verdadeiro Deus. Que Deus abençoe a sua vida, que Deus possa a cada dia estar fazendo assim valer esse presente na sua casa, que é Jesus Cristo, nosso Senhor. Deus abençoe a todos. Aproveite essa oportunidade para convidar você, sua família,

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Olha, agora são 8 horas e 28 minutos. Falar aqui do tempo e temperatura para esta segunda-feira, né? É segunda-feira e também ver como é que fica o tempo aqui, né? Hoje, segunda-feira, dia 28, a máxima de 30 graus em Pindamonhangaba. Muitas nuvens durante o dia, com abertura de sol. Mas, segundo a previsão, não há probabilidade de chuva para esta segunda-feira, tá bom? Mas vai ser um dia de calor em Pindamonhangaba.

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9: Olha, agora são 8 horas e 41 minutos. Recebo a presença dele aqui, do vereador Norberto, na manhã desta segunda-feira, excepcionalmente segunda-feira. Norberto, bom dia.
10: Bom dia, Marcelo. Mais uma segunda-feira, né? Eu teria que vir aqui amanhã, o nosso horário é toda terça-feira, mas hoje eu venho porque eu tenho esse compromisso de estar ouvindo a população, os problemas se renovam, a população quer falar, então eu estou aqui na data de hoje, porque amanhã, no mesmo horário, tem um compromisso lá na Câmara Municipal, que não pode ser adiado, faço parte de uma comissão e eu tenho que estar presente, então estou aqui hoje para falar de um problema que está acontecendo novamente e bairros como Araretama, Xangri-Lá, bairro do Goiabal enfrentam com a Sabesp. Que situação, viu, Marcelo?
9: A gente tem recebido aqui muitas reclamações de Sabesp, semana passada mesmo, o ouvinte esteve aqui na rua Estados Unidos, né, no Bela Vista. E ele foi até o Procon, fez reclamação, trouxe a garrafa d'água aqui pra gente ver a cor da água lá. E muitas reclamações nos bairros do Norberto.
10: Marcelo, mais do que a questão da qualidade da água, que eu recebi aqui no seu programa a reclamação do munícipe, eu já registrei e vou pedir para você que está me ouvindo, vou deixar aqui meu contato, que é o 991-13-8620, eu vou repetir, 991-13-8620, eu vou pedir para você. Você que está enfrentando problema com a Sabesp, me manda a qualidade da água, me manda a foto, me manda o bairro, me manda o seu endereço, porque cada reclamação que for feita comigo, eu vou formalizar via requerimento à Arcesp, à Secretaria de Meio Ambiente do Estado, e para que nós possamos, que nem nós fizemos no início do ano, eu juntei várias reclamações e isso gerou uma multa para a Sabesp. Agora, que o bairro do Goiabal, o bairro do Xangri-Lá, o bairro do Araretama, a gente tem visto com frequência a falta d'água e não dá para todo momento a Sabesp ficar justificando que está em manutenção. Não tem manutenção toda semana, todos os dias. Gente, esse final de semana o Goiabal ficou totalmente sem água novamente, tanto no sábado quanto no domingo. Então não tem como ficar usando isso como justificativo, não tem como, Marcelo. Nós tivemos aí uma temperatura elevada nesse final de semana e o pessoal sem água. Quando está frio é manutenção, quando está calor o consumo está demais. A verdade é que a Sabesp está fazendo um péssimo serviço para a população de Pindamonhangaba. Aí vai falar, mas outros lugares acontece, problema de outros lugares, a minha responsabilidade é em Pindamonhangaba e eu quero um serviço adequado, porque a hora de você pagar a sua conta, Marcelo, é rigoroso. É. Chega lá, mete a caneta, a marreta na sua calçada e corta a sua água.
9: Isso é verdade, e a gente precisa, né, paga as contas, precisa ter um retorno da empresa, né? A gente entende que a empresa está fazendo aí as manutenções, fazendo nova linha, né? Agora, precisa ter um retorno pro munícipe. O que não pode também, né, Norberto? Muitas vezes a pessoa tem aí, faz a reclamação, não sabe de onde ir, né? Porque antigamente a Sabesp é tudo amigo da gente, né? Hoje não conhece pessoas mais, né? Então fica difícil esse contato.
10: Olha, Marcelo, eu sou atendido pelo o Valdir, né? Que é o que está a pessoa responsável aqui, mas a gente percebe que ele tem as suas limitações.
9: Sim.
10: O que não pode é o desabastecimento, falta d'água. E também a água com constância turva, suja, né? Então, não é correto a gente passar, a população passar por essa situação e que é lamentável. Água suja, falta d'água, não tem condições de passar um final de semana inteiro sem fornecimento de água.
9: Verdade. Zé Maria mandando um bom dia pro Norberto aqui. Ô Norberto, falar um pouquinho também, essa semana já é uma semana para eleição, domingo, dia 4 de outubro, eleição para presidente da República, governador do estado, deputado federal, deputado estadual, dois senadores, não é isso, Norberto?
10: Correto, Marcelo, atentar você que está nos ouvindo, principalmente aí, é a hora, a gente tem a chance de mudar o nosso país passa por momentos que precisa de uma moralização no judiciário, na política, e nós só vamos conseguir mudar isso elegendo pessoas comprometidas, né? Então, não fique no sonho daquela pessoa que é boazinha, ah, é daqui, é isso, aquilo. Não, vamos votar em gente que tem compromisso, o deputado federal que está a favor das pautas de moralização, de baixar os impostos, né? Que não esteja envolvido com corrupção. Da mesma forma, um deputado estadual ligado à segurança, pessoas ligadas à moralização também, né? Que tem um serviço prestado em todo o estado de São Paulo, principalmente no enrijecimento das leis. E a mesma forma para o Senado. Senado, nós temos dois senadores que nós vamos votar nesta eleição, então preste atenção, você vai votar em dois senadores nesta eleição e escolha muito bem. Escolha senadores que tenham a pauta, volto a dizer, segurança pública, que coloque realmente leis rígidas para que a gente possa aí combater essa criminalidade que está absurda, principalmente, Marcelo, olhando para a nossa região, que passa um momento sério na segurança.
9: Verdade. Norberto, amanhã tem sessão de Câmara, isso?
10: Amanhã, a partir das 17 horas, tem sessão de Câmara. Eu convido você a participar, a acompanhar a sessão. Pode entrar no YouTube da Câmara, lá põe Câmara Municipal e assistir, ou pode ir até a Câmara Municipal. Você que tem a sua demanda, quer falar com o vereador Norberto, meu telefone é o 991-138620. 991-138620. Manda sua mensagem, participe com a gente. Esse problema da Sabesp, pode mandar no meu WhatsApp. Tem minhas redes sociais, Norberto Moraes Pinda, tanto o Instagram, tanto o Facebook. Pode contactar com a gente, que vai ser um prazer atender você. Então, amanhã, 17 horas, sessão de Câmara, e eu espero vocês lá.
9: Verdade. Norberto, obrigado pela participação. Bom dia, boa semana.
10: Boa semana pra você também, Marcelo. E como eu digo, bora correr o trecho.
9: 8h48.
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0: Olha, agora são 8 horas e 52 minutos. Recebo a presença dela aqui, da minha amiga Esther, na manhã desta segunda-feira. Oi, Esther, dá um bom dia.
1: Bom dia, Marcelo. Bom dia, ouvintes.
0: Tudo bem, Esther?
1: Tudo bem.
0: Começando a semana, deu uma esquentadinha, né?
1: É, pra quem gosta
0: do calor. Eu gosto do calor. E hoje tem uma convidada especial aqui, né, Esther?
1: Isso, meu super parceiro do Clube Levi.
0: Verdade.
1: A professora Cláudia, da Aerofísica. Bom dia.
2: Bom dia a todos. Bom dia, Marcelo.
0: Bom dia.
2: Obrigado pelo convite da Levida.
0: Ô, Cláudia, bom dia. Obrigado pela participação conosco aqui na manhã dessa segunda-feira. Falar um pouquinho dessa academia, que é uma referência na cidade de Pirimonhangaba, né? Quando se fala em Aerofísica, a pessoa fala assim, bom, lá tem o atendimento diferenciado, tem profissionais qualificados, né? Tem lá treinamentos que dá resultado, não é isso?
2: Sim.
0: E a Aerofísica em Pirimonhangaba é referência.
2: Isso. Nesse ano de 2026, a Aerofísica está completando 42 anos de existência.
0: 42 anos, olha.
2: Isso. Muitas pessoas já passaram por nós. Tem alunos que estão conosco há 40 anos.
0: Olha só.
2: E a gente atende um público desde o bebê até a melhor idade. Temos alunos bem jovens, de 85, 89 anos.
0: E tem lá a natação, né, Cláudia?
2: Natação, hidroginástica.
0: Bacana demais.
2: Aí,
0: a partir de que idade lá, Cláudia?
2: 6 meses de idade.
0: 6 meses, tá, a criançada tá lá já,
2: sim,
0: bebezinho.
2: Com a professora Daiane, que é nossa mestre lá na natação infantil e adulto.
0: Verdade, né, Cláudia? Porque a natação é importante nessa fase, porque, infelizmente, vê tantos acidentes acontecendo.
2: Sim.
0: Principalmente a partir dessa época, que a hora começa a esquentar. E tem muitas confraternizações, muita festa em chácara, muito, né? E a gente vê, infelizmente, casos de criança que cai e acaba falecendo na água, né? Isso,
2: sim,
0: é uma ajuda enorme.
2: Tem uns dados que, atuais que dizem para nós que a cada uma hora morre um bebê afogado,
0: a
2: uma criança.
0: A cada uma hora.
2: Isso é
0: um número
2: dado
0: muito
2: alarmante.
0: Alto. Alarmante, né, Esther? Perigoso, né, Esther?
1: Isso mesmo. Em 6 meses já pode, então, fazer
2: já
1: natação.
2: Já pode fazer a natação.
0: Legal. E daí, Cláudio, fala um pouquinho mais da Aerofísica, né? Com relação lá a musculação, por exemplo, outras atividades que lá ocorrem.
2: Sim, nós temos uma sala ampla de musculação, professores formados, especializados, aulas de ginástica, mat pilates, alongamento postural, uma gama enorme de exercícios, né, que a pessoa pode experimentar de tudo um pouco e escolher a atividade que mais lhe agrada, que mais dá prazer, né?
0: Ô, Cláudia, e você fala aí do pilates postural, né? Isso é importante demais, né?
2: Sim, sim. E essas aulas de mat pilates e postural flex,
0: legal,
2: elas são cortesia em qualquer plano que a pessoa adquirir na academia.
0: Opa,
2: exatamente, então, pela importância dessa atividade.
0: Isso, né, acontece quantas vezes por semana?
2: A gente tem aula todos os dias.
0: Todo
2: de segunda
0: dia.
2: A sexta tem as aulas de alongamento postural e mat pilates.
0: É importante demais, né? Porque a gente fica encolhido, né?
2: É.
0: E às vezes a pessoa começa a ter a dor, começa a enrijecer o braço, o ombro, e é falta de um alongamento, corrigir a postura, né?
2: Sim, com certeza. E os artigos científicos têm comprovado cada vez mais a importância, né, da atividade física, do exercício físico, nesse problema de saúde mental, né?
0: Verdade. Ô, Cláudio, a gente fala tanto em longevidade, né? A pessoa querendo viver 100 anos, 110 anos, né?
2: Isso vai acontecer.
0: Isso vai acontecer. Mas tem que acontecer com qualidade de vida.
2: Sim, tem
0: independência, não é isso?
2: É, tem um dado importante que diz que já nasceu a pessoa que vai viver até 150 anos. Então
0: 150.
2: Pode ser um de nós aqui.
0: Pode ser um de nós.
1: Espero ser eu.
0: É isso, Esther? Pensa.
1: Tô focada nisso aí, hein? Mas você tem que envelhecer com qualidade.
2: Com qualidade. Para isso, a importância da atividade física, do exercício físico, da boa alimentação, a ingestão de água, as boas horas de sono.
0: É verdade, né? A gente tem um tripé, né? Atividade física, alimentação e sono, né, Cláudia?
2: Sim, sim, sim. É, a gente fala que seria o ideal, né, para o ser humano, principalmente nesse lado de saúde mental, que a gente trabalhasse com tripé. É meio utópico, né? Utópico, mas assim, interessante. O médico, o psicólogo e o professor de educação física. E nisso também entraria o nutricionista, né? Então,
0: sim,
2: são 4 especificidades que ajudariam o ser humano a ter uma vida...
0: Verdade.
2: Longínqua.
0: A Esther tem uma referência, tá? A mãe da Esther, né, Esther?
2: Ela estava me contando aqui, 74 anos,
1: isso,
2: ativa, né?
0: Ativa lá, né?
1: Ativa.
0: Agora é mecânica?
1: Mecânica de aeronaves.
0: Mecânica da aeronave, 74 anos.
1: 74 anos.
0: É isso aí, né, Esther?
1: Ela faz atividade física dela, gosta de correr. Eu vou nas corridas com ela, eu caminho e ela corre.
2: Ah, isso acontece muito,
1: e ela,
2: né,
1: trabalha muito, assim, apesar do horário dela ser diferenciado, ela dá um jeito de fazer a caminhadinha,
2: sim,
1: dela.
2: Sim.
1: E a alimentação ela cuida bastante, e o mental também, né? Ela procura,
2: sim,
1: bastante, assim, psicólogo, faz os exercícios dela, que ela gosta bastante de trabalhar, a mente...
0: Ô, Cláudia, fala um pouquinho dessa importância da musculação, né? Ah, com o passar da idade, a gente vai perdendo massa magra, que é o músculo. Isso. Né? E
2: vai,
0: não precisa ir
2: para
0: a academia e ficar fartão, né?
2: Não. É, a OMS, né, que é a Organização Mundial da Saúde, o Conselho Americano de Medicina Esportiva, ele preconiza que a gente deveria fazer, pelo menos na semana, 300 minutos. Isso daria mais ou menos uma hora, cinco vezes na semana. E, assim, é muito, mas não é, né? Se a pessoa começa devagar com 20, 30 minutos de uma atividade aeróbica, que seria uma caminhada na esteira, uma natação, uma hidroginástica, e ela, nisso aí, consegue também incluir umas 2 horas por dia, em 2 dias distintos, de musculação, exercício de força, musculação propriamente dito, exercícios localizados, ginástica...
0: Top.
2: A ginástica mesmo localizada.
0: Entendi.
2: Seria interessante.
0: Ô, Cláudia, a pessoa, muitas vezes vocês lá têm um acompanhamento individual, né?
2: Sim.
0: Porque você atender uma pessoa de 70 anos é diferente de uma de 20.
2: Com certeza.
0: Mas isso acontece na neurofísica com relação ao atendimento personalizado. Conta pra nós.
2: Isso. Daí a importância, né, do profissional de educação física nisso. Porque hoje em dia as pessoas pegam treino na internet, de influencers. Isso não é individualizado, né? Então, o trabalho individualizado, a presença do professor para descobrir a melhor atividade para cada faixa etária, né? Isso é muito importante.
0: Porque a gente vê muitas vezes, né, a questão da lesão, né? Acontece uma lesão na academia porque a pessoa passou do ponto, né?
2: Sim, sim.
1: Ah, em casa aí o risco é maior. É... Na internet você não está vendo. Aí faz movimento errado, pode causar uma lesão.
2: Sim,
1: já aconteceu
2: certeza.
1: Isso comigo. Eu já vi exercício na internet, fui fazer em casa sozinha, fui parar no hospital com dor muscular. Então, assim, precisa ir numa academia. Tem que ter um profissional acompanhando.
2: Sim.
1: E, Cláudia, a gente está no Setembro Amarelo. E o que você fala da importância da prática física para a saúde mental?
2: Então, artigos científicos têm comprovado mesmo essa diminuição dos sinais de ansiedade, depressão, diminuição do cortisol no sangue, que é causado pelo estresse, né? Então, é muito importante unir o trabalho físico, a atividade física, com terapias, com medicação, para você ter um ganho realmente interessante nesse lado. As pessoas estão muito estressadas, estão muito sozinhas, né? Estão muito nas redes.
0: Verdade.
2: E a atividade física, ela traz um convívio social também.
0: Muito
2: Eu tenho
0: bom.
2: Um grupo de hidroginástica lá na academia, de umas 40, 50 pessoas. Elas viajam, elas fazem café da tarde, além da atividade, né? Então, vai além do exercício.
0: Cláudio, sem contar que na academia você está lá, está conversando, está fazendo novas amizades, trocando ideias, falando coisa, assunto bom, né?
2: Sim.
0: É um ambiente bom, maravilhoso. E você, a Cláudia, estou, é verdade, as pessoas estão muito hoje sozinhas, né?
2: Sozinhas.
0: E a atividade física, além do corpo, a mente ajuda muito.
2: Sim, com certeza.
0: Ô, Esther, a Cláudia é mais uma aí, parceira do Clube Levida.
1: Isso mesmo, além da Cláudia, são mais de 500 parceiros em saúde e bem-estar. E você aí que está ouvindo, quer ter economia em saúde, é só entrar em contato lá no Clube Levida.
0: Ô, Cláudio, daqui a pouquinho vou soltar uma matéria dizendo assim, olha, triplicou o número de brasileiros com obesidade no período de 30 anos. Então, a gente sofre também com a questão da obesidade.
2: Então, tem dois dados, assim, doloridos, mas a gente precisa falar, que é da OMS também, que a gente está numa epidemia de sedentarismo.
0: Sedentarismo?
2: Sedentarismo, uma epidemia. E antes de findar esse século XXI aqui, a gente vai ter mortes por falta de atividade física, pelo sedentarismo, e doenças que provêm disso, tão grandes quanto o tabagismo. Isso é um dado alarmante.
0: Ô, Cláudio, é importante falar, né, que às vezes a pessoa fala assim, ah, mas eu tenho uma hérnia de disco, não consigo fazer nada, eu tenho isso,
2: não,
0: tenho aquilo.
2: Não, consegue. Eu tenho várias hérnias.
0: E consegue fazer atividade,
2: sim,
0: né?
2: Sim,
0: por isso que é importante
2: o
0: profissional.
2: Tem que adaptar o profissional, o acompanhamento de um fisioterapeuta também é muito importante. E treinar com qualidade, né?
0: Isso é verdade, né? Saber o limite do corpo, né?
2: Sim, sim.
0: E porque existe aquela pessoa que abandona um pouquinho a academia, depois ela quer voltar no mesmo ritmo que estava.
2: Não,
0: existe,
2: tem
0: um
2: que
0: período
2: voltar
0: aí, né?
2: Devagar. E assim, a gente precisa se priorizar, né? Porque a gente prioriza os filhos, o trabalho, os encontros sociais e não se prioriza. Isso é muito importante.
0: Verdade. 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
0: Bacana. Ô, Cláudio, obrigado pela participação. 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
2: Eu que agradeço e vamos lembrar que a atividade física é como um remédio de uso contínuo. Doses diárias e sempre.
0: Não pode fazer assim, vou fazer um mês, parar.
2: Não,
0: né?
2: Não, contínuo.
0: Todo dia, toda hora. Ô, Esther, obrigado pela participação. Bom dia, boa semana.
1: Obrigada, bom dia.
0: Agora 9:03.
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0: Olha, agora são 9 horas e 10 minutos. Antes de falar aqui da rodada do Brasileirão Série B.
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2: O Vila Nova abre vantagem na liderança da Série B do Brasileirão. O primeiro colocado entrou em campo na sexta-feira e venceu o Londrina por 2-0 em jogo válido pela 30ª rodada. No mesmo dia, também viu o terceiro colocado, o Novo Horizontino, tropeçar e ficar no 0-0 em casa com o São Bernardo. E ontem, o Vila Nova ainda comemorou o empate do Fortaleza em casa contra o Atlético por 2-2. Com isso, o topo da tabela agora está assim: Vila Nova primeiro com 54 pontos, depois Fortaleza com 53.

0: 42 e Novo Horizontino com 51. A quarta posição é do Juventude, que ainda não jogou na rodada. Ele entra em campo hoje, 7:30 da noite, no horário de Brasília, fora de casa contra o América. Se vencer, a equipe gaúcha subirá para a segunda posição, um ponto atrás do líder Vila Nova. Outro que se deu bem na rodada foi o Criciúma, agora quinto colocado, e que bateu o Avaí no Clássico Catarinense por 3-0, chegando a 50 pontos, 4 atrás do líder. Ele é seguido pelo Atlético Goianiense, que em outro clássico, o Goiano, fez 1-0 no Goiás. A rodada da Série B ainda teve Náutico 3, Sport 1, CRB 3, Cuiabá 0. Além do duelo de hoje entre América e Juventude, amanhã ainda tem Botafogo de Ribeirão Preto e Ponte Preta.
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0: agora são 9h12. 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
0: Obrigado, viu? Agora 9h21, fala aqui da Empório Vila Verde. 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

O Vila Nova abre vantagem na liderança da Série B do Brasileirão. O primeiro colocado entrou em campo na sexta-feira e venceu o Londrina por 2-0 em jogo válido pela 30ª rodada. No mesmo dia também viu o terceiro colocado, o Novo Horizontino, tropeçar e ficar no 0-0 em casa com o São Bernardo. E ontem o Vila Nova ainda comemorou o empate do Fortaleza em casa contra o Atlético por 2-2. Com isso, o topo da tabela agora está assim: Vila Nova primeiro com 54 pontos, depois Fortaleza com 52 e Novo Horizontino com 51. A quarta posição é do Juventude, que ainda não jogou na rodada. Ele entra em campo hoje, 7:30 da noite, no horário de Brasília, fora de casa contra o América. Se vencer, a equipe gaúcha subirá para a segunda posição, um ponto atrás do líder Vila Nova. Outro que se deu bem na rodada foi o Criciúma, agora quinto colocado, e que bateu o Avaí no Clássico Catarinense por 3-0, chegando a 50 pontos, 4 atrás do líder. Ele é seguido pelo Atlético Goianiense, que em outro clássico, o Goiano, fez 1-0 no Goiás. A rodada da Série B ainda teve Náutico 3, Sport 1, CRB 3, Cuiabá 0. Além do duelo de hoje entre América e Juventude, amanhã ainda tem Botafogo de Ribeirão Preto e Ponte Preta.

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7: Olha, agora são 9h36, receba a presença dele aqui para a entrevista do dia do candidato a deputado federal, Erivelto Vella. Ô Vella, dá um bom dia.
8: Bom dia, Marcelo Santos e ouvintes da 107.
7: Ô Vella, reta final, eleição dia 4, domingão agora já.
8: Domingão já, Marcelo. Puxa vida, tava tão longe, é verdade, agora já tá tão perto.
7: Aí outubro chegando. Assim, a eleição é só em outubro.
8: Só em outubro.
7: Lembra?
8: Só em 2026.
7: Só em 26. É. Só em outubro de 26. Tá
8: já
7: aí, tá aí, né?
8: Já tá aí.
7: Meu Deus.
8: É muito rápido, o tempo passa rápido. E 24 horas por dia, Marcelo, não tá dando, não. É muito pouco. Tô dormindo pouco, caminhando muito e conversando, andando. Isso é bom, né?
7: Ô Vella, e você tem andado aí pela cidade toda, conversado, ouvindo as reivindicações. Você tem ouvido pra rua aí, Vella?
8: Marcelo Santos do céu. Quero agradecer, né, o carinho dos ouvintes que me encontram na rua. Vella, te ouvi na rádio. Vella, olha, hoje eu tô te conhecendo pessoalmente. Eu pensava que você era mais baixinho, mais magro, alto. Cada um imagina, né, pela voz, Marcelo. É um jeito, né? Mas muito obrigado pelo carinho das pessoas, né? Que às vezes não me conhecia, passa a me conhecer, me aborda na rua. Isso é muito gostoso, muito gostoso. E a gente tem caminhado, tem andado. E semana passada eu fiz uma caminhada muito boa no Araretama. Marcelo, a 107 é um canhão no Araretama. Você passa no Arco-Íris, você passa no Residencial das Américas, você passa no Nova Esperança, o Bem Viver. Todo mundo tá ligadinho na 107.
7: Ligadinho, a rádio é da cidade, né?
8: É a rádio da cidade.
7: Fala pra Pinda Manhangaba.
8: Fala pra Pinda, né?
7: Eu ouvi aqui a população.
8: Todo mundo participa. Quer saber o que acontece. É 107.
7: É verdade.
8: E o Araretama, por isso que é informado. O povo sabe de tudo, né? Acompanha. Tem pessoas que falam pra mim, Vella, eu acho que o meu rádio não consegue sintonizar outras estações, porque já tá travado, né? Desde quando eu comprei, eu deixo na 107.1 e eu não consigo tirar. E, nossa, eu adoro o programa. Manda um abraço, Marcelo. Muita gente quer conhecer você, o Astério.
7: Opa!
8: Né? Muita gente mesmo fala bem. E isso é um reconhecimento, né, do canhão que é essa rádio, da importância que essa rádio tem para a cidade. Parabéns, parabéns, parabéns. E, Marcelo, saúde, Marcelo. Saúde é o carro-chefe das reivindicações. É hoje o maior problema da cidade, saúde. O povo está reclamando. Puxa vida, Vella. 2 anos aguardando fila para fazer cirurgia. Aí quando eu faço o exame, demora para marcar a consulta. Quando eu chego na consulta, venceu o exame, tem que começar tudo de novo. Marcela, 2 anos eu estive, né, na rua com o João Ribeiro na campanha e parece que os problemas continuam os mesmos. Agora entrou segurança, entrou a taxa do lixo, mas saúde, infelizmente, é o drama da população. E o deputado federal, como a gente fala, Marcelo, 40 anos sem ter nenhum representante nosso lá em Brasília, faz falta, né? Faz muita falta um deputado. As emendas dos vereadores são ali 1,5 milhão, 2 milhões. E a emenda do deputado é 40 milhões, Marcelo. Um deputado pode muito bem chegar na Santa Casa, pedir para que a Santa Casa faça um estudo quantitativo de cirurgias, de exames, de consultas, e com as emendas o deputado pode comprar. Puxa vida, pede aí para fazer mutirões de cirurgia de vesícula, catarata, de hérnia, tanta cirurgia, tanta gente passando dor aí na nossa cidade e não acontece, vai aumentando a fila, né? Um caos na saúde, infelizmente, mas um deputado federal, ele tem sim a capacidade através das suas emendas, é um remédio imediato, é um Doril para dor de cabeça, já chega, já faz o estudo, né? Tem que fazer tudo certinho, faz os mutirões e quantas pessoas podem aí, né, realizar suas cirurgias, seus exames. E isso é um trabalho que um deputado, que 40 anos Pinda não tem, ninguém olha para cá. e faz falta com as emendas. Mas nós fizemos a nossa parte enquanto vereador, né? É importante salientar esses 10 milhões da Santa Casa, vai estar ali construindo um prédio novo com 26 salas de clínica médica, Marcelo. Vai ampliar a nossa maternidade, vai fazer com que a nossa UTI ela seja equipada, seja melhorada ainda mais, mas vai ter um gargalo. Eu lembro que lá atrás o ex-prefeito Vitor Ardito trouxe para Pinda 3 UPAs. Hoje tem 3 UPAs, tem aí o pronto-socorro bombando, mas quando as pessoas precisam fazer cirurgia, para onde que vai? Santa Casa. E Santa Casa, Marcelo, só tem um centro cirúrgico. E não dá, às vezes fica o gargalo. Vai ter agora mais 26 clínicas médicas, vai ter espaço um pouco mais à frente, mas o centro cirúrgico vai ser gargalo. E já pensando nisso, um deputado federal pode colocar a emenda e fazer um centro cirúrgico. Fazer um novo centro cirúrgico da nossa cidade para poder fazer com que as pessoas possam aí realizar sua cirurgia. Lá atrás, eu e o deputado estadual Caio França, nós estivemos na Santa Casa, conversamos lá com a diretoria da Santa Casa e já tem comprometido, gente. Nós vamos entregar um centro cirúrgico novo para a Santa Casa. Marcelo, é primeira mão, hein? Eu vou fazer um vídeo sobre isso, é o comprometimento que o deputado estadual tem, que eu tenho com a cidade, se chegar a minha vez, se as pessoas entenderem que é a vez do Vela, que vão acreditar no Vela, que vai levar o Vela para Brasília, vai dar esse voto de confiança em mim no próximo domingo, é um centro cirúrgico novinho para Santa Casa.
7: Centro cirúrgico.
8: Centro cirúrgico, Marcelo, porque não adianta ter sala, não adianta ter espaço à frente, que já é muito, muito, muito concorrido, mas falta um centro cirúrgico. Imagina um outro centro cirúrgico para que os profissionais, para que os médicos possam realizar a cirurgia, vai desafogar, vai realmente fazer a diferença. E a gente tem um pensamento, né, Marcelo, um pouco mais à frente, né? Sábado eu estive ali conversando com 3 ex-prefeitos, o João Ribeiro, o Tiescão e o João Bosco Nogueira. Cada um teve a sua importância para a cidade. E eu gosto muito de falar com o João Bosco pelo seguinte: o João Bosco foi o pai das fábricas.
7: Foi.
8: É,
7: foi.
8: A Alcão, hoje Novelis, a Gerdau, antigamente Vilares, a Confab. O homem trouxe o que seria de Pinda sem um visionário lá atrás, né? O Vitão, podemos dizer, junto com o Tiesco, foi o pai das casas. O que o homem fez de casa, o que o Vitor Ardito deu de casa para as pessoas, conseguiu fazer a habitação aí, né, crescer. O João Ribeiro transformou a cidade, ele fez aí a diferença, né, a parte estrutural, obras por toda a cidade. As pessoas deixaram a sua marca e a gente não pode falar o mesmo desse atual, que deixou a taxa do lixo para o povo pagar. Mas é muito gostoso a gente ouvir, a gente está caminhando, a gente está aí entendendo o drama da população. E fica um recado. Marcelo Santos do céu, o pessoal não esqueceu da taxa do lixo. A taxa do lixo está aí na boca das pessoas. Eles não esqueceram das pessoas que votaram a favor, não esqueceram dos vereadores que votaram contra. Está tudo lembradinho, marcadinho na parede, na caneta. Ninguém vai esquecer, não, né? Porque é dívida, é mais conta para o povo pagar. E também tem a proposta de alterar a lei do artigo lá do marco legal do saneamento básico em Brasília. Se chegarmos em Brasília, se o povo munir, se der essa chance pro Vela, nós vamos alterar esse artigo e não vai ter mais chorumela. Não vai ter mais chorumela que é obrigado a implantar a taxa do lixo porque tem uma lei em Brasília. Não vai ter mais isso, Marcelo. Nós vamos lá em Brasília alterar, porque teve um monte de prefeitura que não colocou a taxa do lixo e teve alguns prefeitos que colocaram e depois revogaram. E aqui fala que é lá em Brasília. Nós vamos alterar a lei e acabou o choro.
7: Entendi. Vela, e você também fala de MEI, fala de outros assuntos também, né, Vela?
8: MEI, Marcelo. São 12 mil pessoas aí, empreendedores, né? Você conhece muito bem isso. Quantas pessoas passam por aqui, tem aqui a parceria com a rádio. E quem não tem, tem que procurar, porque aqui, gente, vai chegar, né? Marcelo, eu sou testemunha viva, Marcelo. Eu falo, ninguém conhece mais Pinda do que eu, Marcelo. Eu ando todos os bairros, a pé, ando no chão, né, falando com as pessoas, e eu ouço ali, né, ah, eu vi na rádio a nota policial, a nota de falecimento, né, o povo fica sabendo de tudo pela 107. E você, empreendedor, pode procurar aqui, não sei nem como que tá a agenda do Marcelo, já tô fazendo propaganda para ele sem falar com ele, mas a importância que eu vejo na rádio. Marcelo, são muitos empreendedores na cidade. São mais de 12 mil, né? E eles precisam crescer, poxa, né? Verdade, um empreendedor. Verdade. Eu, a minha vida inteira eu defendi trabalhador. A vida inteira, faz 20 anos, eu tenho autonomia para falar, mais do que muita gente que anda falando por aí. E eu sei que o empreendedor é um trabalhador. Ele acorda cedo, ele abre o seu negócio, ele acredita no seu negócio, ele empreende, ele emprega, né? Ele gera riqueza. São fundamentais para o crescimento não só da nossa cidade, da nossa região, do nosso Brasil. Mas os MEIs precisam ser ouvidos, preciso ter uma voz, preciso ter aí realmente alguém que conhece a realidade do trabalhador, a realidade de quem emprega, a realidade do que faz o dinheiro girar. Lá no sindicato, quando eu fui presidente, conseguimos fazer acordo, colocar mais de 100 milhões aí na economia, principalmente da cidade. Quantas pessoas prosperaram? E o pessoal aí dos empreendedores tem que prosperar. Tem um limite, Marcelo, de R$81 mil. Esse limite está defasado desde 2018. Desde 2018, quem arrecadar, quem lucrar, quem, né, receber até 81 mil por ano, ele passa a uma outra categoria, o ME. Né? E chega uma hora que ele fica meio que sujeito a fazer algumas outras coisas, não emitir nota, ele fica com medo de crescer. Nós vamos lutar, já tem um projeto articulado lá em Brasília, o governo já mandou, está no Senado, né? Está lá no Congresso para votar. Precisa de alguém de peito, alguém que tenha coragem. Isso a gente tem, né? Eu briguei muito aqui pelo certo, aqui na cidade, e agora lá em Brasília a gente vai mexer, vai fazer esse projeto andar, vamos aumentar esse limite aí até 150 mil, fazer com que os MEIs possam contratar mais de uma pessoa, e quando ultrapassar a faixa, né, ali do limite do valor, ter uma transição mais branda, não ser um pacotada já na cara do empreendedor, e pode ter certeza que a gente está olhando, a gente é parceiro desses trabalhadores, desses pais, dessas mães e família, e estão com a gente. A gente está sempre conversando, fizemos uma corrida aí dos empreendedores e tive a oportunidade de conhecer de perto e saber ainda mais a realidade dos MEIs.
7: Legal. Ô Vale, hoje, contra a sua caminhada hoje em Pinda.
8: Marcelo, daqui a exatamente 15 minutos estarei lá na Praça do Pazim, estarei caminhando ali, Pazim, né? Pazim vou deixar para outro dia, Pazim eu vou nessa semana ainda. Mas eu vou fazer a caminhada. Vila São José, Vila São João, terminar lá no Campo do Colorado. Agora de manhã. Agora de manhã a gente vai estar caminhando ali na região de Moreira César, fazendo uma conversa no chão. Vou andar uns 5 km agora, Marcelo. Mas não 5
7: km?
8: Noite. É, e a noite é Vale das Acácias.
7: Vale das Acácias,
8: à tarde, né? Vale das Acácias.
7: À tarde.
8: À tarde. E agora, Vila São José, Vila São Benedito, Vila São João, à tarde, Vale das Acácias. Sábado eu estava na praça, depois sábado eu fui para Aretama, ontem na feira. Fui lá no Santa Cecília ontem ver um joguinho, Castolira e Cidade Nova, Marcelo, mas quanta gente, o futebol, né, não adianta, gente, quem vai, quem gosta de esporte sou eu não vejo, né, fora época de eleição, nenhum outro candidato na beira de campo, eu vou porque eu gosto, Marcelo, gosto de tomar minha cervejinha, de fazer aquela resenha com os amigos, voltei a jogar bola, e ontem, né, eu fui mais uma vez apreciar um bom futebol. E lá, parabéns às duas torcidas, a torcida do Fundão, a torcida do Talibã, a torcida do Castolira, fizeram a festa, o respeito, né? Aquele grito de cá, um xinga aqui, xinga lá, mas faz parte do futebol. Não teve uma agressão, não teve um ato de violência. Parabéns aos torcedores que encheram o campo do Santa Cecília, ao Tó, né? O Rogério Ramos estava lá, que realmente são daquela região ali. E parabéns, né? Parabéns, futebol amador precisa ser investido, olhado com carinho, e a gente tá na veia, né, Marcelo? Voltei a jogar bola, agora centroavante, centroavante os bons, Marcelo.
7: Ô, Vela, obrigado pela participação aí, um bom dia, uma boa semana pra você.
8: Marcelo, valeu, não posso deixar de mandar um abraço, Marcelo, porque eu tava vindo pra rádio agora, eu encontrei lá na rua da minha casa o meu querido amigo Joaquim. O Joaquim tava lá junto com a avó
7: Dirce. A Vair também tá aqui, o neguinho de espetinho, mandando a
8: bola. Vair também, olha, outro cara também que, tipo assim, é lenda no futebol. Fala em futebol de Pinda e sempre, né, o Evair tem o mesmo pensamento que eu, aonde tem os melhores jogos, tá lá o Evair com o seu espetinho, com a sua cervejinha gelada, carne boa, Marvado.
7: Carne boa.
8: É carne boa, ele é Vivi, o marido da Vivi, o Evair do espetinho sempre, sempre. E passei lá hoje, abraço Evair, o Joaquim, um abraço Joaquim, brigadão ao Zezinho que fizemos uma festa sexta-feira lá no Araretama, na casa do Zezinho, muito obrigado. A Rosa Maria, Marcelo, a Rosa Maria, né? Encontrei a Rosa Maria lá no Araretama, né? Uma pessoa muito gente boa, falou que também não perde um programa da rádio. Tem lá o funileiro do Jardim.
7: Marcelo. Ah, tá aqui o Thiago Meio Quilo. Meio Quilo, mandando abraço aqui, vê lá.
8: Eu vou marcar no papel, Marcelo, pra lembrar, ver se eu consigo lembrar o nome da pessoa, que é tanta gente que fala, que escuta a rádio, que a gente passa pelas ruas do bairro e realmente a gente esquece. Marcelo, valeu, semana corrida, né? Tô aquele cara, velho, gordo e cansado, mas não desisto nunca. Vou estar na rua, até o último minuto a gente vai estar lá falando da gente, pedindo voto. E dia 4 de outubro, Vela Federal 4025.
7: 9h50.

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0: Olha, agora são 9h55, deixa eu falar aqui com o meu amigo, receba ele aqui, né, o Ronaldo Pipas, do meu amigo lá da Associação do Amigos de Pindamonhangaba, né? O Ronaldo, bom dia aí.
1: Bom dia. Tudo bem? Agradeço mais uma oportunidade de estar aqui hoje, Marcelo.
0: Legal,
1: agradeço,
0: falar da associação de vocês lá, é sempre um prazer, né? Porque vocês têm ajudado muitas e muitas pessoas, né, Ronaldo?
1: Graças a Deus, está cada vez crescendo mais, né? E mandar também não posso esquecer, né? Toda semana que eu tô aqui, o pessoal me cobra na rua, fala, ouvi você lá, pro Marinho lá, o Marinho sempre tá nos ouvindo, né? Também a Carla, né? A Carla da São Vicente de Paula, né? Legal. A Carla Ricardinho. Essa semana, quarta-feira, 9h, estaremos entregando os produtos para eles lá.
0: Legal,
1: tá? Vamos entregar lá? Vamos entregar lá os produtos, todos os produtos que eles pediram, conseguimos todos os produtos que eles pediram.
0: Fala para nós então o que você conseguiu aí, Ronaldo, para o povo saber aí. Conta pra nós aí.
1: Opa, beleza então. E também, quarta então, como eu vou procurar aqui, na quarta-feira estaremos lá com a Carla lá, com o Ricardinho, né? Vamos lá entregar lá. Desodorante, prestobarba, hidratante corporal, creme de barbear, lenço umedecido, detergente, bucha e sabão em pó. Conseguimos tudo.
0: Tudo?
1: Tudo.
0: Maravilha.
1: Tudo, entendeu? Conseguimos tudo, entendeu? Então, graças a todos que ajudaram aí, que colaboraram, a associação também ajudou. O nosso deputado, né, o Paulo Correia Júnior, né, puta, tá sendo
0: Tá ajudando, né?
1: Tá ajudando muito, entendeu? Uma associação lá, entendeu? É uma força pra associação, é um deputado que ajuda muito, e tem um projeto de lei, Marcelo, que é muito interessante, que é o laudo permanente, entendeu?
0: Do autista.
1: Porque antigamente o pessoal tinha que renovar esse laudo, né? Hoje não. Hoje fez um laudo, uma lei de 2023, é permanente, as pessoas vão ficar renovando o laudo mais. Graças a Deus, essas mães aí ficaram muito agradecidas ao deputado, né? E foi o autor da lei, foi o Paulo Correia Júnior. Então, entendi. Pessoal, que tinha alguma dúvida aí, entendeu? Dá uma força pro Paulo, que é um deputado que briga pela cidade, tá ajudando, já mandou 1 milhão pra Santa Casa, né? É um cara que vai ajudar muito e vai estar junto com a associação. E vocês podem cobrar a associação pra nós cobrar o Paulo, tá?
0: Ô Ronaldo, conta pra nós aí as suas atividades durante a semana, final de semana também.
1: Não, então, não, já tivemos no final de semana, entregamos também, a associação entregou esse final de semana um óculos pro senhor, né? Que é dificuldade, sabe aqueles óculos fundo lá? Sei, que é caro pra caramba, entendeu? A associação fez a entrega do óculos pro senhor Benedito lá no Feital, tá? Agradecer a todos lá do pessoal que nos recebeu, né? Que nos recebeu lá com café lá para fazer a entrega do óculos lá. Foi muito,
0: gratificante,
1: muito bom, né? Muito bom, né? E o óculos deve estar tudo quebrado, arrebentado, né? Então, entregamos o óculos no final de semana, foi muito bem recebido. A satisfação de estar lá, entendeu? Esse final de semana foi muito bom, viu? Essa entrega. Entrega a dona Magalina, que nos recebeu lá, que é a dona da casa, né? Com a Kívia lá, as filhas, as irmãs, estavam tudo lá recebendo nós lá, entendeu? Muito obrigado pela recepção e foi muito gratificante entregar esse óculos pro Benedito, viu?
0: Entendi. Ô Ronaldo, então fala para nós aí a programação desta semana.
1: Essa semana estamos na correria, né? Finalizando essa semana também, né? A última semana de campanha, né? Pro Paulo, né? Vamos estar na rua aí, ajudando as pessoas aí. E também, na quarta-feira estaremos entregando, né, os produtos lá pro São Vicente de Paulo, junto com a Carla, que é a assistente social de lá, e o Ricardo, que é o presidente, né? E falar que, olha, e também que eu falei, como teve final de semana, nós entregamos também essa semana os kimono lá, né? Pro Ian, que é o Sensei Ian, ali do Mombasa, né? Que nós também
0: entrega kimono.
1: 10 kimonos, tudo bordado, né? Que é o nome da associação, né? Muito bonito, muito bonito. E no final de semana participaram do campeonato. Segundo lugar no geral.
0: Olha só.
1: Muito, teve medalha de ouro, medalha de prata,
0: por isso que é importante incentivar.
1: Muito,
0: né,
1: legal,
0: viu? Ronaldo, por isso que é importante o incentivo, né? Por exemplo, que vocês fizeram aí de doação do kimono, né? Isso é muito importante para a cidade.
1: E já tinha entregado também o tatame para eles, né?
0: Olha, tinha
1: então, já tinha o tatame, entregamos o kimono e a condução também, a associação conseguiu para eles, viu?
0: Olha que bacana.
1: Então foi muito legal, foi muito legal. Então foi uma semana bem corrida. Essa semana também vai ser, entendeu? Com a entrega do produto para a São Vicente de Paula, né? E vamos fazer mais entidades que estiver precisando, entre em contato conosco. 97-27-4433. Pode falar comigo mesmo.
0: Ronaldo, pode até ir também conhecer a associação, né?
1: Sim, sim. fica ali no centro, na Ilka, né? Doutora Ilka ali,
0: Granato.
1: Né?
0: Granato.
1: Granato, né? Número 112, tá?
0: Passando ali, sentido
1: passando
0: Sabesp.
1: Passou a
0: Juca Moreira.
1: Passou a Juca Moreira, a segunda rua à direita ali.
0: Legal. Tá? Legal.
1: Então, como eu falei assim, participe, pessoal, vem nos ajudar, empresários, comerciantes, pessoas que têm a fim de ajudar na associação lá, Associação Amigos Unidos de Pindamonhangaba, com o nosso presidente Dito Bala lá, que tá fazendo uma revolução na cidade.
0: Verdade, Dito Bala, abração pra você aí. Ô Ronaldo, obrigado pela participação, o espaço sempre aberto para a associação aqui, toda semana, pode participar.
1: Mais uma vez agradeço aqui a 107.1, ao Marcelo aqui, obrigado pela recepção sempre aqui. A todos os ouvintes que nos ouvem aqui, a gente percebe na rua. Pessoal, ouvi você lá, Ronaldo. Então, para todo mundo, uma excelente semana aí, com as bênçãos de Deus a todos.
0: Amém. Agora 10 em ponto.

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Olha, agora são 10 horas e 11 minutos. 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

0: Olha, agora são 10 horas e 15 minutos. 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

0: Olha, agora são 10h25, a participação de ouvinte.
1: Bom dia, Diácono Marcelo Santos.
0: Bom dia, bom dia.
1: Pai do Senhor, é todos nós, hein? Passando para estar fazendo uma breve reclamação novamente, né? Da falta de água no Araretama aqui, eu não sei se é Pindamonhangaba inteiro, hein? A gente, depois das 5 horas da tarde aí, tá faltando água, né? A gente ficou sem água das 5 horas da tarde até o dia seguinte aí. E ontem foi das 5. Não, foi do horário do almoço, mais ou menos, né? Do horário da meio-dia até as 19h30, 20 horas aí. E a falta de medicamento para insumos para diabetes no posto central, né? Nos postos de bairro aqui. E também lá na farmácia da prefeitura. Tá faltando medicamento para diabetes e os outros insumos aí. Não tem. Acabei de chegar da cidade, não tem a fita para estar fazendo dessa, não tem insulina e não tem previsão de chegada. Mas se puder estar dando uns apoio para nós aí. E tá comentando, falando e vendo o que pode ser feito. É, a gente pede em nome de Jesus.
0: Amém. É, falta d'água, né? E essa questão da medicação também. Vamos cobrar aqui, viu, Diácono Ney? Vamos cobrar já aqui. 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

0: Olha, agora são 10h37.
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0: Olha, agora são 10h50. 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
1: 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É um grande, é um imenso prazer inenarrável estar aqui com vocês, gente. Espalhando sobre saúde, saúde bucal, né, que é a porta ali do nosso corpo inteiro. E isso aí é muito bacana, vamos bater um papo bom aí hoje.
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0: Nossa, ok, doutor, obrigado pela participação, bom dia, bons atendimentos.
1: Eu que agradeço, um grande abraço.
0: Agora 10h57.

0: Olha, agora são 11 horas e 2 minutos. Olha, 11 e 2. 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Rápido intervalo, volto já.
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1: Preá tá lá hoje, viu, Sério?
0: Preá tá lá.
1: Preá tá desenhando lá. Agora o Meiquilo comprou pra ele a cartolina e um joguinho de canetinha. É. Canetinha colorida. Ele está lá pintando hoje o Preá. Tá aqui também com a gente o nosso amigo Amaral. Sabia, Sério? Sabia. A hora que você falou aí, Meiquilo, aí eu sabia. Amaral, já adivinhei já aqui, você veio na minha mente. Falei assim, o Amaral vai rimar. E aí, o Amaral, tudo que você falou, ele tá rimando aqui, Sério.
0: Deixa ele rimando aí, viu? Deixa eu falar da Casa Andrade, ô, Marcelo. A Casa Andrade foi um sucesso.
1: Foi mesmo.
0: Sábado, mais um grande feirão que aconteceu. Eu tive o prazer, o Marcelo teve lá também, Marcelo Santos, né? A Raíssa,
1: Ana Laza.
0: Ana Laza, sem o Zé Trovão, teve lá. Casa Andrade foi o maior sucesso, viu, gente? Parabéns aí a todos da Casa Andrade, 13º Mega Feirão.
1: Seu Nael,
0: seu Nael, gente lá, né, obrigado, viu, seu Nael? Comes e bebe lá sem miséria, comeram até a barriga estourar. Eu
1: Papai Nael, né?
0: Eu fui
1: dizer, mas Papai Nael
0: Papai
1: tava
0: Nael
1: lá,
0: mesmo,
1: tava
0: viu?
1: Lá, viu, Sério?
0: A Vera e o seu Antônio estavam lá, que é o pai do Claudinho, do Exalta Samba, não, sei,
1: Exalta Cristo.
0: É o Claudinho. Dona Leuci,
1: vai trazer uma torta pra nós de...
0: É, do Andrade, banana, né? Quem teve lá também foi o Ginão. Ginão, é casado aí com a Helenice, né?
1: Sei.
0: O Ginão, que é o borracheiro, famoso borracheiro aí.
1: Sei.
0: A Maria da Cunha, Daniele, a sogra Esther, o Tadeu, a Elza. Muito obrigado. Hein?
1: Pegou o Tadeu, pegou
0: a minha irmã. Oi!
1: Ô, Sério, 11:09, dá um recado, Sério.
0: 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E eu tô aguardando aqui, porque teve vários sorteios lá, inclusive de numa churrasqueira daquela grandona. Entre outras coisas. Então eu tô esperando a Cris me mandar o nome dos ganhadores. Acho que são 4 ganhadores. Se eu não falar hoje, eu falo amanhã, com certeza. Casa Andrade.
1: Olha, agora 11:10, dá o recado da Sério Galvão.
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1: Olha, agora são 11:10. Dá o recado a Sério Galvão.
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1: Olha, agora são 11:11, dá um recado a Sério Galvão.
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1: Olha, agora são 11:11, Astério Galvão, dá o recado.
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1: Olha, 11:12, ao recado, Astério Galvão. Olha,
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1: triplicou o número

0: de brasileiros com obesidades no período de 30 anos. Vamos falar sobre isso, mas antes deixa eu falar aqui do amigo Pet, gente. É, da minha amiga Joelma, do meu amigo Luiz. 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Olha, triplicou o número de brasileiros com obesidade num período de 30 anos.
1: Nos últimos 30 anos, aumentou em mais de 3 vezes o número de pessoas obesas no Brasil. O dado é de um estudo publicado na revista especializada científica Lancet. No período de 1990 a 2023, a prevalência da obesidade em adultos mais do que triplicou. Entre as pessoas com 25 anos ou mais, a obesidade saltou de 7,8% para 27,7% nas 3 décadas. A pesquisa analisou informações de 17 países latino-americanos e o Brasil foi a nação que registrou o maior crescimento. Se somados todos os casos de excesso de peso, que são sobrepeso e obesidade, a porcentagem passou de 40,3% em 1990 para 66,8% em 2023. Significa que 2 em cada 3 brasileiros estavam acima do peso normal para a altura. Sobrepeso e obesidade são calculados como

Olha, agora são 11 horas e 15 minutos. A partir de agora, estamos ao vivo no YouTube, no Facebook. Faça o Ctrl-C, compartilhe, comente e curta a nossa página aí no YouTube, no Facebook. Hoje é segunda-feira, temos sorteio do Combo do Mac no YouTube, viu? 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Daqui a pouquinho, o sorteio do Combo do Mac no YouTube. Participe!

0: Olha, agora são 11 horas e 16 minutos, Astério Galvão. Vamos dar início às informações policiais da manhã desta segunda-feira. Quem estava lá, Astério Galvão?
1: Olha, Marcelo, encontrei logo cedo com o meu amigo Júnior Ataliba. Falei um pouco lá com o Samuel, o Jackson, o Zácaro, o Wellington, o Gil. Um abraço aí a todos do primeiro DP de Pindamonhangaba.
0: Ó, Astério, 11 e 16, Astério Galvão. Vamos dar início às informações policiais?
1: Ó, quero mandar um abraço lá para o pessoal lá do Rio Grande do Norte, está nos ouvindo lá através do aplicativo da rádio. Com o aplicativo você pode ouvir em qualquer lugar do mundo. A cidade de Venha Ver, tá?
0: Venha Ver?
1: É, no Rio Grande do Norte.
0: Rio Grande do Norte. Vai ser 11h16, vamos dar início às informações policiais amanhã desta segunda-feira, começando com o caso de estelionato.
1: Ah, esse aqui foi no Jardim Regina. É, a vítima é um homem de 44 anos, ele disse na delegacia que mora no Laerte Assunção e que precisava de serviço de guincho, né? Tava com problema no carro dele, precisava do guincho. Aí ele entrou na internet, entrou no Facebook, aí viu lá um negócio de guincho, pegue guincho.
0: O quê?
1: Pegue guincho, viu na internet. Aí ele pegou e ligou, né? Tinha um telefone lá, ligou e começou uma conversação. Ele tem 44 anos, mora no Jardim Regina. Papo vai, papo vem, birimbau, cara de fossa. E aí, beleza, tal, que não sei o quê. Não, eu tô com problema no carro aqui e tal. É do pegue guincho, é, do pegue guincho aqui e tal, que não sei o quê.
0: Pegue guincho?
1: Pegue guincho. Pegue guincho. Pegue guincho. Aí pegou e perguntou pra ele, mas quanto ficaria aqui, né, de remover meu carro daqui, levar na mecânica e tal, que não sei o que, pá, que não sei o que, que papapá. E ficou acertado que ficaria em R$207. Ele falou, já tô indo aí, você poderia fazer o Pix, por gentileza? Hein? Gentileza, faz o Pix aí, 207, que eu já tô indo aí, viu? Aqui é correria, aqui não para não, viu? Não para? Não, não para não, já tô indo aí, é Jardim Regina, né? Já tô indo aí. Pegou os dados, pegou o endereço, pegou tudo bonitinho. E aí a vítima, achando que tá falando com o Pegue Guincho, pagou, fez o Pix de R$207.
0: Achou que era o Pegue Guincho.
1: Achou, tá lá até agora esperando o guincho chegar, o guincho não chega nunca.
0: Meu Deus do céu.
1: Ele senta, ele levanta, ele senta dentro do carro, sai dentro do carro e o guincho... E
0: nada do guincho
1: chega. Nada do guincho, tá? Porque esse negócio não existe você pagar antes. Que é isso? Pouca vergonha.
0: Não, você tem que fazer o serviço, paga na hora, né, sério?
1: Falou, chegou o guincho, opa, você pode fazer o Pix agora, nós vamos levar o carro? Tudo bem, aí pode até ser, né? Ou depois que levar o carro... Aí você paga ali pro sujeito. Agora, pagar antes do caboclo ir? Isso aí não. Para com o Wilson, deixa Dilson, viu, Marcelo?
0: Ô, Astério, queria mandar um abraço aqui. O Henrico mandando mensagem. Falou, Marcelo, Astério, bom dia. Nesse final de semana, a Raquel é filha do nosso amigo Marinho Mecânico, viu?
1: A Raquel, alô, Raquel!
0: Ela esteve em Marília.
1: Sempre viaja,
0: Raquel. Disputando o Campeonato Paulista de Judô.
1: Cheio de medalha, Raquel.
0: E ela voltou de lá com uma medalha de prata.
1: Mais uma.
0: Que é o Campeonato Brasileiro de Judô, viu? Uma disputa muito acirrada lá. Ficou em segundo lugar, lutou.
1: Parabéns,
0: muito.
1: Parabéns, Raquel.
0: Representando Raquel, Vale do Paraíba, Pindamonhangaba, equipe do Monteiro. A Raquel lá, Marinho, com a foto lá, foi lá em Marília.
1: Ei,
0: Raquel, parabéns. Ô, Marinho, parabéns com a criançada no esporte, viu, Marinho?
1: Ela é campeã, viu?
0: Campeã do
1: Judô. Campeã do
0: Judô.
1: Nossa, é,
0: do Judô, viu? Judô.
1: Sabe tudo.
0: É verdade.
1: O Hebreque de Boi.
0: Marinho, abração pra você, irmão. Deus abençoe sua vida aí. Dá um recado, Astério.
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0: 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Fala que eu e o Marcelo, você que tá querendo almoçar no restaurante e comer uma picanha, fala, Itamar, onde eu deixo o meu carro estacionado? Fala pra mim. Fala que você ouviu aqui.
1: Verdade. Agora, 11:21.

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2: Olha, agora são 11:21, a sério, vamos dar continuidade às informações policiais da manhã desta segunda-feira, mas antes eu tenho aqui a participação do ouvinte aqui, viu, Sério?
3: Manda ver.
4: Fala, Marcelo, aqui é o Toninho Baiano. Marcelo, aqui fazer uma reclamação pra você. É, depois da meia-noite não tem médico no pronto-socorro, porque depois da meia-noite eles vão dormir. Entendeu?
2: Dormir?
4: Quarta-feira fui levar minha enteada lá, minha enteada passou mal.
2: Sei.
4: Disse que o médico tava dormindo, entendeu? Depois da meia-noite não tem ninguém lá. Você chega lá, tem que correr atrás de médico. O médico atender. A pessoa, ela passou mal. Aí foi desmaiada pra lá. Chegou lá, teve que correr atrás do médico, porque não tinha médico. Dá um toque pra gente aí, faz uma força aí pra o doutor Ricardo Pilguino aí, ó, que você tiver com ele, você dá um toque nele pra nós aí. Cuidado, Toninho Baiano, cidade de Pirambaiá, do Parque São Domingos.
2: Tá bom, Toninho. E, ó, sério, lamentável, né? Segunda participação do ouvinte aqui, chega no pronto-socorro lá, meio dormindo,
3: pessoa, sério. Pessoa doente, a pessoa desacordada, chega lá, tem médico. Isso é um absurdo.
2: Absurdo o negócio desse. Vamos falar pra prefeitura aqui. Ó, sério, o Vaguinho Pneus Barato tá aqui, viu, sério?
3: Forte,
2: apareceu.
3: Apareceu.
2: Ele veio aqui na rádio esses dias.
3: Ele não quase tá mandando mais conteúdo pra mim, não sei o que tá acontecendo.
2: Ô, Vaguinho, você não participa mais com o Sério Galvão, não manda mensagem mais pra ele, por quê, ô Vaguinho?
3: Cadê os conteúdos?
2: É, não manda mais nada.
3: Fala pra você, que as mensagens bonitas de amor.
2: É, sério, e ele quase que não entra aqui na rádio, não passava na porta, tão grande que tá.
3: Parece um tronco de árvore.
2: Ele passou de lado, ele passou de lado ali na porta, sério.
3: E ele não passa na roleta do ônibus, não passa.
2: Eu queria mandar um abraço, eu lembro do saudoso pai dele, Santista, o pai dele era Santista.
3: Gostava muito do pai dele, gostava.
2: Gente da melhor qualidade, seu Erivaldo, né? Gente da melhor.
3: Seu Erivaldo.
2: Gente boa, lembro muito bem do pai dele.
3: Muito gente boa.
2: Santista, amigo da gente, era amigão da gente, saudade dele também, viu? Ô, Sérgio, deixa eu dar um recado importante aqui, Sérgio Galvão, porque neste sábado, dia 3.
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2: Olha, agora são 11 horas e...
3: Ô, Marcelo, eu posso acordar uma pessoa que tá meio sonolenta? Ô, Solange.
2: Alô?
3: Solange. Você mesmo, Solange, tá aí perto aí do Renato Lopes aí, o rei do buraco. Gosta de cair em buraco.
2: Como ele?
3: O Renatão, viu? Ô, Solange, um abraço pra você, viu, querida?
2: Parceiro, 11h25, parceiro.
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2: Olha, agora são 11h26.

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2: Olha, agora são 11h27, eu, Marcelo, sou o Thiago, filho do Kiko, do Uber.
3: Kiko.
2: Estamos aqui no SAMU, em Pinda, ouvindo vocês aí.
4: Um abraço.
2: Acompanhando a melhor programação da cidade. Obrigado, viu, o Thiago, abração você.
4: Da Eco na
2: cidade. E um abraço a todos vocês aí do SAMU. Obrigado. Até o SAMU acompanhando nós lá, viu, Cero?
4: Olha, você que tá trabalhando, você que é pintor, você que é pedreiro, você que tá aí fazendo o almoço aí na sua casa, dona de casa, tá aí o senhor aposentado, sentado aí, tá, enfiando o dedo no nariz aí, sentado aí na cozinha aí, tomando um café. Um abraço pro senhor, viu? Se estiver muito cansado, dá uma saidinha fora, anda um pouco lá no quintal. Um abraço a todos.
2: Ô, a série 11:27, aqui é o Gustavo
4: é filho Lima,
2: Gustavo, outro, filho do nosso amigo lá, o Hernandes Automóveis.
4: Ah, do Hernandes?
2: É, o Gustavo.
4: Um abraço aí.
2: Olha o que ele tá falando, Marcelo. 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
4: Do Minuano.
2: Certo?
4: É.
2: Furtaram o retrovisor da moto da minha namorada.
4: Bandido de ladrão.
2: Mas, sério.
4: Sem vergonha, viu?
2: Furtar o retrovisor da moto.
4: Tá desse jeito, Marcelo. A tampa. Estão roubando varal de roupa, tampa de bueiro.
2: Essa aí é novidade, mas roubaram o retrovisor da moto.
4: Retrovisor da moto. É brincadeira, né? É brincadeira o negócio desse. Seu vagabundo, piltre, sem vergonha. Vagabundo!
2: Ô, a sério, levar o retrovisor da moto.
4: É, eu vou dizer pra você, tá germinando vagabundo pra tudo quanto é lado, viu? Eu falo aqui e assino embaixo, tá? Ninguém aguenta mais, o país tá desgovernado.
2: Ó, a série 11:28, ó, sério, falar nisso, a Mega Sena, gente, Mega Sena acumula de novo e o prêmio vai a 52 milhões de reais.
4: Ganha alguma coisa, vou jogar de novo, então.
2: Olha, ninguém acertou as 6 dezenas do concurso 3.063 da Mega Sena, realizada pela Caixa no último domingo, ontem. 52 milhões de reais o próximo prêmio.
4: Só precisava de dois, só.
2: O sorteio é amanhã, terça-feira, viu, gente?
4: Vou ter que jogar, cara.
2: Então, gente, amanhã é o jogo da Mega Sena, 50, não é muito, mas ajuda, né, Sté?
4: Meu Deus do céu, eu ia conhecer o mundo, o World.
2: Ah, eu vou falar a verdade pra você, eu ia ficar no Ribeirão, eu ia ficar no Piracuama, no quilômetro 19 ali.
4: Não quero nem saber de Piracuama,
2: eu sumia. Eu ia arrumar uma churrasqueirinha, viu?
4: Você é doido?
2: Eu ia arrumar uma churrasqueirinha, ficar na beira do rio ali.
4: Você ia com aquela tanguinha sua de crochê?
2: No frio tem que... No frio, no frio tem que usar a tanguinha de crochê.
4: Eu falo aqui de vez em quando aqui, né? Daí na rua o pessoal pergunta pra mim, é verdade mesmo que gosta daquele arroz que joga na parede e gruda? Foi, gosta. Viram CP3 depois, tá? Tem CP1, CP2, CP3. Vira um concreto, ele gosta desse tipo de arroz.
2: Eu gosto do arroz papa. Eu gosto daquele arroz carnavalesco que sai em bloco. Aquele lá, gente, é o arroz papa que eu gosto. A verdade, você. Me dá um recado, Astério.
4: Eu vou dar aqui
2: um recado. Fala do...
4: Vou falar de quem?
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2: Ô, sério, ouvi te falando aqui, eu tô perguntando a data que aconteceu isso. O Marcelo, também furtaram toda a fiação elétrica do ginásio lá da escola João Pedro Cardoso.
4: Ninguém aguenta mais, cara, ninguém aguenta mais.
2: Ouvinte falando que levaram toda a fiação lá do ginásio João Pedro Cardoso, da escola, levaram toda a fiação lá, sério.
4: Eu passei no postinho de manhã pra tirar a glicemia.
2: Sei.
4: E não tinha onde deixar minha moto. Falei, agora ardeu. Agora azedou minha marmita.
2: Não dá, né?
4: Eu não vou deixar minha moto.
2: Você não levou o Zeus junto, levou o Zeus.
4: Eu devia ter levado o Zeus junto comigo. Aí eu lembrei que eu tenho uns três cadeados. Aí coloquei os três cadeados ali onde fica o disco de freio.
2: Mas depois que ligou, não caiu, não, né?
4: Eu caí uma vez, porque eu esqueci, caí de boca no chão.
2: Sério, ó. Aí fica preocupado
4: deixar a moto. 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
2: Maurício
4: aí.
2: Maurício Ribas.
4: Deixei minha moto lá de novo, viu, Marcelo?
2: Maurício porque Ribas.
4: O freio tá ruim, eu deixei lá pro o Roda Fest Motos.
2: Dá uma olhadinha, né,
4: Sérgio? O Maurício é um excelente profissional.
2: Espetacular, Maurício.
4: É, pertinho aqui da gente aqui.
2: Verdade, agora 11h32.

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2: Olha, agora são 11h32, a ser mais estelionato, né?
3: Olha, mais um estelionato. Ô, Regis! Bando Vitória, Regis!
2: Deixa eu mandar um abraço, só pra falar em Regis, mandar um abraço ao Regis da Drogaria São
3: Domingos. É ele mesmo, é ele aqui, ó.
2: Drogaria São Domingos. Alô, Regis, abração pro seu irmão, tamo
3: Alô,
2: junto,
3: Regis. Né? Regis!
2: Drogaria São Domingos, a sua saúde, com certeza,
3: com certeza!
2: Abração pra você, viu, Regis? Ó, sério, esse caso é de estelionato, hein, sério.
3: Olha, esse aqui é o seguinte, a senhora de 68 anos, ela disse na delegacia que recebeu uma ligação de um sujeito, de um biltre, um vagabundo ordinário, ligou pra ela dizendo que era do gerente onde ela tem conta.
4: Aqui é o fulano de tal, aqui é o gerente do Bradesco, hein? Gerente, sou gerente. A senhora percebeu que houve uma tentativa aí de transferência de valores da sua conta? A senhora viu isso aí? Falou, não tô sabendo de nada, não. A senhora não tá sabendo? Ah, dá uma verificada, vê aí, porque a gente abordou aqui, abortou a situação, o cara queria tirar dinheiro aqui, a gente não deixou não, porque a senhora é cliente VIP, sou gerente aqui, viu, do banco, do Bradesco, então como a senhora é cliente VIP, a gente tem que bloquear algumas coisas aqui, passa algumas informações pra mim, por gentileza, se ela tem todos os dados lá do que ela é cliente do banco, vai pedir dado pra quê? Pra que vai pedir dado? Aí ela achando, ficou apavorada, porque o cara disse que tentaram mexer no dinheiro dela, e ela foi passando as informações pra esse vagabundo ordinário,
2: fedido. É verdade, se ele é do banco, já sabe tudo.
4: Já sabe tudo. Aí, seu CPF, hein? CPF, hein? O RG,
2: hein?
4: O RG! Aí ela foi passando, por isso que o pessoal cai, tá? Eu já tô com o saco cheio de falar essas coisas aqui, entra no ouvido, sai no outro. O pessoal tem que ficar mais habilidoso, hein? Fica mais esperto. Presta atenção, senão você vai levar prejuízo, vai ficar zerado sua conta.
2: Verdade. 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
2: Olha, agora são 11:35. Olha, quase 55 mil motoristas do Vale do Paraíba têm CNH com validade prorrogada, viu, gente? Então, quase 55 mil motoristas do Vale do Paraíba e região foram afetados pela prorrogação do prazo de validade da CNH e da autorização para conduzir ciclomotor, determinada pelo Conselho Nacional de Trânsito, CONTRAN. Ao todo, 54.941 documentos que venceriam em 5 de junho a 8 de dezembro tiveram a validade prorrogada. Com a medida, esses documentos passam a ser considerados válidos até 9 de dezembro. Então, você que é motorista, venceria, a norma já está em vigor e o motorista não precisa fazer nenhum procedimento para ter o prazo prorrogado. As CNHs que já venceram dentro do período determinado pelo CONTRAN também voltam a ser consideradas válidas até 9 de dezembro. Durante as fiscalizações, os motoristas não poderão ser punidos por estarem com esses documentos vencidos. A medida, no entanto, não se aplica a condutores que tiveram o direito de dirigir suspenso ou cassado. Nesses casos, a penalidade continua valendo, tá bom, gente? Então, depois de 9 de dezembro, o motorista terá 30 dias para renovar a CNH. Segundo o Ministério do Transporte, a prorrogação foi adotada devido a mudanças no processo de emissão e renovação da CNH. A medida busca permitir a identificação correta em situação de cada condutor, um processamento das informações dos exames psicológicos, de aptidão física e mental e o registro de resultados do prontuário. Então, você que tem a carteira nacional aí de habilitação vencida entre junho e dezembro, foi prorrogado até o dia 9 de dezembro. Após essa data, tem mais 30 dias para acertar e regularizar a situação. 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
2: À 11h38, saindo aqui da Lupo, vamos até a Madeireira São Caetano falar com o meu amigo Matheus. 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
2: Obrigado aí, Matheus, da Madeireira São Caetano. Falar de aniversariante do mês, gente. Na quarta-feira, dia 30, vamos fazer o sorteio aqui do aniversariante do mês, tá bom? Então você que participou, você que participe, gente, até amanhã só o cadastro. Tá? No dia do sorteio não tem cadastro. Então faça o cadastro, você que faz aniversário em setembro, para participar aí do sorteio do kit aniversariante do mês. 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
2: Olha, agora são 11h41, a sério.
3: Ô Marcelo, deixa eu só concluir aqui essa, coitada dessa senhora aqui, 68 anos, que o cara ligou lá dizendo que era gerente do Bradesco, limpou a conta dela, viu? Ela passou vários dados pessoais dela, abriu o link e esse cara conseguiu limpar a conta dela. Tinha 8 mil reais, levou, tentou fazer um empréstimo de 45 mil, mas não conseguiu, tá? Então, pessoal, tome cuidado.
2: Olha, agora são 11h42. É, Marcelo, bom dia. É, tem helicóptero da Polícia Militar voando aqui bem baixinho, aqui no Santana, faz uns 5 minutos, hein, Marcelo? O helicóptero da polícia lá, o helicóptero Águia, viu, Sério? Sobrevoando ali o bairro ali.
3: Verificando alguma coisa importante por aqui, né?
2: Ô Marcelo, o bolo aniversariante no mês de setembro vai ser sorteado quando? Dia 30 de setembro. O sorteio acontece dia 30, tá bom? Dia 30 do 9 agora acontece sorteio. Lembrando que no dia 30 não tem o cadastro, tá bom? O cadastro é até amanhã, tá bom? Então dia 30 de setembro é o dia do sorteio do kit aniversário do mês. 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
2: 11 horas e 44 minutos. Marcelo, ontem foi aniversário da minha mãe, dona Vicentina, aqui do Campo Alegre. Manda um abraço para ela, dona Vicentina. Abração para a senhora aqui. Deus abençoe.
3: Parabéns, dona Vicentina.
2: Deus abençoe. Olha, agora são 11h44, Astério, esse caso
3: agora,
2: aí de...
3: Agora é roubo,
2: caso,
3: né?
2: Caso roubo, Astério.
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2: Olha agora 11h45.

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2: Olha, agora são 11h45, a série de casa e roubo, hein, sério?
3: Olha, esse roubo aqui foi, na verdade, esse senhor aqui de 69 anos, ele é morador do Mombaça, ele disse o seguinte, que por volta das 6h45, sexta-feira passada agora, ele estava saindo com a motocicleta dele. Estava saindo com a moto Honda NXR 150 da Bros, né? 2014, branca, placa FQG 8573. A placa é de Pinda. Estava saindo da casa dele e um indivíduo se aproximou dele, cerca de 28 anos mais ou menos, negro, magro, 1,60m, com roupa escura. Ele saindo assim, tranquilo, saindo, tá cedo, 6h45, o cara saca de uma arma, apontou pra ele e falou, perdeu, mano. Pode sair da moto, entrega a moto, de boa, tá? Não reaja, passa a moto pra cá, sai de perto de mim, vai pra lá. Subiu na moto e saiu a 200 por hora, ô Marcelo Santos, você imagina. Isso aconteceu na sexta-feira, 6h45. O cara tá saindo de dentro da casa dele, não tem sossego nem pra sair de casa.
2: Pelo amor de Deus, vou falar a verdade pra você, viu? Você é difícil. Olha, agora são 11h47. 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
2: Olha, agora são 11:48, Astério, mais casos de roubo, hein, Astério?
3: Agora é furto, o 4 aqui é o furto, Marcelo. Ah, perdão. Olha só o que aconteceu. Foi até a delegacia de polícia relatando que tem um comércio, né? A vítima é um homem de 42 anos. Ele mora lá na Graminha e tem um restaurante lá. Aí esses fedidos, vagabundo ordinários, de madrugada, subiram no telhado desse restaurante na Graminha, conseguiram entrar ao acesso, né? Adentraram lá o restaurante de madrugada e subtraíram uma TV de 65 polegadas, 6 botijões de gás, não foi
2: quanto?
3: Serviço de...
2: Quanto?
3: 6 botijões, não foi serviço de um só não, hein?
2: Posso ter, levar 6 botijões?
3: 6 botijões de gás. Tinha dinheiro lá, 200 merréis, levaram. É, biscoito, bolacha, salgadinhos, vários. Chocolates, doces, cerveja, 3 caixas de cerveja. Esses vagabundos vão se embebedar por aí, viu? A carne, cara, eles vão fazer churrasco também, porque levaram 25 quilos de carnes, esses fedorentos, cigarros. Tá? E levaram também o 3 em 1, viu, Marcelo? A ação foi praticada de madrugada, aí na Graminha, onde tem um restaurante.
2: 6 botijões de gás?
3: 6 botijões de gás. Onde nós vamos parar desse jeito?
2: Levaram, né, do restaurante do Graminha?
3: E tem gente que acha que tá tudo belezinha, tá tudo normal.
2: Parceiro, 6, meu Deus do céu. Preocupação, hein, Marcelo? Meu Jesus.
3: Complicado, viu, Marcelo?
2: Complicadíssimo. Ô, Marcelo, 11:49. Agora, a Defesa Civil alerta para risco alto de incêndios no Vale do Paraíba essa semana, viu? O calor que atinge o Vale do Paraíba e região, no início dessa semana, fez a Defesa Civil de São Paulo classificar as cidades locais com risco alto de incêndios pelos próximos dias. De acordo com o mapa divulgado do órgão, nesta segunda-feira, os riscos são maiores, principalmente aqui na região do Vale do Paraíba. Então, gente, tá aí, a gente fica atento aí com relação às queimadas, embora choveu bastante esses dias, né? Mas há o risco aí de queimadas devido ao forte calor que fará esta semana. Ô Marcelo, bom dia, aqui é o Rogério do Feital, estamos aqui na escuta, manda um abraço para a nova ouvinte, a dona Luzia Maia, do Jardim Luzia Cristina. Maia.
3: Jardim Cristina.
2: Mandar um abraço aí para vocês, aí, a dona Luzia Maia, que Deus abençoe a senhora, dá um recado
3: da senhora. Ó, o Forone, da Fortrex, o Flávio, tá ouvindo a gente também, um grande abraço para você, meu amigo Forone, e também o Ditinho, que trabalhou comigo na Vilares, a gente tá ouvindo aqui, um abraço, viu, Ditinho, um abração para você.
2: Olha agora, 11:51, de falar que o depósito de gás e água Santa Terezinha, depósito de gás e água Santa Terezinha, meu amigo João Paulo, do meu amigo Moisés, viu, gente, ligou, pediu, chegou, 3642-2537, 3642-2537, depósito de gás e água é Santa Terezinha, do meu amigo João Paulo, do meu amigo Moisés.

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2: Olha, 11h52, Estero, esse caso aí de...
3: Estelionato.
2: Estelionato, hein, Estero?
3: É, mas antes eu quero mandar um abração lá pro pessoal da Smart 7, que fica no centro da cidade de Pindamonhangaba. 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
2: 11:53. Programa.

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2: Olha, agora são 53, é sério esse caso aí de estelionato, hein, sério?
3: Olha aqui, esse aqui é um corriqueiro, né, que a gente sempre tá falando aqui, o pessoal continua caindo, viu? É, a vítima é um homem de 32 anos, ele disse na delegacia, relatou que viu vendendo na internet aí, no Facebook, um veículo Hyundai HB20, né? Ele entrou em contato, falou com um sujeito, e esse é o tipo do golpe que o pessoal devia tomar muito cuidado. Não é para cair num golpe desse. A pessoa vê um carro na internet, Hyundai, HB20, ligou para lá. Aí um tuberculoso, um vagabundo atende, que é o estelionatário, ele printa a tela de quem está vendendo, não é ele que está vendendo, ele printa ali e põe o telefone dele. A pessoa liga. Oh, HB20,
4: hein?
3: O HB20, lindo, né? Bonito demais, viu? Carro de namissa. O carro tá inteirinho, motor tá sensacional. Nossa, que legal. É, tá lá na casa do meu primo, viu? Você quer dar uma olhadinha lá?
2: Primo?
3: É do meu primo.
2: Sei.
3: Tá lá na casa do meu primo. Você quer dar uma olhada no HB lá na casa do meu primo? Dá uma chegadinha lá. Aí por telefone, esse fedorento, esse fedido, mal acabado, fresco, ele começa a induzir a pessoa ao erro. O rapaz tem 23 anos querendo comprar o carro e caiu na conversa desse estelionatário. O carro estava na casa de um senhor lá de 32 anos, ele sim estava vendendo o carro, tá? Não o cara que está no telefone dizendo que estava vendendo o carro. Só que ele engana as duas pessoas. Ele engana quem está querendo comprar e engana o cara que tá lá com o carro pra vender, que é o verdadeiro vendedor.
2: Sei, sei.
3: É meu primo, é primo coisa nenhuma. Tá entendendo? Aí o que aconteceu? O cara ficou no telefone aí. Gostou do carro? Falou, gostei, né? HB20 tá inteirinho, hein? Então faz o seguinte, ó. Tem muita gente querendo o carro, hein? Tá cheio de gente querendo esse veículo. Faz um pix pra mim de 7 pau, de 7 mil, e já vai lá com meu primo lá no cartório pra ver a documentação. 7 mil é pra você segurar o carro, porque eu não tô aguentando mais. Não, peraí, vou fazer o pix pra você. Fez o pix de 7 mil reais. Aí foi conversar com o dono do carro. Não, já fiz o pix pro seu primo, hein? Ele falou, mas que primo? Ué, seu primo? Eu fiz o pix pra ele. Ele que tá negociando, dizendo que o carro tava aqui na sua casa. Ele falou, não tem nada a ver de primo, não. O carro é meu, eu que tô vendendo o carro. Tá, e você depositou quanto? 7 mil. Ah, filho, você caiu no golpe. 171, mais um que cai no golpe, tá? Então eu não tenho que dar o carro, você não vai levar o carro porque você pagou pra outra pessoa.
2: Meu Deus do céu.
3: Então mais um que leva prejuízo.
2: Ô, sério, 11:57, chegamos ao final aqui das informações policiais da manhã desta segunda-feira. Vambora, sério.
3: Olha, foi lindo, mas eu estou indo. Volto amanhã, se Deus assim permitir. Tchau.
2: Olha, Salmo 91. Aquele que habita no esconderijo do Altíssimo, à sombra do Onipotente, descansará. Direi do Senhor, ele é meu Deus, meu refúgio, a minha fortaleza, e nele confiarei, porque ele te livrará do laço do passarinheiro, da peste perniciosa. Não terá medo do terror da noite, nem da seta que voa de dia, nem da peste que anda na escuridão, nem da mortandade que assola o meio-dia. Porque tu, ó Senhor, é o meu refúgio, no Altíssimo fizeste a tua habitação. O Senhor é meu pastor e nada me faltará. Se Deus é por nós, quem será contra nós? Operando Deus, quem impedirá? Que a graça, a comunhão, a virtude, as duas consolações, o Espírito Santo repouse e sejam presentes em cada vida, hoje e para todo sempre. Que Deus abençoe a sua casa, que Deus abençoe a sua saúde, que Deus abençoe a sua família, que Deus abençoe o seu trabalho, que Deus abençoe a sua saída e a sua chegada, em nome santo e poderoso de Jesus. Vambora, sério! Não, gente.

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4: 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Meu fôlego agradece. Vamos nessa.

0: querida. Continuem ligados, que hoje o papo tá demais.
1: Mas antes da gente começar nosso tira-teima das coisas que Tarcísio já fez e vai fazer, se você não acompanhou o programa passado, vamos dar um giro rapidinho para te sintonizar na trilha da prosperidade.
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0: 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Quem tava por fora agora já tá na mesma página.
1: Agora sim. Mas como se diz no interior, chegou a hora da onça beber água. Sabe aquela pessoa que de tão empolgada pra contar uma novidade fala sem parar? 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
0: Ah, juro, Cláudia. Tentei anotar as propostas de hoje e travei na segunda.
1: Ah, Paulo, pode guardar o caderninho. Hoje é melhor ouvir.
3: Ainda bem que é Tarcísio.
1: Pra começar, essa primeira é de dar orgulho. Fala aí, Tarcísio.
2: Em São Paulo, a gente não deixa ninguém para trás. Quem tem o transtorno do espectro autista agora conta com o Centro Steia Paulista. Já inauguramos o Centro Steia em Bauru e na Vila Leopoldina, na capital. E vamos ter novas unidades do Centro Steia em todo o estado. Entre elas, Araçatuba, Araraquara, Barueri, Marília, Presidente Prudente, São Bernardo do Campo e Guarulhos. Nossas mães e crianças especiais merecem um cuidado especial.
0: Cuidar é isso. O resto é conversa fiada. Essa proposta agora, Tarcísio vai falar rápido que nem torneira aberta. Água.
2: Com a transposição da Bina Estaia Superba e a integração com Guarapiranga, nós vamos ampliar muito a reserva de água para a região metropolitana da capital. E o programa de ampliação de reservatórios com 440 unidades no estado vai somar centenas de milhões de litros às nossas reservas. No litoral, 23 novos reservatórios vão abastecer toda a Baixada. E em Campinas serão 85 bilhões de litros a mais, garantindo água para 5 milhões de pessoas.
1: Eu comecei achando que era só uma proposta sobre água, mas veio um oceano de informação junto.
0: Ué, esse é Tarcísio.
1: Essa aqui se prepara, que agora ele vai voar. Tarcísio, pessoal quer saber do metrô.
2: Até 2030, nós vamos entregar metade do total de quilômetros que outros governos levaram 50 anos para fazer. Nós concluímos a linha 17, aquela que prometeram lá para a Copa de 14. Iniciamos a operação da linha 6 Laranja, que vai de João Paulo I até Perdizes. E vem aí a linha 2 Verde, que vai ligar a Penha a Guarulhos. E a linha 4 Amarela, que vai chegar até Taboão, além dos limites da capital. O metrô não vai parar de crescer.
0: Nem respirou entre uma linha e outra.
1: Desse jeito, ele chega antes do metrô. Tenho certeza que você que está nos ouvindo estava esperando esse tema. Segurança. E não é qualquer segurança. É para proteger mais as mulheres. E nessa hora, Tarcísio tem ainda mais pressa.
2: 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Quem estiver nele não poderá ocupar cargo público, ter crédito ou financiamento do estado e nem participar de programas habitacionais. Quem agride a mulher não vai mais passar despercebido pela sociedade.
0: Agora essa proposta pede calma, porque quando alguém está esperando uma cirurgia, um exame, atendimento, tempo importa. Fala, Tarcísio.
2: 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Mas aonde as pessoas precisam, o estado vai chegar. E já estamos construindo o Hospital Regional de Campinas, Itapetininga, Birigui, Marília, Bragança Paulista, Ribeirão Preto e muito mais.
1: Isso aí não é pressa, é justamente a vontade de não deixar as

0: chave de ouro, pense no assunto que o Tarcísio gosta de falar: escola do futuro.
1: 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Bom, não vão fazer a diferença.
2: 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E o melhor é que ele nem perdeu o fôlego.
0: E nem a vontade de fazer mais. 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

0: Olá, caros ouvintes da 107,1 FM, a rádio da cidade. E o Valéria, querido, estou aqui com vocês e trouxe hoje mais uma convidada aqui para conversar com a gente, que é a doutora Elisa. E hoje a gente vai conversar sobre um assunto super bacana, que é a harmonização orofacial. A gente está um pouquinho atrasado hoje com o programa, possivelmente hoje nosso intervalo vai ser mais curtinho, mas a harmonização orofacial é uma coisa que está em alta. E hoje não só as mulheres procuram a harmonização orofacial, também os homens. Mas sempre tem aquela pergunta, né? Botox vicia, né? Porque tem gente que fala que quanto mais usa ali o Botox, aí tem uma hora que o corpo já não responde mais como deveria, porque a pele vicia. Será que isso mesmo acontece? Outra pergunta super importante: existe uma idade para começar esse gerenciamento aí do envelhecimento, né? A gente fazer a gestão do envelhecimento da face. Existe uma idade para começar a fazer isso? Qual é a melhor idade para começar a fazer essa gestão do envelhecimento? Outra pergunta: diabético pode fazer? Né? Quem tem alergia a ovo ou frutos do mar, né, não pode usar toxina botulínica? De fato, é isso? E tem mais perguntas, né? Quando o rosto começa a cair, o que, que a gente deve de usar? Né? Passar fio no rosto? Né? Aqueles fios pediculados? Tem que preencher? Tem que estimular ali com colágeno? O que realmente funciona? Então, para conversar sobre tudo isso no programa Boca a Boca, Saúde que Conecta, eu convido para estar com a gente hoje, nos próximos minutos de programa, a doutora Elisa, que é especialista em ortodontia e também ama a harmonização orofacial. E, inclusive, ela está aí nesse momento obtendo novos conhecimentos na área da harmonização. Então, ela está com tudo quanto é novo aí no mercado, fresquinho na mente. Ela sempre está em busca aí de novos conhecimentos. Muito boa tarde, doutora Elisa. Seja muito bem-vinda.
1: Boa tarde, Valéria. Muito obrigada pelo convite. É um prazer estar aqui. Vamos conversar um pouquinho sobre esses mitos, essas verdades, né? Sobre todas as curiosidades.
0: Pois é, isso aí. É muita curiosidade mesmo que permeia esse assunto, a harmonização orofacial, né? E a doutora Elisa, ela é daqui de Pindamonhangaba, já trabalha já na área há algum tempo. Quanto tempo você tem de formada mesmo, doutora?
1: 12 anos de formada.
0: Olha aí, e ela falou que se apaixonou, assim, né? Ela já fazia orto, gosta da orto, diz que o coração dela fica quentinho com a ortodontia, que querendo ou não, né, doutora? Harmonizar o sorriso, tá? Tá tudo envolvido com a harmonização de face, não é mesmo?
1: Tudo faz parte, né? Um conjunto de procedimentos, né? Tanto bucal quanto a face. Tem que estar tudo alinhado pra gente estar harmônico, né?
0: É bem isso aí. E porque às vezes muitas pessoas querem fazer algumas coisas no rosto. Eu tava conversando uma vez com uma amiga que é especialista em harmonização. Ela até falou: Valéria, muitas vezes... A gente começa já assim, fazendo já alguma coisa em face, mas muitas vezes tem que corrigir primeiro os dentes. É isso mesmo, né?
1: Exatamente. No preenchimento labial, por exemplo, né? A gente pode dar como exemplo mais claro o preenchimento labial. Às vezes não é volume fora, a gente precisa de volume dentro, né? Falta de dente, tudo isso atrapalha a mastigação, a forma como o músculo reage. Então, tudo isso está envolvido na harmonização. Não é simplesmente colocar um produto lá e achar que melhorou. Não é isso.
0: E dependendo também da mordida, né, doutora? Às vezes o nariz, às vezes ele fica um pouquinho mais aberto. Dependendo de como está a mordida, ele fica um pouquinho mais empinadinho para baixo. E algumas coisas, orientando ali o alinhamento da mordida correta, fazendo um alinhamento correto dos dentes, essa face, ela por si só já fica mais harmônica, né?
1: Bastante. A gente observa bastante isso em tratamentos ortodônticos, às vezes indicação de cirurgia ortognática, né? Muitas pessoas mudam o rosto com a cirurgia ortognática, mas não é que mudam o rosto, é que estava totalmente errada a mordida, o posicionamento das arcadas, e aí isso faz a mudança. Então, isso, junto com a harmonização, forma o conjunto, o combo completo, né? O que a gente precisa, a saúde bucal e a saúde externa também, né? Que entra a harmonização.
0: Muito legal, muito interessante. Então, para começar, eu quero fazer uma pergunta assim super simples. Quando a gente fala de harmonização orofacial, o que exatamente estamos falando? É, porque muita gente ainda pensa que a harmonização é sinônimo de preencher o rosto. Mas não é só isso, né?
1: Não é só isso. Então, vamos lá. Uma face harmônica é uma face agradável para quem vê, mas principalmente para quem usa, né? Uhum. A face. A face tem que estar, tem que mostrar sua história, tem que mostrar por onde você passou, mas tem que estar agradável. A gente tem que olhar no espelho e se achar bonito, né? Se achar o belo. O belo é muito individual, né? Então a gente tem que olhar no espelho e achar que aquilo ali é o resultado de boas lembranças, que conta a sua história, mas de uma forma bonita. E não, não é só preencher, harmonizar não é colocar produto em qualquer lugar e achar que harmonizou. Harmonizar é trazer uma beleza natural, é voltar ao que era, né? Muitas vezes as pessoas vêm com fotos de referência. Olha, eu queria melhorar isso, meu rosto era assim, dá pra gente transformar um pouquinho isso, sem exagero.
0: Sim.
1: Porque o exagero não é harmônico, né? O exagero é exagero. A gente precisa harmonizar, então transformar a face num belo para quem vê, mas principalmente para quem usa essa face.
0: Olha que legal, olha pessoal, que interessante. Muito interessante, não é mesmo? E doutora, existe uma idade para começar a harmonização?
1: Não existe uma idade certa. A gente precisa, lógico, respeitar os limites, né, da maioridade, 18 anos, desculpa, mas não existe uma idade certa para iniciar. A gente sempre fala sobre a prevenção, né, que a gente vai falar mais para frente sobre os procedimentos preventivos, mas começou a ver, nossa, eu queria ver o meu nariz, a minha boca, tudo isso a gente pode fazer antecipadamente, né? A gente pode fazer desde que gere um incômodo. É sempre importante gerar um incômodo na pessoa, não em outra pessoa que está vendo, outra pessoa que está falando. Às vezes, ah, alguém falou do meu nariz, mas te incomoda? É algo que te incomoda? Se for, a gente já pode começar, a gente vai estudar direitinho o caso e ver o que a gente pode fazer de procedimento.
0: Então, uma pessoa com 20 e poucos anos já pode, então, já começar com alguma coisa já preventiva?
1: Já sim, e às vezes não é só preventivo, porque depende, como eu disse, da história da pessoa. Uma pessoa exposta ao sol por muito tempo, ela vai ter linhas de expressões mais marcadas muito antes de quem se cuida, toma água adequadamente, passa o protetor solar. Então, a idade não é um referencial pra gente, mas sim a condição da pele da pessoa.
0: Então, olha pessoal, que importante, a água, como sempre, está ali, né? Envolvido no contexto um todo, né? Eu, quando falo de prevenção e saúde bucal, bato nesse fator de água, né? O paciente que toma água, tem uma saliva ali com boa qualidade e se livra ali de mais cáries, mais cálculos e outras doenças oportunistas. E olha só, é também um baita remédio aí para o rejuvenescimento. É sempre de dentro para fora, né, doutora?
1: A água é nosso melhor produto, eu brinco. Ele é melhor do que ácido hialurônico, ele é melhor do que botox, ele é melhor do que todos os produtos, porque uma pele hidratada é uma pele jovem.
0: E tem procedimentos que vocês da harmonização fazem e que vai ter resultado se a pessoa vigiar essa hidratação, né?
1: Sim, nenhum resultado na harmonização é exclusivo do produto. O produto age, ele tem um tempo, né, de estar em contato com aquele corpo, porém, se a pessoa não se hidratar, se a pessoa não cuidar, não usar protetor solar, a durabilidade desses procedimentos é muito menor. Então,
0: sim,
1: se quer que esse seu procedimento dure, né, seu procedimento vale mais tempo, ele tem que ser, tem que ter a junção disso, a hidratação, o cuidado com a pele, que protetor solar e água normalmente faz o básico e faz bem feito.
0: E essa história do botox preventivo, né, que é uma coisa que, né, sempre as pessoas que estão aí nessa área, elas sempre falam sobre isso, né, da importância de começar ali o quanto antes, né? E junto a essa pergunta, eu vou colocar a pergunta que eu iniciei a pauta aqui da conversa até citando ela. Lembrando desse pedido, né, dos profissionais da área, olha, já busca ali fazer um botox preventivo. Existe essa questão, né, fazer duas em uma, né? Existe essa questão do corpo realmente, com o passar do tempo, ele criar ali uma resistência à toxina Não digo uma resistência, mas a toxina ela não atuar tanto ali na região como devia. Existe algum artigo científico que fala sobre isso? Por que que trouxeram isso à tona, né? De pouco tempo, inclusive, tem muito, que também acho que é super bem-vindo, vários grupos aí de pessoas que cuidam de beleza de maneira mais natural, que ensina a pessoa a fazer técnica como gua sha, né?
1: Sim.
0: Que é uma técnica de tá estimulando ali, né, a face, não entrando com produtos químicos, né, de altíssima qualidade, justamente porque eles vieram com essa força, pegando esse assunto, né, esse gancho, né, falando, então vamos estimular aqui só mesmo fazendo massagem no rosto. A gente sabe que isso é bom também,
1: Sim.
0: né, muito bom.
1: Sim.
0: Mas a gente sabe que não segura muito, né? Então eu queria colocar esses dois em um de uma maneira bem tranquila, assim, você expor para a gente assim, o conhecimento, por que surgiu esse assunto.
1: Então vamos lá, vamos começar sobre o Botox, né? Se ele vai perdendo essa durabilidade, se ele vai perdendo essa eficácia dele, né? Existem artigos científicos que falam sobre o efeito vacina do Botox.
0: É isso mesmo.
1: O que que
0: efeito vacina, ótimo.
1: O que que é esse efeito vacina do Botox? Então, esses artigos científicos notaram que algumas marcas de toxina botulínica, porque na verdade o Botox que a gente fala é uma marca, né?
0: Uhum.
1: A toxina botulínica é o produto desse Botox. Então,
0: isso.
1: Algumas marcas de toxina botulínica aplicadas em curto espaço de tempo acabam não gerando um resultado efetivo. Então, esse seria o efeito vacina. Quanto mais eu aplicar num curto espaço de tempo, menos ele vai fazer a ação dele. Ele vai, o corpo vai se acostumar com aquilo e aí ele não vai mais reverter os processos que a gente precisa, né? Não vai fazer o travamento do músculo. Então, existe sim, algumas marcas possuem esse efeito vacina, mas como a tecnologia já avançou bastante, a gente tem algumas outras marcas que podem ser aplicadas mais frequentemente e não causam esse efeito vacina. Porém, se a gente está tendo que aplicar e reaplicar com uma frequência muito menor, algo está errado neste processo, tá? Ele tem tempo de durabilidade, então pode ser o profissional, a forma de aplicação, o condicionamento dessa toxina, né?
0: Toxinas, a diluição também, né?
1: A diluição. As toxinas têm que ficar geladas, então o transporte dessas toxinas, de algumas toxinas, precisam
0: Olha,
1: ser investigados. O tempo que essa toxina está aberta, então tudo isso são
0: fatores
1: que podem mexer no tempo que essa toxina vai durar, tá? Então, se está durando menos tempo do que o profissional está te indicando, que seria 3, 4, até 6 meses, dependendo do caso, né? Dependendo de pessoa para pessoa. Se está durando muito menos que isso, você está tendo que aplicar uma vez por mês. Ah, eu vou lá a cada 15 dias para aplicar. Tem alguma coisa errada. Então, não é para desenvolver esse efeito vacina. É para ter um tempo durável para que não desenvolva. Mas pode acontecer sim. E sobre sua primeira pergunta, né, do Botox preventivo. O Botox preventivo, por que que os profissionais indicam hoje em dia? Quando a gente faz muita expressão, né, na testa, quando a gente faz cara de susto, quando a gente faz cara de bravo, isso são músculos de expressão, né, músculos da mímica, então a gente está mexendo. Quando a gente faz muita expressão durante o dia, sem perceber, às vezes, muitas vezes a gente faz sem perceber, isso acaba gerando uma cicatriz. Quando você olha no espelho em posição relaxada e já tem as marcas, isso já é uma cicatriz que seu organismo formou. E aí essa marca é mais difícil da gente tirar do que uma marca quando ela ainda tem movimento, quando ela está expressiva. Então, por isso o Botox preventivo é importante. Antes de formar esse vinco, né, essa cicatriz, a gente trabalha nesse músculo para que ele fique sempre lisinho. Então, ele não formando o vinco, a chance do tratamento apenas com a toxina botulínica é muito mais eficaz.
0: E tem a questão também, a pessoa que já tem esse vínculo ali formado, às vezes só da aplicação ele dá uma suavizada, né, doutora?
1: Dá, sim, ele melhora
0: muito. Parece
1: que
0: é o que vocês falam, dá um glow?
1: Dá um glow, dá um brilho. Alguns pacientes brincam que quando fazem a toxina botulínica fica brilhando. E eu falo, porque daí retorna a hidratação novamente para aquela região, né, que a toxina ela é diluída, então ela retorna uma hidratação para aquela região, mas também ajuda a ter mais transparência, mais lisura superficial. E aí isso ajuda que dê esse glow que os pacientes falam.
0: Ah, que bacana, que bacana. Olha aí quanta informação importante aí pra gente. E o que ele faz, então, é travar o músculo.
1: Isso,
0: resumindo,
1: ele,
0: é isso.
1: Isso, resumindo, né? Tem, lógico que tem processos muito grandes,
0: lógico.
1: Mas resumindo...
0: Para quem é leigo...
1: É, ele age no travamento do músculo. Então, você vai conseguir, né, se movimentar, mas ele não vai formar mais essas ondinhas, essas marquinhas de expressão que a gente tem.
0: E hoje vocês têm técnica para não deixar a pessoa sem expressão, né, doutora? Porque tem gente que fala, ai, eu não quero, porque senão eu vou perder as expressões da face... Eu acho isso inconveniente, mas hoje tudo tem técnica e técnica séria de aplicação, onde a pessoa não perde as expressões faciais, né?
1: Não perde. O que vai perder é são essas ruguinhas, né? Mas a pessoa não perde a expressão. A pessoa vai continuar chorando, vai continuar fazendo
0: sorrindo.
1: Cara de brava, sorrindo. Tá tudo certo. A única coisa que não vai acontecer é essa movimentação dos músculos. Mas a gente consegue hoje arquear a sobrancelha, empinar a pontinha do nariz,
0: Sim. Relaxar
1: os músculos aqui próximo da boca, do queixo, quando faz aquelas espinhas, com aquele monte de buraquinho, a gente consegue aliviar isso também. Até pescoço hoje, a tensão, que é quando a gente fica muito nervoso e faz aquela tensão com o pescoço, a gente consegue aliviar hoje com a toxina botulínica. Então, ela está mais ampla, né, de aplicação, mas tem plano de aplicação correto, tudo isso para não deixar ninguém sem expressão.
0: Olha só, pessoal, então vocês que estão aí ligadinho aqui na 107,1, no programa Boca a Boca, Saúde que Conecta, está ouvindo hoje a doutora Elisa, que é da área da harmonização orofacial, nos explicando, né, todos os mitos, o que... Porque tem coisa que é mito aqui, né? Por exemplo, né? Vai tirar a expressão facial? Não, isso é mito. Na verdade, só paralisa ali aquelas ruguinhas, né? É, sobre realmente criar o efeito vacina. Todas as marcas criam esse efeito vacina, onde depois não faz mais efeito algum. É mito, né? Ela já explicou que depende da marca, depende ali também do curto período de tempo que é a aplicação. Enfim, tem muita coisa bacana hoje, bastante informação. E você que está aí em casa, participe do programa no telefone 992-24-5660. 992-24-5660. Mandem as suas dúvidas, só de participar vocês já concorrem a prêmios. E vamos continuar o bate-papo aqui que está muito gostoso, está bem assim suave. E vamos conversar aí mais um pouquinho sobre esta questão aí da harmonização orofacial. É, aqui tem uma pergunta assim super importante que é muito feita também, né? Quando você decide que a pessoa precisa ou não precisa de um procedimento, né? Quando a pessoa decide em casa que ela precisa, vai até o profissional para buscar ajuda para saber se de fato precisa. E tem aquela questão também de, às vezes, ela achar que precisa de uma coisa igual eu, gente. Aproveitando, né, que a Elisa está no grupo agora, a primeira coisa que eu fiz é... Elisa, dá uma olhada aqui no meu rosto, né? Eu acho que tem que passar uns fios, né? Ela falou, não, você tem que fazer alguma coisa, mas não é fio. Então, às vezes, a gente acha que é uma coisa, né? E já leva, né? Mania, né, da gente que a gente... É, fica vendo aí, né, reportagens, redes sociais. Então, eu já levei para ela o que eu queria fazer, que era passar fio no rosto. Ela olhou para mim e falou assim, olha, o fio também é uma técnica, mas para você tem coisa melhor. Então, por isso que é bom procurar uma pessoa que realmente estuda muito a área, porque às vezes o que tu acha que é bom para tu, não é. Aí um especialista vai poder indicar que é melhor. No meu caso, em especial, ela falou, Valéria, olha, você tem um tônus de face super legal, a gente vai fazer isso, outro, no caso, um preenchimento, outras coisas também que ela vai fazer, depois eu vou deixar o meu rostinho, falei pra ela, vai virar um catálogo lá pra ela usar e abusar nas redes sociais dela, mas achei super bacana, e é muito comum isso, né, Elisa? Às vezes a pessoa pega e vem querendo uma coisa, tu olha e fala, olha, isso também fica legal, mas é algo melhor, né? Acontece isso, né?
1: Muito comum. É, existem variados tipos de procedimentos para variados tipos de pessoa, mas nem toda pessoa precisa de todos os procedimentos,
0: sim,
1: né? Existem, é tudo muito individualizado hoje. Então, A gente tem com esse boom da internet, boom de profissionais, né? Muita gente indica isso, indica aquilo. E a pessoa fica confusa, né? Eu quero fazer tudo no meu rosto, eu quero melhorar, eu quero isso, eu quero aquilo, eu quero ficar jovem. Né? Normalmente é essa a indagação de todo mundo, eu quero ficar jovem. Mas existem variados produtos, variadas técnicas para transformar isso numa coisa saudável, né? Numa coisa jovem. Então pode ser preenchimento, pode ser botox, pode ser fio, pode ser bioestimulador de colágeno.
0: Bioestimulador,
1: hoje temos as máquinas também, né? A tecnologia. Então
0: tem muito
1: muita
0: importante.
1: Coisa hoje. E tem pacientes que a gente não vai indicar nada, porque não está no momento ainda. Então tudo tem que ser estudado, tem que ser avaliado de forma presencial, né? Não adianta me mandar uma foto e uma foto de referência e falar, eu quero ficar desse jeito aqui. Que não é assim que funciona, né? Então, existem variados tipos de produtos no mercado, variados tipos de técnica que vai ser indicado para cada um. Cada um tem uma indicação exclusiva. Como a Valéria, que tem uma pele ótima, por exemplo. A gente precisa só de algumas ajustinhos para ficar ainda melhor. Vai ser minha modelo, com certeza.
0: Ah, olha só que legal, gente. É isso aí. E você aí que está ligadinho aí na 107,1, ouvindo aí no nosso programa Boca a Boca, Saúde que Conecta, tem alguma coisa que você já pensou em fazer na sua face? Se tem, diga aí o que, que você já pensou em fazer, quais são as suas dúvidas, quais são os seus medos. Trazem para a gente aqui, participe do programa. Vai ser um prazer estar aqui com vocês conversando. Maria Helena, aqui do Castolira, ela sempre está nos acompanhando. Ela sempre fala aqui, ó, tô ligadinha em vocês. Obrigado, Maria Helena, continua ligadinha, participando aí do nosso programa. E é isso aí, já está concorrendo. A Maria Helena é ela sempre está aqui com a gente, não está mandando dúvida. Mari, você é ótima, viu, Mari? Gosto muito aí da sua participação. Aí, bora lá, outra pergunta aqui muito bacana e que as pessoas sempre trazem aí para a gente, né? É possível uma paciente chegar querendo botox ou preenchimento? É, já acabamos de falar, e você falou que não precisa, sim, ela acabou de responder. Deixa eu ver outra pergunta aqui, que é muito comum, galera. Outra pergunta.

0: boca, quer colocar mais um pouquinho, quer colocar mais um pouquinho, daqui a pouco tá um negócio exagerado.
1: Sim.
0: O que, que é importante nisso? A escolha do profissional, né? Hoje nós temos variados tipos de profissionais na harmonização facial e existem o grupo que gosta, né, de preencher ml em cima de ml e existem o grupo do estudo, né? O grupo que gosta de ver o que, que cabe na sua face, o que é harmônico para você, né? E tem que casar a ideia do paciente com a ideia do profissional. Então, existem exageros. Como que a gente pode avaliar isso? Quando o paciente chega na minha cadeira e já tem uma boca bem preenchida, os ângulos, né? A gente faz uma medição toda. A gente vê que a face já está harmônica ou até, às vezes, já está começando a ficar desarmônica. Vai ter uma conversa franca com o paciente, ver o que está incomodando ele, aonde que pega, né, essa parte do que ele quer melhorar. Porque às vezes não é só colocar mais boca, tem que colocar alguma outra coisa, ou não tem que colocar mais nada, né? A gente só precisa dessa conversa, dessa escuta ativa com o paciente, pra gente entender onde estão as dores dos pacientes, e saber exatamente o que indicar. Mas se a gente consegue ver que é algum distúrbio, alguma coisa psicológica, a gente encaminha para algum tratamento, conversa e não faz o tratamento.
1: É isso aí. Marilena, você que está aí ligadinha, manda aí alguma pergunta aí. Aproveita que a Elisa está aqui com a gente. Manda sua perguntinha, alguma dúvida. Aproveita esse momento, você que é aí, ó, um ouvinte assíduo a nossa. Bora participar. Já está participando, né, Mari? Você sempre está participando aqui comigo, mas manda aqui as suas perguntas. Olha só, outra coisa. Paciente diabético, pode fazer, doutora, harmonização?
0: Pode fazer, estão liberados.
1: Ai, que legal, hein, gente? Olha aí.
0: Desde que o paciente esteja controlado, né? Esteja passando pelo médico regularmente, se faz uso de remédio, fazendo uso de remédio certo. Só temos que tomar cuidado com procedimentos muito extensos, né? Procedimentos cirúrgicos, por exemplo, que hoje também tem na harmonização procedimento cirúrgico. Então, esses procedimentos requerem, sim, um pouco mais de cuidado para o paciente diabético, mas nada impede dele fazer o botox dele, o preenchimento dele, tudo com muito cuidado e sendo muito honesto com o profissional, né? O que,
1: sim,
0: que toma, o que está fazendo, se está regulando certinho.
1: Legal.
0: Pode fazer.
1: Pode fazer. Olha só, pergunta super importante. Então, quem está diabético e está bem controladinho aí, pode fazer, não tem problema algum. A cicatrização vai ser tudo ok, o procedimento vai fazer a entrega ali que precisa. Existe alguma doença que realmente contraindica determinados tipos de procedimento na harmonização, doutora?
0: Existem. As doenças autoimunes, né?
1: Ah, sim.
0: Elas não contraindicam totalmente, mas elas precisam de... requerem cuidados do profissional.
1: Sim.
0: Estágio da doença, tipo da doença, acompanhamento médico, liberação do médico. Por quê? Essas doenças autoimunes, durante o procedimento, a gente causa processos inflamatórios, né? Tudo que vai entrar intradermoterapia, a gente causa processo inflamatório. E esse processo inflamatório pode desencadear numa resposta da doença autoimune. Então, doenças autoimunes precisam de cuidados. Não é contraindicação absoluta, mas é uma contraindicação inicial até a gente entender todos os processos para daí seguir com o planejamento certinho.
1: Ah, olha que interessante. Por isso que é importante sempre procurar um especialista, né,
0: sim,
1: doutora?
0: Sim.
1: Né? Não se aventurar aí com qualquer profissional. Né? Justamente
0: importante.
1: Esse tipo de paciente, né?
0: Hoje em dia a gente está vendo muitas intercorrências, né, de procedimentos de harmonização. E a maioria das intercorrências é por falta de conhecimento. Falta de conhecimento de áreas de aplicação, falta de conhecimento de produtos. Então, é por isso que a gente precisa confiar num profissional, ser honesto com o profissional, né? De tudo que você tem, tudo que você passa, enfim.
1: Sim.
0: Mas para a melhor indicação do seu tratamento.
1: Olha que interessante. E paciente que toma anticoagulante ou antiagregante ali para quetário, né? Ele pode fazer botox ou uso de fios?
0: Pode fazer. O fio, a gente tem que ter um cuidado mais especial por,
1: sim,
0: conta da área, né? Do sangramento. Mas pode ser feito desde que também, como diabético, esteja tudo controladinho, esteja com
1: anamnese certinho,
0: tudo liberado, pode ser feito, sim.
1: Ah, que bacana, que legal. Então tá, gestante, né, ou mulher que está amamentando, pode fazer os procedimentos estéticos injetáveis? Qual que é a recomendação? É a mesma da área da odonto em si?
0: Sim, a gente não tem estudo, né? Nenhum estudo científico é feito em grávida, nem em pessoas que estão amamentando, por conta de que não vamos validar esse risco, né? Vou fazer,
1: sim,
0: um risco, vai que acontece alguma coisa. Então, não tem como a gente fazer estudo. Por não ter estudo com mulheres grávidas,

0: ferramenta, não é indicado, tá? Claro, tem alguns procedimentos como o Botox, por exemplo, dependendo da fase da amamentação, se a criança já não está em amamentação exclusiva, a gente pode entender e aplicar, mas a maioria é contraindicado por conta de ser uma fase delicada, uma fase que a gente está passando por diferenças hormonais também, então o melhor é esperar. Dá para esperar um pouquinho até o neném parar de mamar e aí vem fazer tudo e fica maravilhosa novamente.
1: E quem tem alergia a ovo? É verdade que não pode fazer toxina botulínica? Isso é verdade ou é mito?
0: Esse é um outro mito que... É um mito em partes, vamos dizer assim. Existem toxinas que são a base de ovo, né? Tem o ovo na composição ali. Não o ovo, né? Mas a proteína do ovo. Então, eles estão na composição. Porém, como tudo evoluiu, existem toxinas que não são a base da proteína do ovo e aí alérgicos a ovo estão liberados. Sempre importante, como eu disse, na anamnese, relatar. Tenho alergia a ovo, não tenho alergia a ovo, para o profissional conseguir escolher a melhor toxina para você e o seu resultado ficar impecável.
1: Olha que legal, hein, gente? Olha quantas dicas super bacana. Então, por isso que uma boa anamnese, então, é importante antes de qualquer harmonização, certo, doutora?
0: Importantíssimo. A anamnese é fundamental. Sem uma anamnese boa, a gente não consegue indicar procedimentos bons, não conseguimos falar sobre o pós-operatório. A anamnese é importantíssima. E a anamnese presencial. Eu brinco que, assim, se o profissional pediu para você mandar só uma foto e já indicou todos os procedimentos que você tem que fazer, corre, mas corre bem rápido e fuja desse lugar. Porque não existe uma anamnese ou eu fazer um orçamento apenas por telefone. Eu preciso ver, conhecer a história do paciente, ouvir as queixas do paciente presencialmente. Eu preciso saber tudo sobre esse paciente antes de indicar qualquer tipo de procedimento ou fazer, né?
1: Olha só, a Maria José, ela é do Mantiqueira, ela está aqui ouvindo a nossa pergunta. Ela falou que ela tem doença autoimune, né? E tem alguma doença autoimune, assim, que a doutora lembra que possa dar algum problema?
0: Na verdade, não tem uma específica. Sim. Obrigada, Maria José, pela pergunta. Não tem uma específica, mas Maria José depende muito do estágio que a sua doença autoimune está. A gente sabe que tem alguns estágios que a doença autoimune fica dormindo ali, né? Fica quietinha. Nesses estágios, a gente consegue fazer, sim, alguns procedimentos. Então, não é contraindicado absolutamente. Tem como fazer? Tem como fazer. Só preciso que esteja controlado, que o médico esteja ciente, que esteja liberado numa fase mais tranquila da doença.
1: Legal, muito legal. Então, tá bem. E sobre alergia, né? Por exemplo, ainda voltando sobre essa questão alérgica, você já falou que do ovo é um mito, mas e frutos do mar? Existe alguma relação?
0: Não existe. Acredito que quando foi criada essa teoria do ovo, foi se criada também a teoria dos frutos do mar. Hoje em dia, nenhum produto é a base de... A menos o PDRN, né, que tá vindo aí, que são as ovas do salmão, que é o procedimento dos famosos, eles adoram fazer, que tem a parte injetável dele também. Tirando esse procedimento, nenhum outro procedimento são derivados dos frutos do mar. Então, não tem contraindicação. Apenas esse PDRN aí, que são as ovas do salmão, né? Muitos famosos fazem hoje em dia, os pacientes procuram muito. Tirando esse procedimento, nenhum outro é contraindicado.
1: Olha, que legal. Então, aí, boa. Eu nunca tinha ouvido falar. É novo, então, mesmo, isso?
0: Esse PDRN são os exossomos, né? Que servem pra, na verdade, fazer um tratamento de dentro pra fora da pele.
1: Olha, que interessante.
0: Ficou muito famoso que a Virgínia fez. Falou que ela estava colocando ovos de salmão no rosto e tal. E aí, muitos pacientes procuraram. E aí, virou uma febre. Então, esse PDRN é procedimento microagulhado, né? Ele é feito com microagulhamento. E ele causa uma hidratação, uma renovação da pele de dentro para fora. É um tratamento bem legal.
1: Olha que bacana. Tem muita novidade mesmo aí no mercado, né? Bastante novidade mesmo. E vamos lá. Mais uma perguntinha aqui. Já perguntamos sobre o Botox, já perguntamos sobre a alergia. Já perguntamos se deixa sem expressão rosto, você falou que não deixa, né? E o Botox, assim, normalmente de quanto em quanto tempo a mulher precisa fazer para fazer esse gerenciamento, que é uma das técnicas, tem várias coisas para fazer o gerenciamento do envelhecimento.
0: Sim.
1: Mas, normalmente, qual o tempo que dura, doutora, um botox? Uma média, né?
0: Vamos voltar àquelas diquinhas básicas, né? Com água, hidratação em dia, protetor solar, cuidado com a pele, é para gerar em torno de 6 a 8 meses de durabilidade, tá? O ideal é nunca deixar o botox acabar tudo para depois vir fazer no consultório. Então, o que, que a gente indica? A cada 5 ou 6 meses você retornar ao consultório para fazer a aplicação novamente. Normalmente é essa durabilidade, mas tem gente que dura menos, tem regiões que duram menos, tem, porque as regiões que a gente tem mais expressão, o músculo a gente paralisou ele, mas ele quer voltar a ter movimento. Então aqueles músculos que a gente, né, fazia mais movimentos antes, a gente continua fazendo movimento, a gente só não tá vendo, e aí eles forçam tanto que eles conseguem voltar antes. Então esses precisam de uma atenção especial um pouco antes, em torno de 3 a 4 meses, se tudo tiver certinho, hidratação e proteção solar. Vou bater nessa tecla até o final, porque isso é o básico que a gente precisa.
1: Olha que legal. Olha só, eu tenho uma pergunta aqui da Maria Helena. Eu vou dar uma pausa bem rapidinha, não vai dar nem 5 minutinhos. É 2 minutinhos só, porque a gente já vai aqui nos organizar para fazer aqui a nossa, né, o nosso sorteio. Mas a pergunta que a Marilena ela trouxe, né, que ela é uma ouvinte assídua aqui nossa, Mari, eu vou perguntar para ela. Ela perguntou, precisa fazer uma limpeza de pele antes? Porque ela ouve falar muito dessa questão da harmonização facial, onde a pessoa põe botox, preenche, põe boca, né? Mas assim, pensando ali na beleza do rosto, né? É preciso fazer uma limpeza de pele antes? Como que é feito esse gerenciamento de pele, ou depende de caso para caso? Ela perguntou, segura aí um pouquinho, vamos dar um minutinho e eu já volto respondendo a pergunta da Maria Helena. E vocês que estão aí ouvindo, né, o nosso programa, podem aí participar do 992-24-56-60. Já estou retomando, é rapidinho, é um break para o intervalo.
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0: Olá, pessoal, voltando aqui para a gente finalizar esse dia aqui de muitas informações sobre a beleza do rosto, que está em harmonia ali com a beleza do sorriso, né, gente? Está tudo como eu vou dizer ali? Está tudo interligado, né? Como a gente começou conversando. Hoje eu estou aqui com uma convidada, a doutora Elisa, e eu fiz uma perguntinha para a doutora Elisa, da Maria Helena, uma amigona, virou já uma amigona, está sempre aqui com a gente, trazendo as perguntas dela, né, procurando aí entender um pouquinho mais, né, da saúde bucal, conectada sempre que a gente aqui no programa Boca a Boca, Saúde que Conecta. E a Maria Helena perguntou, e a limpeza de pele, né? Todo mundo fala de botox, preenchimento, aumentar os lábios, né, paralisar e tirar os pés de galinha, mas... E a limpeza de pele, né? Não se fala muito de limpeza de pele. Ela até colocou aqui, né, pra gente. Não se fala muito. Então, às vezes, eu fico sem entender. Ela falou, mas não teria que fazer uma limpeza de pele antes? Então, ela trouxe essa pergunta aqui, Elisa. E aí, o que, que você responde para ela? Ó, Maria Helena, fica ligadinha aí que ela vai te responder.
1: Maria Helena, no mundo ideal, seria ótimo fazer a limpeza de pele sempre, antes de todo e qualquer procedimento, né? Eu até brinquei aqui no intervalo que antes da gente... passar pano na casa e colocar móveis, a gente sempre tem que limpar a casa antes, né? Sim. Então seria o ideal, principalmente em peles acneicas, né? Com muitas acnes, muitas espinhas. É o ideal antes dos procedimentos, principalmente dos procedimentos injetáveis. Mas não acontece em todas as vezes. O nosso protocolo lá na Luminatus é sempre fazer uma limpeza de pele, fazer uma esfoliação, deixar a pele ok para daí a gente fazer o procedimento. Porém, tem alguns procedimentos que não são feitos a limpeza de pele antes. Mas seria o ideal, Maria Helena, você falou do mundo ideal pra gente. Limpeza de pele também é um ato de harmonizar, né? Tirar as impurezas, tirar o ressecamento, até pros cremes que a gente compra, das limpezas, pra tudo que a gente vai passar no rosto. Um rosto limpo absorve muito mais do que um rosto que já tá carregado com a poluição do dia a dia que a gente não vê, com cremes que a gente não tira direito, maquiagem, enfim, a limpeza de pele é essencial.
0: Olha aí, olha que resposta bacana, hein, Maria Helena? Tá respondida a sua pergunta e vamos ao sorteio do dia. Na verdade, hoje eu vou fazer uma coisa meio diferente. A Maria Helena, ela sempre participa, ela é assim uma queridona. Hoje eu vou presentear não só a Maria Helena, mas todo mundo que participou aqui da rádio, tá bom? A gente vai entrar em contato, mas a Maria Helena é uma pessoa que está sempre aqui com a gente, acho que merece aí uma avaliação, né, da saúde, da pele, hein, Maria Helena, do rosto, hein, para marcar uma avaliação com a doutora Elisa, para ela ver ali como que está a sua pele, para poder te dar umas orientações. Então, eu vou pedir para as meninas entrarem em contato com você, tá bom, lindona? Bem, é isso, eu queria agradecer, né, os ouvintes aí nessa tarde, nesse início de tarde de segunda-feira, e semana que vem a gente vai conversar mais um pouquinho sobre Boca a Boca, Saúde que Conecta. Doutora Elisa, obrigado pela participação, viu? E foi ótimo aqui a conversa, aprendi bastante coisa com a doutora.
1: Muito obrigado pelo convite, Valéria, mais uma vez, e eu fico aberta para quem quiser tirar mais dúvidas, mais informações. Tô lá na Luminatus, pode mandar uma mensagem pra gente, a gente vai tirando as dúvidas e marca uma avaliação.
0: É isso aí. Quem perdeu o programa, tá aqui no finalzinho, pegou só o rabicho do programa. Esse programa, ele fica salvo no Facebook. Ele vai estar lá com todas as dúvidas, os questionamentos que eu trago hoje aqui no programa e que a doutora respondeu, tirando aí de letra e nos ajudando o que era mito, o que era verdade, ok, pessoal? Então, busque lá no Facebook, tá bom? Para obter ali as informações. E vou abrir caixinhas de perguntas durante a semana lá pela Luminatus Odontologia para que vocês tragam mais dúvidas para a Elisa, para a doutora Elisa estar respondendo. Um beijo bem grande no coração de todos, uma excelente semana, fiquem com Deus e até a próxima segunda.
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6: 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Na hora de instalar a televisão, muita gente pensa na parede mais bonita e esquece de um detalhe fundamental: a altura. Se a TV fica alta demais, você precisa levantar o olhar o tempo todo e pode acabar sentindo desconforto no pescoço. Uma boa referência é tentar manter a região central da tela próxima à linha dos olhos de quem está sentado. Mas não existe uma medida única para toda casa. A altura do sofá, o tamanho da TV e a distância até ela precisam ser considerados. Antes de furar a parede, sente no sofá e faça um teste. Se precisou erguer a cabeça para assistir, talvez a TV esteja alta demais.
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1: E aí, meu Brasil? Eita! Segundamos em coragem, né, gente? Segundou com S de só por Deus. Vambora, começar a semana com tudo. Aqui é Rodrigo Campos, hein? Já tô dentro do seu radinho, tá no ar o Top Tunes. Bora curtir? Hoje vai ter ferrugem.
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1: Vou tocar Billie Eilish. Você gosta? Vai ter Turn the Lights Off. Essa aqui você lembra do meme, né? Turma, tô só começando.

Marília Tavares e Murilo Huck. Você tem um molho, né? Gente, Ferrugem lançou o clipe da música Amar ou Odiar. Essa semana, hein? Contando com a participação da sua esposa Thaís, mostrando uma história de amor bonita que atravessa décadas. Ó, que da hora a música e o clipe supostamente tem inspiração na história de Ferrugem e de Thaís. Ih, rapaz, que da hora! E com certeza inspira a história de amor de muitos nós, né? Bora, gente, agora tem Kleber e Cauã!

0: Turn the lights off. Já volto com Israel e Rodolfo, segura aí.
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2: Não tem jeito, meu compadre. Vambora. Ela vacilou comigo, nós estamos aí, né? Tudo certo.

0: Menos é mais! Coração partido! Deixa eu te contar uma história. O álbum Summertime Sadness, da Lana Del Rey, continua sendo o mais ouvido da história da cantora. E um dos mais ouvidos da história da música, completando mais de 200 semanas no top global da Billboard. Dá pra acreditar? Lana Del Rey, que embala os corações emotivos de forma apaixonada e quase melancólica, toca fundo em suas... os corações da galera dos seus fãs, né? Com Summertime Sadness, desde o seu lançamento lá em 2012. 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
5: Manda, Guilherme, escuta isso aqui, ó.

0: One Republic! Need Your Love. Fechou o Top Tunes dessa segunda braba, hein? Segunda quest de Só Por Deus, né? Sou Rodrigo Campos, tô indo nessa. Beijo, a gente se fala amanhã.
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0: decorar. Hidrate a gelatina no leite e leve ao fogo baixo para dissolver sem deixar ferver. Em uma tigela, derreta o chocolate picado no micro-ondas ou em banho-maria. Depois, misture metade do chocolate derretido com o licor e metade da caixa de creme de leite e reserve. Bata o restante do chocolate no liquidificador com a gelatina, o creme de leite restante e o creme de avelã até ficar homogêneo. Depois, coloque em uma forma decorada, umedecida com água e leve à geladeira por 4 horas ou até firmar. E por fim, desenforme em um prato, regue com a calda de chocolate reservada, decore com as raspas de chocolate, cerejas em calda se você quiser e sirva. Enjoy!
1: Que delícia!
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2: Corrida! Eu sei que errei, fui mulher. 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A verdade é essa aqui, ó.

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5: Então, depois de figurar na lista de livros mais vendidos do The New York Times, a obra O Médium Médico, Suco de Aipo chegou ao Brasil há algumas semanas. E essa notícia é boa demais. No livro, o autor defende 450 mililitros da bebida e garante que o suco faz maravilhas à saúde. Vamos tentar? Anote os seus benefícios. Melhora sintomas de fibromialgia e artrite reumatoide. Equilibra a glicemia, a pressão, além de emagrecer. O suco é diurético, por isso pode dar uma força extra contra o inchaço. O aipo, gente, é rico em antioxidantes, substâncias que protegem nossas células. E não custa lembrar que, além disso, o suco ajuda a nutrir, pois reúne vitaminas e minerais indispensáveis ao pleno funcionamento do organismo. Recado dado? Acho que sim. Então, vamos experimentar o suco de aipo. Esse foi o Bem Viver no seu rádio. E eu, Ana Paula Barros, agora vou tomar o meu suco. E volto nessa programação com mais dicas para nossa saúde. Até a próxima.
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18: Ah, que hora gostosa! Hora de ficar com você na segundona! Eu sou o Luciano Leão e com prazer chego por aqui e trago comigo o Torinho na hora do peão, Torinho! Esse menino, todo mundo espera por você, Torinho. Tava todo mundo aqui te esperando, viu? Menino Toro, você tá bom? Tá melhor ainda agora, né? Com esse povo bonito aqui, com a animação da hora do peão, segundona vai ter o quê, Torinho? César Menotti e Fabiano, Marcos e Belucci. Então vai, começa! Zé Neto e Cristiano, a primeira de hoje.

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0: O grande João Gustavo Murilo te ama, viu? Se ligue.
1: 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Quer viajar no tempo? Vamos matar a saudade. Vem comigo no momento. Pé no barro. Tem Zezé de Camargo e Luciano.

0: sequência mais animada sempre com você aqui na Hora do Peão, no comecinho da semana, e a gente já bombando, né? Pode continuar por aí, vai ter Kleber e Cauã, vai ter Simone Mendes, Torinho.
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14: A hora do pirão! Bora! Mais pra você. Agora tem Edson e Hudson.

0: do rodeio ligado.
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0: Kleber e Cauã até ficar velhinho. E aqui na Hora do Peão tem aquele momento pra você relembrar.
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0: Vamos de história, coisa boa. Sérgio Reis, pinga, mas pinga em mim, né?

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Vamos nós!

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No pique, no carinho e na alegria, né, prima? Estamos chegando. Obrigado, Senhor, por mais um dia de vida. Obrigado, Senhor, pela saúde. Obrigado, Senhor, por mais um programa na 107. Hoje é segundona. Hoje é 28 de setembro de 2026. Que Deus leve paz, amor, saúde e alegria a toda a família. Louvemos ao Senhor porque Ele é bom. Louvemos ao Senhor porque é bom estar com vida. Se dirigir, não beba. Se beber, não dirija. Preserve a vida, porque a vida é um dom de Deus. E lembre-se, amigo, sempre atrás de uma bola há uma criança. No pique, no carinho e na alegria do programa Zé da Boia, até 19 horas iremos com vocês com muita moda bonita nessa tarde gostosa de segunda-feira. E o tempo, hein, prima? Vamos ver como fica o tempo, para ver como que fica o tempo. Hoje a mínima foi 19 graus, a máxima chega a 29 graus, né, prima? E não tem previsão de chuva hoje, não. Mas amanhã tem. Amanhã tem uma previsão de uma chuvinha. E quarta-feira, último dia de outubro, de setembro, né, prima? Último dia de setembro tem também chuva. E o primeiro dia de novembro. Outubro, que novembro? Outubro, 15 milímetros. Aí é mais chuva, dia 1º de outubro. 17 horas, 3 minutos. 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E também tá ligadinho com a gente, seu Antônio Gaúcho, um abraço para vocês aí. 17 horas, 4 minutos, Ribeirão Grande Laticínio e o programa do Zé da Boia. 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E para começar essa bagaça, nós já começa com Vieira e Vieirinha, viu, Alice? Alice no Feital, Percival. Boa tarde, gente. Obrigado pelo carinho, pela audiência no programa do Zé da Boia.

0: 5:08.
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0: 5:16.
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4: No pique, no carinho, na alegria do programa do Zé da Boia. Agora já são 17 horas mais 17 minutos em Pindamonhangaba.

0: Munhangaba. Obrigado, meus amigos, minhas amigas. Uma ótima e abençoada de tarde de segunda-feira a todos vocês que estão ligados na nossa programação. Está aqui ligadinho com a gente, primo Diniz. Boa tarde, Adaboy. Que Deus abençoe. Deus está contigo sempre. Amém. Que Deus abençoe toda a família aí, Diniz. Tá tudo certinho, meu irmão. Um abraço para você aí. O pessoal do Bar das Pedras também está ligadinho com a gente, né, prima? O Marquinha, a dona Sara, o João Grandão, o Roberto Mecânico e o nosso amigo Diniz. Uma ótima tarde para vocês aí. Também lá no Bar das Pedras está o Valdir do ladinho ali, viu, primo? O Valdir é a dona Catarina. Um abraço para toda a família aí. Boa tarde, Adaboy. Abraço aí, Sueli, Rafael, Isaac e Christian. Tá com uma música aí pra Sueli, a Tia Nil. A Tia Nil, conheci ela e a Sueli sábado, né, prima, na feira. Foi sábado ou domingo, a conhecemos lá na feira. Então, um abraço aí, uma ótima e abençoada manhã. Que Deus lhe proteja aí, toda a família aí, os nossos amiguinhos da PAI, viu, prima? Vamos pra Sueli e a Tia Nil. Tia Nil, que eu conheci ela sábado. Um abraço aí pra Tia Nil, pra nossos amiguinhos da PAI. Uma ótima e abençoada tarde de segunda-feira. Boa tarde, Zé. Ótima semana abençoada por Deus. Isabel, dona abraço. Abraço para dona Isabel, prima. Dona Isabel, tá tudo certinho aí? Um abraço. Obrigado pelo carinho, pela audiência. O Ari tá gostando aí da modona, né, Ari? Milionário Zé Rico aí. Que moda bacana, né? Sonho de um caminhoneiro. Daqui a pouco nós manda mais milionário José Rico aí, lá na Agropet Caminho da Roça, viu, prima? Tá aí, mandar pro Dodge, né? O Dodge, a Sirene Teberga, a esposa, também a neta Catarina. Um abraço para todos que estão ligadinhos aí. O nosso amigo Edinho Norberto, o rei do gado lá no Pingue, a esposa Dalva, viu, prima? Também tá ligadinho com a gente o Paulo Almeida, o Chico Almeida, o rei do queijo no Ribeirão Grande. Na Cruz Pequena tá lá a dona Tereza, mãe do Paulão da Droga Lar, viu? Também tá ligadinha com a gente. E a avó do Rangel, viu, prima? Um abraço. Também o doutor Edmundo Nogueira de Sá, o Zé Antônio, o Benê, a dona Isabel, no Alto do Piracuama. Uma ótima tarde para vocês aí. Boa tarde, Zé. Manda um modão aí para o Carlinho e a Márcia. Deus abençoe você. Amém. É o Darcy do Mariáurea, prima. Então vamos com as catiras aí, que é bom demais da conta, né? Manda lá para eles, estão ligados com a gente. A Márcia, o Carlinho, também o Darcy do Mariáurea, o Baru, Alice, Percival. É um povo legal aí na gente. Obrigado, viu? 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Tarde gostosa, quente de segunda-feira, mais uma semana, graças a Deus, no pique, no carinho, na alegria do programa Zé da Boia. Então vamos lá, prima. Barco sem rumo, milionários é rico, para os nossos amigos que estão ligados com a gente, viu, prima? Boa tarde, pinda, boa tarde, vale.
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5: E nem todo indicador do agro está apontando para cima. A produção da agroindústria do Brasil recuou 2,9% em julho, numa comparação com o mesmo mês do ano passado. No acumulado de 2026, a queda chega a 0,8%. O resultado foi puxado principalmente pelos produtos não alimentícios. Por outro lado, segmentos como biocombustíveis e bebidas tiveram um crescimento. A agroindústria é justamente a ponte entre a produção do campo e muitos dos produtos que chegam ao consumidor. Por isso, quando ela cai, o sinal merece atenção. Uma safra forte também precisa de indústria aquecida para transformar, processar e agregar valor ao que sai da fazenda.
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1: 5:30.
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0: 5:34.
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2: Prima, calma aí, mulher. Vai devagar, que coisas. Quer correr demais da conta. Essa moda que vai tocar agora é o Milionário José Rico também. Vai lá pro Ari, pra todo o povo lá da Aglopete Caminho da Roça. Mas vai pra Dona Marlene Moaçaba em Taubaté, prima. Boa tarde aí pra Dona Marlene Moaçaba em Taubaté. Ela gosta dessa moda.

Tá aí, prima, lá pra Marlene Moça, em Taubaté, milionário José Rico, solidão, só uma dona bacana. Boa tarde, uma abençoada tarde a todos. Zé, manda um abraço pra dona Cida, o Tino, né, o Jonas, a Dai, a Juliana e todos os ouvintes do Mercado do Tino. É a Júlia. Júlia, tá tudo certo aí? Uma ótima tarde pra vocês aí. Vou mandar uma dona bonita pra vocês aí. Isso. Aqui está fervendo. Essa moda é linda, viu? Vou mandar pro Darcy do Mariauri, também pro Carlinho, pra Márcia, na mão basta. Boa tarde, Gilson, tá ligado com a gente? Vou mandar pra ele também, excelente programa. Obrigado, meu amigo Gilson. Também quem mais tá aqui, prima? A lindona gatona bonitona, Val dos Correios. Tá tudo certinho aí, Val? Uma ótima e abençoada manhã. Manhã não, tarde pra você, querida. Um beijo grande aí pra dona Alzira. É a mãe da gatona Val dos Correios, viu, prima? A dona Alzira, o Donizete, o Matheus, a Lenizete, também tá ligadinho com a gente, prima. A Maria Cecília, a Maria Alice e a Milena. Um beijo pra toda a família. Obrigado pelo carinho e pela audiência. Um abraço aí pra vocês aí, ligado aí a turma da dona Alzira, viu, prima? A lindona, a gatona, a botona, a Val dos Correios e toda a família. Um beijo grande pra vocês aí. 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Uma ótima tarde pra vocês aí. Obrigado pelo carinho, pela audiência. Boa tarde, Santa Boia. Cristina e Maurício do Araritama. Cheguei, amigo. Ô, amiga, uma ótima tarde, bom descanso aí pra você. Ô, Júlia, ô, Jonas, Tino. Aqui está fervendo, companheiro. Ah, ô, turma bacana aí no Mercadinho do Tino.

0: Você já apanhou?
1: Que música grandona, primo. Pensei que não ia acabar mais essa moda. É, a coisa tá fervendo. Moda bacana lá pros nossos amigos do Mercadinho do Tino, viu, primo? Vamos com outra moda em seguida pra ele aí. É João Ferreira e Ferreirinho. Sucesso na praça ou chibata. Manda brasa, prima.

Tá aí, prima João Ferreira e Ferreirinho cantaram aí Chibata. No pique, no carinho, na alegria do programa do Zé da Boia. Agora nós vamos para outra máquina aqui, prima. Daqui a pouco vem aí as propagandas da emissora e também a nossa oração da noite. No pique, no carinho, na alegria do programa do Zé da Boia. Então vem com o Mayuma aí. 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Uma ótima tarde, noite de segunda-feira. Márcia Carlinho, o nosso amigo Darcy do Mari Áurea, o que é, prima? É o Darcy do Mari Áurea, tá mandando lá pra Márcia e pro Carlinho, ó.

0: 5:53.
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3: Prima, calma aí, vamos mandar pro Rugilo. Você conhece o Rugilo, prima? Ele mora lá no Crispim. O Rugilo gosta do Mosteiro Franco. Vamos mandar essa moda pedágio pra ele, viu? Também está ligadinho com a gente aqui o Edson Cassiano, delícia da BR-116, em Guaratinguetá, e a nossa amiga Angela, Angélica. Boa tarde, Zé da Boia. Esses modão do Milionário Zé Rico é bom demais. Bom programa, Deus abençoe, amém. É o Edson Cassiano e a Angélica, lá em Guaratinguetá, uma ótima tarde para vocês. Boa noite, Zé da Boia, Deus abençoe, estou na escuta, no seu maravilhoso programa. E só modão, Adenil, do Nova Esperança. Alexandra Daniela, boa tarde, gostaria de participar do sorteio. Alexandra Daniela, Ramos Celestino Vila, São Paulo, hoje, três temperos é da Boia. Três temperos é da Boia para você. É só mandar o zap para 992-245-660. 992-245-660. 17:53. 55, 17:55. 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E o programa Zé da Boia. Rugilo, tá aí, meu compadre.

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0: Vamos formar agora a grande corrente de fé, elevando o pensamento ao Supremo Criador, para que interceda com sua divina bondade em favor de todos que necessitam de alívio para os seus problemas através da oração. E agora, com o pensamento em Deus Todo-Poderoso, para que Ele receba nossas orações, oremos. Em nome dos anjos, dos santos e das almas, saudemos a Sagrada Família. Em nome do Pai, do Filho e do Espírito Santo.
1: Amém.
0: E neste momento, em que todos se ajoelham e saúdam Maria Santíssima. Ave Maria, cheia de graça, o Senhor é convosco. Bendita sois vós entre as mulheres, e bendito é o fruto do vosso ventre, Jesus.
2: Santa Maria, Mãe de Deus, rogai por nós, pecadores, agora e na hora da nossa morte. Amém.
0: Fazemos todos os dias, louvamos a Maria.

0: agora a todos aqueles que necessitam de uma graça. Rezamos neste momento a oração de São Francisco. Senhor, faça de mim um instrumento de sua paz. Onde existe o ódio,
1: que eu leve o amor.
0: Onde existe a discórdia,
1: que eu leve a união.
0: Onde existe o erro,
1: que eu leve a verdade.
0: Onde existe a dúvida,
1: que eu leve a fé.
0: Onde existe o desespero,
1: que eu leve a esperança.
0: Onde existe trevas,
1: que eu leve a luz.
0: E onde existe tristeza,
1: que eu leve a alegria.
0: Virgem Maria,
1: guarda-nos puro do pecado.
0: Ó Mãe de Deus,
1: abre os nossos corações quando nossos irmãos precisarem de nós.
0: Ó Mãe da Igreja.

0: esposa de José.
1: Conserve a paz e a união em nossas famílias.
0: Glória ao Pai, ao Filho e ao Espírito Santo.
1: Amém.

Ó Senhora Aparecida, eu renovo neste momento a minha consagração. Eu vos consagro os meus trabalhos, sofrimentos e alegrias, o meu corpo, a minha alma e toda a minha vida. Eu vos consagro a minha família. Ó Senhora Aparecida, livrai-nos de todo o mal, das doenças e do pecado. Abençoai as nossas famílias, nossos doentes, nossos velhinhos e as crianças. Abençoai a Santa Igreja. Abençoai a nossa paróquia e o nosso vigário. Ó Senhora Aparecida, lembrai-vos que sois a padroeira poderosa de nossa pátria. Ó Senhora Aparecida, bendito e sagrado coração, abençoai a nossa nação e pedimos de novo, olhai o nosso povo.

bênção da água. Deus eterno e todo-poderoso, que tendo escolhido a água, fonte de vida e pureza, para nos dar a graça batismal, fizestes também aparecer no rio Paraíba a imagem da Virgem Imaculada. Abençoai esta água e fazei que ela nos recorde nosso batismo, para que, purificados de nossas faltas, vivamos como cristãos, membros da vossa Igreja, e cheguemos um dia à vida eterna. Por Cristo nosso Senhor.

Maria Santíssima, que em vossa imagem milagrosa de Aparecida espalhais inúmeros benefícios sobre o Brasil. Eu, embora indigno de pertencer ao número dos vossos servos, mas desejando participar dos benefícios da vossa misericórdia, prostrado a vossos pés, consagro-vos o entendimento, para que sempre pense no amor que mereceis. Consagro-vos a língua, para que sempre vos louve e propague a vossa devoção. Consagro-vos o coração, para que depois de Deus vos ame sobre todas as coisas. Recebei-nos, ó Rainha incomparável, no ditoso número dos vossos servos. Acolhei-nos debaixo da vossa proteção. Socorrei-nos em nossas necessidades espirituais e temporais, e sobretudo na hora da nossa morte. Abençoai-nos, ó Mãe Celestial, e com vossa poderosa intercessão, fortalecei-nos em nossa fraqueza, a fim de que, servindo-vos fielmente nesta vida, possamos louvar-vos, amar-vos e render-vos graças no céu. Por toda a eternidade, assim seja.

0: pela intercessão de Nossa Senhora Aparecida, Rainha e Padroeira do Brasil, a bênção de Deus Onipotente, Pai, Filho e Espírito Santo, desça sobre vós e permaneça sempre. Amém.
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2: No pique, no carinho e na alegria do programa Zé da Boia, estamos abençoados. Que Deus leve a paz, o amor, a saúde e a alegria a toda a família nesta noite de segunda-feira. Miguel e a Esther e o netinho Vitor estão ligados com a gente. Boa noite! Boa noite também pro nosso amigo Zé Rádio, saiu do ar. Deu um pico aí na energia, mas já tá tudo certo aí, viu, Cassiano? Agora tá tudo certo aí. Barbearia também, tá tudo certinho. Agora eu, meu amigo, o barbeiro, né, prima? O Ribeiro, lá no Centro Comercial, na Barbearia Ribeiro. Também tá ligadinho com a gente, a Angélica e o Cassiano, em Guaratinguetá. Gostaria de participar do sorteio, Maria Aparecida Ramos Rodrigues Vila, São Paulo. Boa noite, eu sou o Carlos Alberto do BMV, quero participar do sorteio. Tá participando, tá tudo certo agora? Agora tá tudo certo, né, prima? Então, um abraço aí, Carlos Alberto Barbosa do BMV. Também, Maria Aparecida Ramos Rodrigues Vila, São Paulo. E quem tá aqui, prima, boa noite, Zé. Manda um abraço pra dona Geralda, tá mandado aí um abraço pra dona Geralda, Arlete Lousada. Boa noite, Zé da Boia. Boa semana nas bênçãos de Deus aí. Que põe eu no sorteio, Irineu Ribeiro Júnior, em Taubaté. Também o Luiz Antônio Ferreira, lá do Massaim, tá com a gente. O Davi Ribeiro também tá com a gente, no Castolira. Obrigado pelo carinho, pela audiência. 18h27, vamos falar dos nossos amigos do Rodrigues Autopeça, amigo. 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Um abraço pro padeiro Eliseu também, tá ligado com a gente, viu, prima? E os guarda-belo lá, quem que é os guarda-belo, prima? O guarda-belo lá é o nosso amigo, tá sempre ligadinho com a gente, viu? É o Paulão, um abraço aí, obrigado pelo carinho, pela audiência na nossa programação. Então vamos lá com música, Mococa e Moraci, o céu chorou por mim.

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5: Motorista, você liga o carro e por alguns segundos o painel parece uma árvore de Natal, né? Luz do ABS, airbag, motor, bateria e várias outras acendem ao mesmo tempo. Mas calma, isso não significa que o carro tem algum problema. Esse acendimento inicial faz parte da verificação dos sistemas e também permite conferir se as luzes de advertência estão funcionando. Depois da partida e das checagens, a maioria deve se apagar, conforme o funcionamento de cada veículo. Que merece atenção é uma luz que permaneça acesa ou suja durante a condução. Se isso acontecer, não ignore os avisos do painel, viu? Eles são uma das principais formas que o carro tem de dizer: opa, dá uma olhadinha aqui, ó.
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9: 6:37.
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9: Prima, daqui a pouco nós volta aí com essa modona bacana. É, o burrão ligeiro. Depois nós vem com ela aí, viu? Vamos mandar lá pros nossos amigos que estão ligados com a gente. A dona Alzira, mãe da gatona bonitona Val dos Correios. Pra Alice, lá no Feital, Percival. Também tá lá ligadinho com a gente, no Xangri-Lá. A Lúcia, o Paulo, a Dani, a Simone. Vamos abrir o zap aqui. Quem que tá aqui? Boa noite, Zé da Boia. Tudo bem, quero participar do sorteio. Eliana Maria de Souza Castorila. Que Deus abençoe, amém. O Marcão, padeiro da padaria do Bosque. Estou ligado também, Zé da Boia. Vou mandar a moto para você já aí. Boa noite, Zé, tudo bem? Deus abençoe grandemente tua noite de segunda-feira. Abraço, André Correia, da dona Lourdes. Também está ligado com a gente no Santa Cecília. E o nosso amigo Jorge, lá no Araritama, prima. Também tá ligadinha aqui, boa noite. É a Silvana, viu, prima? A Silvana tá ligadinha com a gente. Quem mais tá aqui? Ela tá digitando. Daqui a pouco nós abre de novo, prima. O Denis Gabriel, ótima semana pro senhor. A Silvana tá participando do sorteio também, prima. A Márcia Cristina tá ligadinha no programa. Na Mombaça, Maria Vicentina no bairro Massainho. Paulo Roberto tá ligado com a gente. Nosso amigo Paulo Roberto lá no Campo Alegre, prima. Todos estão ligadinhos aí. A Silvana Mantovani também participando do sorteio. Vamos lá, quatro cantos da casa. Moda bonita no seu rádio. Marcão, padeiro da padaria do Bosque.

0: 6:43.
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0: 6:46.
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0: 6:50.
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3: No pique, no carinho, na alegria do programa do Zé da Boia, 18:51 em Pinda. Amanhã acaba, vamos ver os últimos que estão ligados. André da Carreira, boa noite pra você, Zé da Boia. Também meus pais, o Tonho, a Laura, irmã Vanessa, o Leandro, a esposa Cleide, nosso amigo André da Caíra em Taubaté, boa noite. O André Urbano também, do Crispim, está participando do sorteio. No Pique, no Carinho, na alegria do programa Zé da Boia. A Cristiane Eugênio também participando do sorteio. Que Deus abençoe a todos nós. Boa noite, Zé da Boia. Coloca meu nome no sorteio. Miguel Silva, Cidade Jardim. Também, boa noite, Zé da Boia. Aqui é o Ivair Chinac do Castoleiro. Põe meu nome no sorteio. Está colocado. Também quem mandou aqui para nós, primo, o Paulo Aoki, lá do Castolira, também participando do programa aí, do sorteio. A Larissa Silva também no Cidade de Jardim. Quem mais tá mandando aqui, prima? Boa noite, Zé da Boia. Coloca meu nome no sorteio. José Apolinário, do Bom Sucesso. Grande José Apolinário, uma ótima noite para vocês aí. Obrigado pelo carinho, pela audiência na nossa programação. 18:52 em Pindamonhangaba, 18:52. Também a Eliane. Oi, tudo bem? Tudo bem com você, Eliane? Uma ótima noite para você, para toda a família aí na Cidade Jardim. Tudo bem, Zé? Um ótimo descanso para você. Para vocês também, um ótimo descanso. Também o André da Caeira está mandando para o Fagner, para Janaína. E nós já manda lá para o seu Ditinho, para Dona Gracinha, também lá em Lagoinha, viu, prima? O seu Dito, a Dona Gracinha lá, está com a gente. O João Ferreira e a Dona Lídia, os pais da Janaína. No pique, no carinho, na alegria. Ô, prima, vamos lá, primeiro sorteio, vamos rodar essa bagaça aí, prima. Quem leva o primeiro? Atenção, Célia Cristina do Crispim. Célia Cristina do Crispim, tem um minuto pra mandar o zap aí. Ah, roda a outra enquanto ela não manda o zapa. Prima Célia Cristina do Crispim, vamos rodar outra aqui enquanto não manda o zapa. Atenção, Andréia Correardi do Santa Cecília. Andréia Correardi do Santa Cecília. Atenção, Andréia Correardi do Santa Cecília. Andréia Correardi do Santa Cecília. E também aqui a Célia Cristina do Crispim, estamos esperando a ela mandar o zap aí, né, prima? Isso, um abraço aí, obrigado, gente, pelo carinho, pela audiência. Vamos sortear o segundo, prima? Vamos lá, roda essa bagaça aí, vamos ver quem leva o segundo tempero do programa do Zé da Boia. Atenção, Valdir Salgado. Valdir Salgado. A nossa amiga aqui, Andréia Correardi, já confirmou, pode passar amanhã depois das 10 horas lá na Local Laticínio. E também a Célia Cristina vai pegar também, prima. Agora falta o Valdir Salgado, que não mandou até agora, prima. Valdir Salgado, se não mandar, vai pro saco já já também. No pique, no carinho, na alegria do programa Zé da Boia, 18:54 em Pindamonhangaba. Valdir Salgado não mandou o zap ainda, prima. Ei, não mandou, né? Então, dole uma, dole duas, dole três, foi pro saco, perdeu o tempero, Valdir Salgado, prima. Então, vamos lá para outro aí, ver quem vai levar o tempero Zé da Boia nesta noite gostosa de segunda-feira. Atenção, Maria Vicentina, bairro Massaim. Maria Vicentina, bairro Massaim, tem um minuto aí. Maria Vicentina, para mandar aí, pode passar amanhã, depois das 10 horas, lá, aonde, primo? No Local Laticínio, no Local Laticínio. Ela já mandou aqui rapidinho, vou pegar. Então tá tudo certo, uma ótima noite, Deus proteja toda a família. que leve paz, amor, saúde e alegria à família. Louvemos ao Senhor porque Ele é bom. Louvemos ao Senhor porque é bom estar com vida. Se dirigir, não beba. Se beber, não dirija. Preserve a vida, porque a vida é um dom de Deus. E lembre-se, amigo, sempre atrás de uma bola a uma criança. A gente volta amanhã, se Deus permitir. Boa noite, Pinda. Boa noite, Vale.

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1: Em Brasília, 19 horas. Está no ar a Voz do Brasil. As notícias do governo federal que movimentaram o país no dia de hoje.
2: Olá, boa noite.
1: Boa noite para você que nos acompanha em todo o país.
2: Segunda-feira, 28 de setembro de 2026.
1: Vamos aos destaques do dia.
2: Mais de 500 sites de apostas irregulares são retirados do ar no Brasil.
1: E após proibição das bets, quem tem dinheiro nas plataformas poderá pegar o valor de volta.
2: Cidadão será notificado sobre prazos e procedimentos para devolução dos recursos. Luciana Colares de Holanda.
3: A partir de terça-feira, dia 6, os sites e aplicativos de apostas saem do ar.
1: Mercado de combustíveis tem regras mais rígidas contra aumentos abusivos.
2: E portaria prorroga a subvenção ao óleo diesel em meio à alta do petróleo. Gabriela Noronha.
4: Em outra frente, a ANP determinou multas que somam mais de 700 milhões a distribuidoras de combustíveis por elevação abusiva de preços.
1: Futebol feminino ganha marco legal para a profissionalização da modalidade.
2: Lei também prevê proteção à maternidade e combate à discriminação e à violência. Thaís de Araújo.
5: A lei do futebol feminino estabelece diretrizes nacionais para o desenvolvimento do esporte. Entre as medidas está a redução gradual do número de atletas não profissionais nas competições oficiais.
1: Hoje na apresentação da Voz do Brasil, eu, Mariana Jungmann e Luciano Seixas.
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1: Quem tem dinheiro em casas de apostas vai receber informações do governo federal sobre como e quando pedir a devolução dos valores.
2: Os avisos serão enviados pela caixa postal do gov.br e também pelo WhatsApp para orientar os usuários sobre os procedimentos e os prazos.
1: Pelas novas regras, os valores devem ser devolvidos diretamente pelas casas de apostas até 5 de outubro. Em alguns casos, a restituição será feita por instituições financeiras com prazo até 14 de outubro.
3: As empresas têm até o dia 5 de outubro, próxima segunda-feira, para retirar as propagandas do ar, inclusive de patrocínios. Dia 5 também, às 11:59 da noite, é o prazo para retirada voluntária dos valores pelos apostadores. A partir de terça-feira, dia 6, os sites e aplicativos de apostas saem do ar. Entre os dias 7 e 8 de outubro, as bets devem informar as instituições financeiras os saldos remanescentes discriminados por CPF. E de 9 a 14 de outubro finaliza o prazo para devolução dos saldos aos apostadores pelos bancos. A partir do dia 14, se houve qualquer obstáculo para devolução dos valores, os saldos serão repassados à Caixa Econômica Federal, que receberá os recursos e vai providenciar a devolução aos apostadores. Luciana Colares de Holanda para a Voz do Brasil.
2: E também está sendo feita a operação contra as bets que não eram regularizadas, as ilegais.
1: Já foram retirados do ar 506 sites suspeitos de oferecer apostas de forma irregular no Brasil.
2: A ação foi feita pelos Ministérios da Justiça e Segurança Pública e da Fazenda, que monitoram plataformas sem autorização para funcionar no país.
1: Levantamento também identificou 43 canais e grupos ativos no Telegram relacionados à divulgação de apostas e jogos de cassino online. Juntos, eles ultrapassam os 202 mil integrantes.
2: A iniciativa faz parte de um trabalho para interromper o acesso a plataformas que operem sem autorização e impedir que novos endereços sejam usados para oferecer apostas ao público brasileiro.
1: Uma questão de saúde mental.
2: Assim, o governo federal definiu a onda de vício em apostas online, as bets, que foram proibidas na semana passada em todo o país.
1: Transtornos e até mesmo casos de suicídio entre os jogadores tornaram o problema mais que uma questão financeira, segundo o Ministério da Saúde.
2: Mesmo com a proibição, o SUS segue oferecendo atendimento para os afetados.
0: Em 2022, o homem, que vamos chamar de Reinaldo, foi apresentado a uma plataforma de apostas de times de futebol. Ele gostou do que, até então, considerava uma brincadeira inofensiva. Mas, aos poucos, Reinaldo foi se afundando nas apostas online. Chegou ao ponto de comprometer a renda da casa e pegar empréstimos para tentar cobrir os rombos causados pelas bets.
6: Eu cheguei a pegar um empréstimo no banco de R$7.000, botei uma banca e no outro dia eu já tinha perdido os mesmos R$7.000. E eu fiz isso não foi uma vez, foram em outras vezes também.
0: Após 4 anos de vício, Reinaldo teve um princípio de infarto e entendeu que era hora de procurar ajuda.
6: Nesse dia eu tive uma virada de chave, assim, no sentido de que eu pensei, ou eu paro ou eu acabo com a minha vida.
0: Entre maio e junho, 50 milhões de brasileiros apostavam em bets, segundo pesquisa da Confederação Nacional de Dirigentes Lojistas e do Serviço de Proteção ao Crédito. De acordo com o estudo, que considerou apenas as capitais, 43% dos apostadores já deixaram de pagar contas essenciais, como água e luz, ou abriram mão de lazer por conta dos jogos. Merula Borges, especialista em finanças da Confederação, diz que o vício não prejudica apenas os apostadores, mas a própria economia do país.
7: Ultimamente, só os custos negativos de saúde e no comércio ficam no Brasil, enquanto a maior parte do lucro acaba indo para fora, com empresas que estão instaladas fora, que não geram emprego.
0: Os efeitos colaterais das bets extrapolam as finanças. Um dos principais motivos para a proibição dos jogos no Brasil, segundo o governo federal, é que o vício se tornou um problema de saúde pública. Quadros como ansiedade, depressão, alterações no sono e no humor são associados ao transtorno do jogo. Segundo a OMS, a Organização Mundial de Saúde, o risco de morte por suicídio é 15 vezes maior entre pessoas que estão nessa condição. Entre 2018 e 2025, os atendimentos no SUS ligados a jogo e problemas com apostas cresceram 140%. O ministro da Saúde, Alexandre Padilha, lembra que as pessoas afetadas podem recorrer ao SUS para buscar ajuda.
8: A gente oferece hoje já teleatendimento para as pessoas que, por vergonha, por estigma ou por dificuldade de acesso, não procuram uma unidade de saúde presencial. Então, elas podem acessar, vão continuar acessando através do Meu SUS Digital. Nós vamos continuar oferecendo os atendimentos presenciais.
0: Desde que entrou no ar, em dezembro de 2025, a plataforma de autoexclusão do governo federal registrou o pedido de bloqueio do CPF em sites de bets de mais de 1.300.000 pessoas. 51% dessas pessoas declararam relação direta com a saúde como motivo para a autoexclusão. Reportagem Luana Karen.
1: Está em vigor uma nova etapa do programa de renegociação de dívidas do governo.
2: Nas fases anteriores, a União dava uma garantia aos bancos para que eles dessem descontos. Agora o governo vai adquirir a carteira de débitos.
1: Os descontos devem começar a ser repassados aos devedores a partir de fevereiro de 2027. Entenda como vai funcionar com Pablo Mundim.
9: Uma nova etapa do programa de renegociação de dívidas, o Desenrola, prevê a compra pelo governo federal de carteiras de dívidas de pessoas físicas. A medida provisória estabelece descontos de, no mínimo, 90% para dívidas de até R$10.000. O ministro do Planejamento e Orçamento, Bruno Moretti, explica quais dívidas poderão ser incluídas no programa.
10: As dívidas em atraso de um período de 2 a 4 anos e meio, mais ou menos, porque a partir de 5 anos essas dívidas prescrevem.
9: Na prática, bancos e demais credores poderão oferecer suas carteiras de dívidas em leilões. Será selecionada a instituição que oferece o maior desconto. Depois da compra, o consumidor poderá quitar o saldo restante à vista ou parcelar a dívida. Os juros e as demais condições de pagamento ainda serão definidos pelo Conselho Monetário Nacional. A economista e professora da FGV, Carla Beni, fala sobre a diferença dessa medida para outros programas de renegociação.
11: A mudança graça desse modelo é que o cidadão vai dever para o Tesouro Nacional. Então, o Tesouro que vai fazer toda a negociação com o banco e vai comprar os lotes pelo maior desconto possível.
9: A economista da FGV, Carla Beni, também orienta os consumidores sobre os cuidados para evitar um novo endividamento.
11: O importante é que a pessoa já comece a fazer uma programação, já vai tentando já juntar algum valor. Numa situação ideal, ela quitaria essa dívida à vista para não continuar com outra dívida. Mas se ela precisar parcelar, é importante que essa parcela caiba no orçamento para que ela não se frustre novamente.
9: O cronograma prevê o chamamento dos credores em novembro, a apresentação das propostas em dezembro e a homologação em janeiro. A previsão é que os contratos sejam assinados e os descontos comecem a ser repassados aos devedores em fevereiro de 2027. Para acompanhar as próximas etapas e saber como participar, o consumidor deverá consultar os canais oficiais do programa, que ainda serão divulgados. Reportagem Pablo Mundim.
2: O Setembro Verde chama a atenção para a importância da doação de órgãos.
1: E nós conversamos com a coordenadora geral do Sistema Nacional de Transplantes do Ministério da Saúde, Patrícia Freire, sobre a logística, as regras e as diferenças para que e a diferença que esse gesto pode fazer para salvar vidas e dar uma nova chance a quem espera por um transplante. Acompanhe. Doutora Patrícia, bem-vinda à Voz do Brasil, um prazer ter a senhora conosco aqui. Vamos começar então essa conversa com uma dúvida que é muito comum, né? Qualquer pessoa pode ser doadora de órgãos e tecidos?
12: Sim, qualquer pessoa, primeiramente, obrigada, Mariana, pelo convite. Aqui no mês da doação é muito importante a gente falar sobre isso, né? Setembro é dedicado à doação, ao incentivo à doação de órgãos e tecidos, né? Então a resposta é sim. Qualquer pessoa saudável que não tenha doenças transmissíveis pode ser doadora de órgãos e tecidos, né? Para ser doador de órgãos após a morte, precisa estar em morte encefálica. E para ser doador de tecidos, o coração já pode ter parado e é possível doar alguns tipos de tecidos.
1: Agora, existe idade mínima para essa doação ou idade máxima?
12: Idade máxima não tem. Idade mínima, sim, para aqueles pacientes que estão em morte encefálica, porque a morte encefálica, que é a morte cerebral, né? Ela só pode ser diagnosticada a partir de 7 dias de vida. Então, a idade mínima, é claro, tem que ser a partir de 7 vidas, mas a partir de 7 dias de vida é possível doar órgãos para transplante. Idade máxima não tem. Vai depender, é claro, da performance da pessoa, né? Hoje em dia, um idoso, por exemplo, de 70 anos, né? Existem pessoas com 70 anos que são atletas, que estão muito bem de saúde, então isso não impede a doação de órgãos. Então não existe idade máxima, existe a condição da pessoa naquela idade. Se ela estiver bem, saudável, sem doenças transmissíveis, não há impedimento só pela idade. A idade isoladamente não impede a doação de órgãos.
1: E aí, no caso, uma criança doa para outras crianças, idoso necessariamente vai doar para outro idoso? Tem essa relação?
12: Depende. Na verdade, o regulamento técnico do Sistema Nacional de Transplantes, ele prioriza que doadores abaixo de 18 anos, órgãos de doadores que tenham de 18 anos ou menos, vão primeiro para receptores também com abaixo de 18 anos. Mas isso varia um pouco, assim, por exemplo, porque nós podemos ter uma criança de 13 anos que seja muito grande, tenha, por exemplo, um coração já grande, né? Nós temos adolescentes aí de 13, 12 anos que tem 1,90m, né? Porte físico de adulto. Então, o coração desse adolescente provavelmente não vai caber numa criancinha de um ano que está precisando de um coração para transplante. Então, a gente faz essa relação antropométrica também, né? Mas a priori, órgãos de doadores infantis vão primeiro para

0: das funções do cérebro, né? A gente sabe que todo o nosso organismo é comandado pelo nosso cérebro. Então, quando ele para de funcionar, isso é a morte de fato do indivíduo. E é na morte encefálica que é possível se doar coração, rins, fígado, pâncreas, intestino e tecidos também. É possível doar córneas, é possível doar pele, ligamentos, ossos, tendões, enfim. Mas na doação inter vivos, a gente só pode doar órgãos duplos ou órgãos que se regeneram, né? Então, em vivo, na doação em vivos, a gente pode doar um dos rins, parte do fígado e pode doar medula óssea. Esse é o tipo de doação em vida que pode acontecer.
1: Muito bem. Agora, doutora, uma única pessoa pode doar mais de um órgão, mais de um tecido?
0: Com certeza. Um único doador falecido, por exemplo, ele pode doar até 7, 8 órgãos e também pode doar todos os tecidos, exceto medula óssea. E o doador em vida é aquilo que eu falei, ele pode doar medula óssea, um dos rins ou parte do fígado.
1: E o Sistema Único de Saúde tem uma lista única para isso? Acho que essa também é uma dúvida que muita gente tem, né? Porque as pessoas têm aquele imaginário de que você pode, tendo dinheiro, você vai passar na frente. É uma lista única, né?
0: É uma lista única, critérios econômicos, sociais, políticos, enfim, isso não é um consenso comum, é uma lenda urbana, né? Isso não existe, a lista é única, a distribuição dos órgãos que são doados pelas famílias, ela é feita através de critérios técnicos e não é feita assim diretamente pelo humano, há um sistema informatizado que cruza os dados de compatibilidade dos candidatos a transplantes, ou seja, daquelas pessoas que estão inscritas na lista única, com os doadores, com os dados dos doadores, e existe um algoritmo. Então, ele cruza os dados dos doadores e dos receptores e vê qual é o mais compatível e organiza, assim, por critérios cronológicos, por critérios de urgência máxima, né? Então, você pode, por exemplo, uma pessoa pode passar na frente da lista, pode, se ela tiver muito urgente. Uhum. Porque tem aquela pessoa que está inscrita, por isso que ela não está tão urgente, ela pode esperar um pouco. E tem alguns que entram no caso de urgência máxima, que ela precisa transplantar em 48 horas, ou senão ela morre. Então, nesses casos, a lista olha quem está em urgência. E é claro, ela classifica os urgentes primeiro e os eletivos na sequência. Então, a lista é única e não existe. O nosso sistema, ele prima por isso, sabe, Mariana? Ele prima pela transparência do sistema. Então, as pessoas que são candidatas a um transplante e que estão escritas nas listas, elas têm acesso ao seu prontuário e elas podem acompanhar a sua situação na lista. Então, ela vai ver quem passou na frente por questões de urgência, enfim. Então, a lista é totalmente transparente e não é possível se passar na frente da lista por questões que não sejam urgência.
1: Agora, antes da gente encerrar, queria que a senhora falasse um pouco sobre como as pessoas devem proceder caso elas queiram ser doadoras, né? Acho que é muito importante, principalmente quando se você tem a intenção de ser doadora, mas você percebe que a sua família pode ter algum tipo de preconceito com aquilo ou algum tipo de resistência, né?
0: Na verdade, as famílias não têm preconceito, as famílias não têm conhecimento, porque a doação de órgãos é uma coisa, assim, a gente costuma dizer que é o suprassumo da alta complexidade, né? Quando todas os tratamentos falharam, o que que resta agora? Trocar o órgão? Então, as famílias têm desconhecimento, né? Mas o que é essencial, que fique assim de mensagem para quem está nos ouvindo, é que se você deseja ser um doador após a sua morte, você venha a falecer e quiser se tornar um doador, você precisa deixar claro para sua família. Então, você, sei lá, tá numa conversa de fim de semana, vocês estão ali no almoço de domingo na família, né? Você fala assim: ó, gente, lembra aquela coisa da doação de órgãos? Eu quero deixar bem claro, eu vou ser doador, viu? Se eu morrer, a gente até brinca, né? Se eu doer é para doar, se eu morrer é para doar tudo. Então, é isso que precisa ficar claro, porque a família, ela tende a fazer os gostos do seu ente querido quando ele fala,
1: né?
0: Ela tende a respeitar. Então, o que é muito claro é falar: gente, se eu morrer algum dia, eu quero, lembrem, eu quero ser doador de órgãos. Se eu não puder, por exemplo, se não houver morte cefálica, a pessoa já tiver o coração parado de cara, né? Assim, por exemplo, num acidente de trânsito, o coração parou ali, dá para doar córneas, dá para doar ossos, dá para doar pele, dá para doar músculos, tendões, dá para doar uma série de outros tecidos. Principalmente, a gente tem que lembrar das córneas. A nossa lista de córneas hoje é gigante.

0: E você imagina você poder doar os seus olhos e fazer com que uma pessoa volte a enxergar. Então isso é muito importante. Então a mensagem que precisa ficar para as famílias, é para a pessoa que quer se tornar um doador, é: avisa a sua família, porque quem vai autorizar a doação é a sua família.
1: Muito bem, nós conversamos com Patrícia Freire, coordenadora geral do Sistema Nacional de Transplantes do Ministério da Saúde. Doutora Patrícia, muito obrigada pela entrevista à Voz do Brasil.
0: A gente é contada.
2: 2027 vai ser o ano da Copa do Mundo Feminina no Brasil.
1: E de olho no futebol feminino brasileiro, foi sancionado nesta segunda-feira um marco legal para a modalidade.
2: A legislação prevê medidas para profissionalização nas competições, proteção à maternidade e prevenção e combate à discriminação no futebol.
3: Foi sancionada nesta segunda-feira a Lei do Futebol Feminino, que estabelece diretrizes nacionais para o desenvolvimento do esporte. Entre as medidas, está a redução gradual do número de atletas não profissionais nas competições oficiais. Na principal divisão nacional, cada equipe poderá ter inicialmente até 4 jogadoras não profissionais. Nas demais divisões nacionais e na principal divisão estadual, o limite será de 6. A lei também estabelece medidas para ampliar a participação das mulheres em diferentes áreas do futebol e garantir mais direitos às atletas, como explica o ministro do esporte, Paulo Henrique Cordeiro.
4: É uma lei que também se preocupa com a formação de gestoras, com técnicas, com a arbitragem feminina no futebol, com condições como a proteção à maternidade, com a busca da igualdade salarial entre as jogadoras do futebol feminino e do futebol masculino, que se preocupa essencialmente com o desenvolvimento desse futebol feminino, de nós virarmos a chave.
3: As atletas também deverão ter acesso a condições equivalentes de treinamento, espaços, equipamentos e profissionais de suporte. A legislação inclui ainda medidas de prevenção e combate à discriminação, ao racismo, à intolerância e à violência contra as mulheres no futebol. A medida entra em vigor durante a preparação do Brasil para sediar, em 2027, a Copa do Mundo Feminina. O Mundial será realizado de 24 de junho a 25 de julho em 8 cidades brasileiras. Reportagem Thaís de Araújo.
1: O governo federal divulgou hoje uma série de medidas que vem tomando para evitar que o aumento do preço do petróleo causado pela guerra no Oriente Médio traga prejuízos para a população brasileira.
2: A cotação internacional do barril do petróleo Brent, o tipo que é para comercialização, já acumula uma alta de 40% desde o início dos conflitos.
5: As medidas fazem parte de um conjunto de ações para evitar o aumento do preço dos combustíveis no país diante da alta dos preços internacionais do petróleo. O pacote inclui nova portaria do Ministério da Fazenda, que prorroga a subvenção de R$2,12 por litro de óleo diesel, publicada na última sexta-feira. Segundo o ministro do Planejamento e Orçamento, Bruno Moretti, a política de concessão de subsídios aos combustíveis ainda é necessária e precisa ser mantida para atenuar os efeitos da guerra no Oriente Médio entre Estados Unidos, Irã e Israel.
6: A política de subvenção, ela funciona sempre como um amortecedor. Ela é do tamanho necessário para amortecer o choque e nunca ela é discricionária, sem parâmetros.
5: Na semana passada também foi deflagrada a Operação Carga Pesada. De acordo com o balanço divulgado nesta segunda-feira, entre 21 e 25 de setembro, 241 fiscalizações foram realizadas em postos, distribuidoras e revendedoras para checar preços e qualidade dos combustíveis e do GLP, o gás de cozinha. O ministro da Justiça e Segurança Pública, Wellington Lima, destacou que o reforço na fiscalização não vai de encontro ao livre mercado. O ministro disse ainda que é preciso diferenciar a liberdade para definição de preços das situações consideradas abusivas.
7: A necessidade de nós, a todo instante, chamarmos atenção para a distinção entre o uso, a liberdade de preço e o abuso. O uso dessa faculdade não se confunde com este abuso indiscriminado de preço. Imaginar 1.300% de incremento na margem de lucro é algo que atenta frontalmente contra o interesse da sociedade brasileira, da cidadania, da dimensão dos consumidores, e o nosso aparato de Estado deverá estar absolutamente mobilizado para reprimir esse tipo de conduta.
5: O governo governo também aumentou as penalidades previstas para infrações cometidas por integrantes da cadeia de combustíveis. Com a nova regra, o teto para as multas passou de 14 para 500 milhões de reais. Reportagem Gabriela Noronha.
1: E devido à elevação abusiva de preços, a ANP, Agência Nacional do Petróleo, Gás Natural e Biocombustíveis, já aplicou multas que somam mais de 700 milhões de reais a distribuidoras de combustíveis.
2: E essas foram as notícias do governo federal.
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1: Fique agora com as notícias do Poder Judiciário e do Congresso Nacional. Boa noite.
2: Boa noite para você, até amanhã.
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10: STF vai definir limites para quebra de sigilo telemático em fiscalização tributária.
11: Acordo prevê medidas para combater o assédio eleitoral na administração pública da Paraíba.
10: Para o STJ, condenação por violência doméstica é fundamento suficiente para impor a participação do agressor em grupo reflexivo.
11: Boa noite, eu sou Marcela Luiza.
10: E eu sou Walter Lima.
11: O Supremo Tribunal Federal vai definir se a justiça pode autorizar a quebra de sigilo telemático em fiscalizações de tributos.
10: A decisão final do STF deverá ser aplicada por todo o judiciário do país. Marcelo Della Libera.
12: O caso começou com uma ação da União que pediu acesso a e-mails e arquivos armazenados em nuvem de um investigado para apurar um suposto esquema de emissão de notas fiscais falsas. No recurso ao Supremo, a União sustenta que o Marco Civil da Internet permite, mediante ordem judicial, o acesso a dados armazenados também em processos de outras áreas. O relator ministro Dias Toffoli destacou que a discussão envolve, de um lado, o direito à privacidade e ao sigilo das comunicações e, de outro, o interesse público na arrecadação de tributos. Ainda não há data para o julgamento do mérito no Supremo.
11: Acordo homologado pela Justiça do Trabalho prevê medidas para combater o assédio eleitoral na administração pública da Paraíba.
10: O estado também vai pagar indenização por dano moral coletivo. Samanta Flor.
13: O acordo foi firmado entre o Ministério Público do Trabalho e o Estado da Paraíba. A previsão é de ações para identificar e coibir práticas de assédio eleitoral e também discriminatórias nas relações de trabalho da administração estadual. O Estado ainda vai pagar R$200 mil por dano moral coletivo em 20 parcelas. A decisão prevê multa em caso de descumprimento.
11: Mesários preparam sessões eleitorais antes da abertura da votação.
10: Equipes orientam o eleitorado e garantem o funcionamento das sessões. Estevão Furtado.
14: No dia 4 de outubro, as sessões eleitorais vão funcionar das 8 da manhã às 5 da tarde, no horário de Brasília. Durante o pleito, mesárias e mesários conferem a identificação, registram a presença, liberam a urna e orientam eleitoras e eleitores sem interferirem na escolha do voto. Celulares e outros equipamentos que possam gravar ou transmitir imagens devem ficar desligados e guardados no local indicado pelos mesários, enquanto a pessoa vota. Ao final do horário de votação, a equipe imprime o boletim de urna e encaminha a mídia de resultado para a transmissão dos dados.
11: Condenação por violência doméstica é fundamento suficiente para obrigar agressor a participar de grupo reflexivo como condição de suspensão da pena.
10: O entendimento é do STJ, Fátima Uchoa.
15: Um homem condenado por violência doméstica teve a execução da pena suspensa desde que cumprisse algumas condições, como a de frequentar 5 sessões de grupo reflexivo. O Tribunal de Justiça do Rio de Janeiro afastou essa condição por entender que não houve fundamento específico para determiná-la, o que resultou em recurso do Ministério Público. O STJ restabeleceu a obrigação. Segundo o relator ministro Rogério Schietti Cruz, o juiz só precisa apresentar justificativa específica se decidir não aplicar a medida. Para o ministro, os grupos buscam responsabilizar o agressor e ajudar a romper o ciclo de violência doméstica.
11: Justiça bloqueia 146 milhões de empresas acusadas de envolvimento em garimpo na terra indígena Yanomami.
10: A decisão é fruto de um pedido do MPF, Vanessa Pereira.
16: Segundo a ação, a cassiterita era extraída clandestinamente da terra indígena Yanomami, em Roraima, transportada por aeronaves a partir de pistas de pouso clandestinas, registrada como se fosse produção de cooperados e, em seguida, adquirida pela White Soul de Metalurgia e Mineração Limitada, que transformava o minério em lingotes de estanho. Com isso, além do bloqueio de bens, direitos e valores, a Justiça também determinou que a Receita Federal informe os dados de faturamento das quatro empresas de 2021 a 2025. Essas informações servirão de base para sanções e eventual revisão de valores bloqueados.
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11: Uma boa noite.
10: E até amanhã.
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18: Eu sou Humberto Pinheiro e estes são os destaques de hoje do Jornal do Senado, que começa agora. Congresso vai iniciar a análise da medida provisória que proíbe as bets em todo o país. CCJ analisa punições para quem desiste de criança adotada. Sancionada lei que cria Universidade Federal da Fronteira Norte em Oiapoque, no Amapá. Boa noite. Já está no Congresso Nacional a medida provisória 1394 de 2026, que proíbe em todo o país as chamadas bets. Pelo texto, que será analisado por uma comissão mista de senadores e deputados federais, antes de ser votado pelos plenários da Câmara e do Senado, a restrição valerá para as apostas sobre eventos reais de temática esportiva e sobre eventos virtuais de jogos online. As informações com o repórter Alexandre Campos.
19: Além de acabar com as atuais concessões no prazo de 30 dias, a MP prevê o bloqueio do acesso a sites e aplicativos de apostas. As empresas que exploram a atividade não terão direito a qualquer indenização nem a devolução do valor que repassaram ao governo pela outorga do serviço. A conta vinculada a algum operador que continuar explorando ilegalmente a atividade será bloqueada e os valores serão destinados ao Fundo Nacional de Segurança Pública. O dinheiro referente a jogos não apurados e os recursos de prêmios de apostas cujo resultado tiver sido concluído antes da vigência das novas regras deverão ser devolvidos aos apostadores. O texto ainda veda publicidade, propaganda e patrocínio relacionados a esse tipo de atividade e impõe obrigações aos provedores de aplicações de internet e lojas virtuais como impedimento de oferecer produtos ou serviços referentes a apostas. O vício em bets tem levado famílias ao endividamento e há mais registros de casos de depressão e de ansiedade com aumento do risco de suicídio, problemas que, de acordo com o governo, motivaram a edição da medida provisória. A população pode se manifestar sobre a MP clicando em consulta pública no endereço senado.leg.br/e-cidadania.
18: O Congresso também recebeu o projeto de lei do Executivo que tipifica crimes relacionados às bets. O texto torna crime tanto a exploração quanto a publicidade de bets, tipificando 5 condutas como criminosas. A proibição das bets prevista em medida provisória já está valendo, mas o projeto que trata dos crimes ainda precisa ser votado pela Câmara e pelo Senado para virar lei e entrar em vigor. A Comissão de Constituição e Justiça do Senado deve discutir uma alteração no Estatuto da Criança e do Adolescente para punir adultos que desistem do processo de adoção. A proposta busca introduzir sanções específicas para desencorajar a chamada desistência tardia, quando a criança já consolidou laços afetivos com os adotantes. Repórter Douglas Castilho.
20: De 2019 a 2024, mais de 2 mil crianças registradas para adoção passaram por pelo menos um processo de devolução, segundo dados do Conselho Nacional de Justiça. Foi pensando nesse cenário que o ex-senador Major Olímpio apresentou o projeto de lei que estabelece sanções para os adotantes que desistirem durante o processo. A relatora da proposta na Comissão de Direitos Humanos, senadora Damares Alves, do Republicanos do Distrito Federal, falou das consequências dessa espécie de segundo abandono.
21: Agravam ainda mais a vulnerabilidade de crianças e adolescentes que, por vezes, já sofrem trauma anterior de exclusão ou perda da família de origem.
20: A proposta prevê punições como o pagamento de indenização e até responsabilização por crime de abandono de incapaz, se a desistência ocorrer após a sentença judicial definitiva de adoção.
22: Foi sancionada a lei aprovada pelo Senado que cria a Universidade Federal da Fronteira Norte, com sede em Oiapoque, no Amapá. Repórter Rodrigo Rezende.
23: A Universidade Federal da Fronteira Norte, a UFFN, terá sede em Oiapoque, na fronteira com a Guiana Francesa, e será vinculada ao Ministério da Educação. O campus da Unifap, Universidade Federal do Amapá, que fica no município, passa a integrar a nova universidade, com a transferência dos cursos, estudantes e cargos. A UFFN terá como objetivos oferecer graduação e pós-graduação, desenvolver pesquisa, extensão e cultura e promover a inovação e o desenvolvimento regional. O presidente do Senado, Davi Alcolumbre, destacou o papel da instituição na formação de profissionais e pesquisadores, principalmente com a possível exploração de petróleo na região.
24: De formarmos capacidade intelectual na academia, na universidade, no conhecimento, nessa nova perspectiva das riquezas da exploração do petróleo e das riquezas que o petróleo pode proporcionar para o Brasil e vai proporcionar para a Amazônia, de conhecimento, de inteligência, e a universidade, só ela é capaz de gerar todas essas perspectivas.
23: Para 2027 e 2028 estão previstos investimentos de 20 milhões de reais por ano na nova universidade.
22: Uma proposta em análise na Comissão de Educação propõe que bibliotecas de escolas públicas disponibilizem livros sobre proteção à mulher. Obras que abordem o tema e igualdade entre homens e mulheres também devem constar nos acervos. A medida tem como objetivo atuar preventivamente no combate à violência contra o público feminino e deve ser adotada conforme a previsão orçamentária. A relatora, senadora Ivete da Silveira, do MDB de Santa Catarina, enfatiza que a iniciativa pode ser implementada de forma gradual. Para ela, o acesso a obras literárias, informativas e pedagógicas sobre esses assuntos contribui para o desenvolvimento de atitudes compatíveis com a dignidade da pessoa humana e com a não discriminação.
25: Nem só de violência vive o Brasil, ele vive também de uma capacidade de reagir a ela.
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22: O Tribunal Superior Eleitoral decidiu que o e-título poderá ser usado normalmente nos dias das eleições, inclusive para download. A novidade vale para os 2 turnos de votação. Mais detalhes com o repórter Herman Kulitz.
29: Os cidadãos poderão usar o aplicativo e-título normalmente nos dias da votação, inclusive para download. Isso vale tanto para o primeiro turno quanto para o segundo. O anúncio foi feito pelo presidente do TSE, ministro Cássio Nunes Marques, destacando as funcionalidades.
30: A Justiça Eleitoral iniciou o envio de notificações oficiais pelo aplicativo e-título. A iniciativa busca facilitar o acesso a informações importantes para o exercício do voto, como a consulta antecipada ao local e a sessão de votação. Reforçamos, portanto, a recomendação para que eleitoras e eleitores mantenham o aplicativo atualizado, façam o primeiro acesso e confiram seus dados com antecedência.
29: De acordo com o TSE, quem tem biometria cadastrada e fotografia digital poderá utilizar o e-título como documento oficial de identificação na hora de votar, apresentando o documento diretamente pelo celular ao mesário. Não serão aceitas capturas de tela nem documentos sem foto.
22: 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Trabalhos técnicos de Eliseu Caires. O Jornal do Senado fica por aqui. Acompanhe agora as notícias da Câmara dos Deputados. Boa noite e até amanhã.
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0: Câmara analisa a destinação de percentuais mínimos de recursos ao esporte.
1: Projeto de lei cria uma política nacional de educação para jovens e adultos.
0: Parlamentares apresentam propostas para fiscalizar a qualidade da água.
2: Boa noite. Encerramos hoje o projeto de gravação de edições do Jornal Câmara dos Deputados em emissoras da rede Câmara de Rádio neste ano de 2026. Este programa está sendo produzido diretamente da cidade de Vitória da Conquista, com a participação do colega Guilherme Barbosa, da Rádio Câmara de Vitória da Conquista. Eu sou Márcio Aquilissardi, bem-vindo, Guilherme.
3: Boa noite, obrigado, Márcio. É uma honra profissional participar da apresentação desse Jornal da Câmara dos Deputados, dentro da Voz do Brasil. Vamos agora às notícias da Câmara dos Deputados. O Wellington Roberto, do PSD da Paraíba, apresentou proposta de fiscalização e controle para verificar a origem e a regularidade da água utilizada na fabricação de refrigerantes e cervejas no Brasil. A iniciativa prevê a revisão das autorizações realizadas nas fábricas nos últimos 5 anos.
2: O Wellington Roberto quer saber se as empresas usam água mineral dentro dos padrões exigidos pelos órgãos de controle. O deputado também solicita explicações sobre a ausência nos rótulos dos refrigerantes de informações relacionadas à origem da água utilizada na produção.
3: Júlio Arco Verde, do PP, quer discutir a prestação dos serviços de abastecimento de água e esgotamento sanitário no estado do Piauí. O deputado cita relatos de falhas no fornecimento e defende mais acompanhamento da execução dos contratos de concessão.
2: Júlio Arcoverde sugere reunir representantes da concessionária, de órgãos reguladores e do poder público em uma audiência sobre o tema. Ele explica que o objetivo é avaliar a fiscalização do setor e discutir medidas para melhorar a qualidade e a continuidade dos serviços prestados.
26: Saúde.
3: Dorinaldo Malafaia, do PDT do Amapá, defende a aprovação de projeto de lei complementar que inclui o combate à malária entre os objetivos da atuação conjunta da União, dos estados, do Distrito Federal e dos municípios. A proposta prevê ações articuladas aos processos de licenciamento ambiental.
2: Dorinaldo Malafaia alerta que grandes empreendimentos instalados em regiões com alta incidência de malária devem considerar durante o processo de licenciamento os riscos da doença. O deputado avalia que a cooperação entre os entes federativos pode fortalecer a prevenção e o controle.
26: Segurança Pública.
3: Sargento Faur, do PL do Paraná, defende o aumento das penas para motoristas alcoolizados que causarem acidentes com vítimas. Ele cita casos recentes de atropelamentos fatais e mortes de motociclistas provocados por condutores embriagados.
4: Eu apresentei, baseado nessa carnificina que estamos vivendo no trânsito, um projeto duríssimo, que ele aumento de pena, reclusão de 6 a 20 anos quando o motorista sob influência de álcool ou outra substância psicoativa provocar morte no trânsito, crime inafiançável. Ou seja, chega de fiancinha de 3.000, de 1.000, de 2.000, não, vai ficar preso até decisão judicial. Multas mais severas.
2: A proposta também prevê 10 anos de suspensão da carteira de motorista em casos de morte e 7 anos quando houver invalidez permanente da vítima. Para Sargento Faur, as mudanças evitam a sensação de impunidade e tornam mais rigorosa a punição para crimes cometidos por motoristas embriagados.
3: Favorável à redução da maioridade penal de 18 para 16 anos, Paulo Freire Costa, do PL de São Paulo, considera que as regras atuais de punição para adolescentes precisam levar em conta a gravidade dos acontecimentos. Ele é um dos autores de PEC sobre o tema.
2: O texto assinado por Paulo Freire Costa também inclui a responsabilização penal de adolescentes maiores de 12 anos que cometam crimes violentos e hediondos. A justificativa aponta que o limite de 3 anos de internação pode estimular o recrutamento de menores para a prática de crimes.
26: Justiça.
3: Projeto de Alexandre Guimarães, do MDB do Tocantins, cria regras para punir a chamada litigância abusiva reversa. A proposta prevê punições para réus que descumpram decisões judiciais de forma reiterada ou apresentem recursos sucessivos apenas para atrasar as determinações da justiça.
2: De acordo com Alexandre Guimarães, grandes litigantes costumam transformar a demora dos processos em estratégia de negócio, o que sobrecarrega o judiciário. Para ele, a medida combate o abuso de poder econômico nos tribunais e assegura que as decisões sejam cumpridas.
26: Educação.
3: A Câmara analisa a criação de uma Política Nacional de Educação de Jovens e Adultos. A proposta pretende avançar na construção de medidas para estimular milhões de brasileiros que não conseguiram concluir os estudos. A repórter é Maria Neves.
5: A Comissão de Educação da Câmara dos Deputados aprovou o projeto que institui a Política Nacional de Educação de Jovens e Adultos. Pela proposta, o poder público deverá adotar ações para assegurar o acesso e a permanência na escola de todos os cidadãos que não concluíram o ensino fundamental ou médio na idade própria. Dentre as medidas previstas estão a busca ativa de estudantes que abandonaram os estudos, a previsão de orçamento próprio para o programa em igualdade de condições com o ensino regular e a oferta de bolsas de estudo. Ainda de acordo com o texto aprovado, a União deverá oferecer assistência técnica a estados e municípios para ampliar a oferta de vagas na educação de jovens e adultos. Nessa modalidade, as instituições de ensino deverão oferecer cursos em horários flexíveis, inclusive aos fins de semana. Para a deputada professora Luciene Cavalcante, do PSOL de São Paulo, que integra a Comissão de Educação, a proposta é fundamental, uma vez que o Brasil ainda conta com milhões de pessoas que não concluíram a educação básica.
6: Hoje, no nosso país, mais de 1.000 cidades não têm sequer uma turma de EJA. Isso é um escândalo. Quando a gente vai olhar que são quase 70 milhões de brasileiros que hoje não concluíram a educação básica.
5: O projeto ainda determina a formação de professores especializados e a realização de concursos públicos para a contratação de profissionais específicos para a formação de jovens, adultos e idosos. Os governos também terão de assegurar aos alunos da modalidade de jovens e adultos participação igualitária em programas de material didático, transporte, alimentação e assistência à saúde. Além disso, as instituições de ensino deverão oferecer espaço para acolhimento de crianças entre 4 e 12 anos, sob a responsabilidade de estudantes jovens, adultos adultos ou idosos. A proposta que institui a Política Nacional de Educação de Jovens e Adultos ainda será analisada pelas comissões de Finanças e Tributação e de Constituição e Justiça. Da Rádio Câmara de Brasília, Maria Neves.
26: Economia.
2: Lucas Ramos, do PSB de Pernambuco, apoia a criação de regras mais claras para responsabilizar os sócios pelas obrigações que permanecem após a extinção de uma empresa. A proposta, segundo ele, protege credores, trabalhadores e fornecedores, além de ampliar a segurança jurídica.
3: Relator da matéria na Comissão de Indústria, Comércio e Serviços, Lucas Ramos avalia que a mudança contribui para reduzir disputas judiciais e fortalecer o ambiente de negócios. Ele afirma que a medida ajuda a coibir o uso indevido da personalidade jurídica para evitar o cumprimento de obrigações.
2: Projeto de Júnior Ferrari, do PSD do Pará, amplia a desoneração tributária para serviços de conservação, modernização e reparo de embarcações listadas no Registro Especial Brasileiro. O texto também inclui as empresas brasileiras de navegação como beneficiárias do Renaval, o programa de incentivo ao setor.
3: Júnior Ferrari alega que a reforma tributária acabou com benefícios que garantiam a competitividade do setor de reparos navais. Ele entende que as mudanças são necessárias para preservar empregos, atrair investimentos estrangeiros e manter a infraestrutura de atendimento à frota brasileira.
2: Juarez Costa, do Republicanos de Mato Grosso, integra a Frente Parlamentar em Defesa do mutualismo. O grupo pretende acompanhar a regulamentação do sistema em que associados dividem os custos de proteção de seus bens como alternativa ao seguro tradicional.
3: Juarez Costa apoia a articulação entre o poder público, entidades do setor e a sociedade civil para fortalecer esse modelo de proteção patrimonial. A frente também busca contribuir para a aplicação das regras estabelecidas pela lei que regulamentou o mutualismo no país.
26: Agricultura.
2: Produtores rurais endividados poderão ter até 25 anos para pagar seus financiamentos, conforme substitutivo apresentado por Dilceu Esperafico, do PP do Paraná. O relatório do deputado também estabelece carência de até 3 anos para o início dos pagamentos.
3: Dilceu Esperafico considera que a renegociação das dívidas pode ajudar os produtores afetados por perdas na safra, aumento dos custos de produção ou dificuldades na comercialização. O texto também prevê a suspensão de cobranças judiciais durante o período de adesão ao programa de renegociação.
2: Raimundo Costa, do PSD da Bahia, é autor de projeto que cria um selo nacional para identificação de pescado proveniente da pesca artesanal sustentável. A proposta também institui um programa de rastreabilidade para informar a origem do produto e a comunidade responsável pela captura.
3: Raimundo Costa aponta que a certificação pode aumentar o valor comercial do pescado artesanal, ampliando o acesso a mercados diferenciados. O texto prevê também que produtos certificados tenham prioridade em compras públicas, feiras e ações de promoção comercial.
26: Trabalho.
2: Mauro Benevides Filho, do União do Ceará, apoia a PEC que reduz de 44 para 40 horas semanais a jornada, com 2 dias de descanso a cada 5 trabalhados e sem redução salarial. Ele ressalta a importância da mudança para o bem-estar da população.
7: Eu bato muito que você, para você crescer, você tem que melhorar na sua função estudando. O que é que essa emenda constitucional está fazendo? É tentando reduzir, em vez de um dia por semana de folga, de lazer, de cuidar da casa, enfim, do que seja, de estudar, é reduzir de 5 por 2. O que é isso? É trabalhar 5 dias e conseguir folgar 2. Isso não significa que sábado e domingo não poderão trabalhar. Poderão sim. Você pode substituir um dia da semana, quarta-feira, trabalhar no sábado e assim por diante. Ou seja, a emenda constitucional prevê isso.
3: Mauro Benevides Filho considera que a redução da jornada também pode aumentar a produtividade. Segundo o parlamentar, empresas que já adotaram a escala de 5 dias de trabalho por 2 de descanso relatam funcionários mais motivados e redução das faltas justificadas por atestados.
2: Zé Adriano, do PP do Acre, apresentou requerimento para a realização de audiência pública para debater o fim da escala 6x1. O deputado propõe ouvir representantes da construção civil sobre os possíveis impactos da mudança nos custos, na produtividade e na manutenção dos empregos.
3: Zé Adriano considera que a construção civil deve participar do debate por empregar grande contingente de trabalhadores e depender intensamente de mão de obra. Ele avalia que a audiência pode contribuir para a análise das propostas sobre o tema que tramitam no Congresso Nacional.
2: Missionário José Olímpio, do PL de São Paulo, apresentou o projeto que autoriza a criação de um programa nacional de proteção a motofretistas e mototaxistas. A proposta prevê recursos federais para municípios e o Distrito Federal oferecerem gratuitamente equipamentos de segurança e cursos de qualificação.
3: Missionário José Olímpio defende a priorização de trabalhadores de baixa renda com adesão voluntária aos cursos e sem novos custos para a categoria. Segundo o deputado, o objetivo é reduzir os acidentes e as mortes no trânsito relacionados ao uso profissional de motocicletas.
2: Ercílio Coelho Diniz, do MDB de Minas Gerais, apresentou o projeto que cria o Programa Nacional de Requalificação Profissional para pessoas acima de 45 anos. Segundo ele, o objetivo é oferecer cursos gratuitos de tecnologia e serviços digitais, bolsas de qualificação e incentivos para empresas que contratarem os beneficiários.
3: O projeto de Ercílio Coelho Diniz também prevê prioridade para pessoas desempregadas há mais de um ano. O deputado argumenta que a iniciativa combate o etarismo no mercado de trabalho e reduz o desemprego prolongado entre trabalhadores com mais de 45 anos.
26: Esporte.
2: A Câmara analisa uma proposta que prevê a destinação de recursos ao esporte. A repórter Paula Bittar tem mais detalhes sobre a medida.
8: A Comissão de Constituição e Justiça da Câmara aprovou uma proposta de emenda à Constituição que estabelece que União, Estados, Distrito Federal e municípios deverão destinar anualmente pelo menos 1% da receita de impostos à promoção do desporto educacional e de alto rendimento. Além de definir percentuais mínimos, a proposta propõe um sistema de repasse de recursos entre os entes federativos para viabilizar políticas públicas integradas. Assim, do mínimo previsto para a União, 25% serão destinados aos estados e ao Distrito Federal e 25% aos municípios. Os critérios de rateio dos recursos serão definidos em lei complementar. O relator na comissão, deputado Helder Salomão, do PT do Espírito Santo, defende que a destinação de recursos mínimos pode colaborar para o incentivo ao esporte desde cedo.
9: A escola é a primeira oportunidade que o jovem, que o adolescente tem de começar a prática esportiva. E muitas escolas não têm a estrutura necessária, não têm o apoio. Nós precisamos ter recursos disponíveis, e nós estamos falando de 1% do total dos impostos arrecadados, para investimento em infraestrutura nas escolas do nosso país. Eu tenho certeza que nós vamos revelar muito mais talentos.
8: Segundo Helder Salomão, no futuro, mais dinheiro investido se transformará em mais medalhas para o país.
9: Hoje, nós temos o Bolsa Atleta, que é uma experiência bem sucedida, porque vários ganhadores de medalha nas Olimpíadas que o Brasil participa são de atletas que tiveram o apoio do Bolsa Atleta. Eu acredito que nós, ao aprovarmos essa PEC e ela se transformar numa legislação que garante recurso para infraestrutura e apoio aos nossos jovens, adolescentes, nós teremos muitos talentos. O Brasil vai se destacar muito mais nas Olimpíadas, nas competições nacionais e internacionais.
8: A análise da proposta pela CCJ é apenas o primeiro passo da tramitação na Câmara. Agora, a PEC que destina recursos para o esporte, assim como outras que estão sendo analisadas em conjunto e tratam do mesmo tema, precisa passar por uma comissão especial e pelo plenário em dois turnos de votação. Da Rádio Câmara, de Brasília, Paula Bittar.
3: A Câmara analisa projeto que cria uma política nacional para ampliar o acesso de crianças e adolescentes com autismo a atividades esportivas adaptadas. Autor da matéria, André Fufuca, do PP do Maranhão, afirma que a iniciativa utiliza o esporte como ferramenta de desenvolvimento, autonomia e inclusão social.
2: A matéria prevê a criação de núcleos e centros de esporte inclusivo e a capacitação de profissionais para atender esse público. André Fufuca destaca também a integração de ações nas áreas de esporte, educação, saúde e assistência social.
3: Termina agora esta edição especial do Jornal Câmara dos Deputados, produzida e apresentada pela Rádio Câmara de Brasília, em parceria com a Rádio Câmara de Vitória da Conquista, integrante da Rede Câmara de Rádio.
2: Eu agradeço ao Guilherme e a toda a equipe da Câmara de Vereadores de Vitória da Conquista pelo excelente trabalho conjunto.
3: Obrigado à Câmara dos Deputados por esta oportunidade. Este programa teve trabalhos técnicos de Everson Urani e apresentação de Márcio Aquilissardi e Guilherme Barbosa. Boa noite.
2: O Jornal Câmara dos Deputados volta amanhã. Fique agora com as notícias do Tribunal de Contas da União.
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14: Casa e Design. Na hora de instalar a televisão, muita gente pensa na parede mais bonita e esquece de um detalhe fundamental: a altura. Se a TV fica alta demais, você precisa levantar o olhar o tempo todo e pode acabar sentindo desconforto no pescoço. Uma boa referência é tentar manter a região central da tela próxima à linha dos olhos de quem está sentado. Mas não existe uma medida única para toda a casa. A altura do sofá, o tamanho da TV e a distância até ela precisam ser considerados. Antes de furar a parede, sente no sofá e faça um teste. Se precisou erguer a cabeça para assistir, talvez a TV esteja alta demais.
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7: Motorista, você liga o carro e por alguns segundos o painel parece uma árvore de Natal, né? Luz do ABS, airbag, motor, bateria e várias outras acendem ao mesmo tempo. Mas calma, isso não significa que o carro tenha algum problema. Esse acendimento inicial faz parte da verificação dos sistemas e também permite conferir se as luzes de advertência estão funcionando. Depois da partida e das checagens, a maioria deve se apagar conforme o funcionamento de cada veículo. O que merece atenção é uma luz que permaneça acesa ou suja durante a condução. Se isso acontecer, não ignore os avisos do painel, viu? Eles são uma das principais formas que o carro tem de dizer: opa, dá uma olhadinha aqui, ó.
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12: Uma ótima noite pra você e hoje é um dia muito especial pra mim. 28 de setembro, aniversário da minha primogênita, Manuela. Parabéns, feliz aniversário. Eu te amo muito, você é maravilhosa. Começa no ritmo do amor e eu espero que você aproveite esse momento só nosso, esse momento de emoção pra mim. Vamos ouvir boa música, vamos viajar no tempo. Você é o meu convidado, 3499-136-2200. 03 é o WhatsApp da rádio e você pode pedir a sua música e mandar um beijo pra quem você gosta. Rod Stewart, You Are Everything, é a primeira dessa noite.

Sucesso da Billie Eilish, Birds of a Feather. E a Suelen participa no WhatsApp e ela escreveu: Ana, feliz aniversário para sua filha, adoro seu programa. Ô, Suelen, muito obrigada pela sua participação. Ela gostaria de ouvir o Léo Jaime e hoje já está programada a música A Vida Não Presta. Obrigada, Suelen, aproveite a sua noite.

0: Encerrando a sequência Maroon 5, Sunday Morning. Teve também Tanta Saudade com Vanessa Camargo. Eu Não Demoro.
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8: Quando você sai da sua casa, você sabe onde vai, tem um endereço e sabe exatamente o que fará nesse lugar. A nossa vida profissional, ela acontece da mesma maneira. Devemos ter um objetivo, um foco, saber exatamente onde queremos chegar. E aí no caminho teremos desafios, alegrias, tudo vai acontecendo. Mas a gente precisa saber onde chegaremos. É a vez da Shania Twain, You've Got Away.

Aqui na programação, o James Morrison, You Give Me Something. Aqui no WhatsApp, um beijo para a Évila, final do telefone 1004. E a Tereza Gomes também participa no 3499-136-2203. Um beijo para você, Tereza.